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1: 9:05. Boa noite. Começou a noite da Band FM, eu sou Marcelo Dias, estou aqui com você, feliz da vida, grato sempre. Já chego com presente, já chego com a Super 6. Às 10 você sabe, tem Band Love. 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
1: Super 6 das 9 tá no ar, gente. Eu quero que você ligue a partir de agora pro 11-3743-1313. Esse é o telefone aqui da noite da Band FM, tá bom? Pode mandar mensagem no WhatsApp também. Nós temos presente e aquele presentão com a marca da Band que você gosta. Presente de qualidade, presente bonito, presente moderno e que te protege do vento gelado. Eu falo da jaqueta corta-vento exclusiva Band FM. Ai, Celo, é exclusiva. É exclusiva, tem a marca da Band. É, moderna, como eu disse, tecido leve, legal pra caramba. Tem capuz também, viu? Vai te proteger bem do vento gelado. Então participa aí, escolhendo a sua música preferida dentre as 6 que eu vou te mostrar a partir de agora aqui na noite da Band FM. Não precisa acertar que vai ganhar não, viu, gente? É só escolher aquela que você gosta. O número 1, Gustavo Lima, bloqueado. Voa, Beija-Flor, Jorge Matheus é a 2. Música 3, Menos é Mais. Pela última vez, participação do Natan. Marília Mendonça, Foi por Conveniência, música número 4. Irmão da Lua, Amigo das Estrelas, música 5 com Zezé de Camargo. E a 6 é o Natan. Aproveita que eu tô brigado. Qual que você gosta mais? 1, 2, 3, 4, 5 ou 6? Vota aí, vai.
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0: Rádio FM, a música 3 da Super 6, das 9 menos é mais, pela última vez, participação do Natan. Número 2, Voa, Beija-Flor, Jorge Matheus, é a música 1, Bloqueado, com Gustavo Lima. Ainda não escolheu a sua? Pode escolher. Já escolheu? Escolhe de novo. Manda aí quantas vezes quiser o seu voto no WhatsApp da Band FM, pode ligar também no 11-37-43-1313. Fala com o Luan, que tá aqui do meu ladinho. 11-37-43-1313. Já faz inscrição para ganhar a jaqueta corta-vento exclusiva da Band FM. Linda, moderna, com capuz, feita de um tecido leve, bacana mesmo, viu? Marca da Band no peito e protege bem você do vento gelado. Liga, manda mensagem, participa. Toquei 1, 2, 3, vou tocar 4, 5 e 6. Número 4 é ela, Marília Eterna Mendonça, foi por conveniência aqui na noite da Band FM.
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1: Band FM, a música é 6 da Super 6 das 9, Natan, aproveita que eu tô obrigado, essa música é boa, né? 5, Zezé de Camargo, linda música, Irmão da Lua, Amigo das Estrelas, e 4, Marília Mendonça, Foi por Conveniência. Dá tempo de participar durante o comercial? Claro que dá. Então liga pra Band, manda a sua mensagem, tem jaqueta corta-vento exclusiva da Band FM à sua espera.
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1: Ninguém acertou as 6 dezenas do sorteio do concurso 3.032 da Mega Sena, realizado ontem, e o prêmio acumulou para 35 milhões de reais. Os números sorteados foram 08, 12, 23, 27, 42 e 43. O próximo sorteio acontece amanhã às 9 da noite, hein? Boa sorte para você, se você jogar. Gente, nesse final de semana a Copa do Mundo de 2026 chega ao fim. Amanhã às 6 da tarde, França e Inglaterra disputam o terceiro lugar. E no domingo, às 4 da tarde, a bola rola para Espanha e Argentina na grande final da Copa do Mundo. Tá rolando o bolão da Band FM e a gente vai dar o resultado do bolão logo depois do jogo. Jogo que será transmitido aqui na Band FM com a narração de Ulisses Costa, e você vai ouvir.
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1: Amado por uns e odiado por outros, o árbitro de vídeo terá um pouco mais de autoridade no jogo a partir dessa edição da competição. Agora, o VAR poderá chamar o árbitro para revisar lances de segundo cartão amarelo que acaba gerando expulsão. Antes, ele só podia recomendar revisões para o cartão vermelho direto em lances de agressão. Ele também poderá corrigir escanteios marcados incorretamente apenas avisando o árbitro, sem necessidade de revisão no monitor.
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7: 33. A nossa noite no ar é a noite da Band FM. Posso convidar você? Posso? Posso? Então vou convidar. Hoje é sexta-feira, hoje é dia de espalhar amor, hoje é dia de espalhar amizade, espalhar emoção. Na noite da sexta-feira tem Band Love, das 10 da noite a 1 da manhã. Eu conto com você, eu conto com a sua companhia no Band Love. Das 10 da noite, 1 da manhã, anos 80, 90, 2000 e o sucesso atual também, viu? 10 e meia tem história de amor do Band Love. Aqui na sua rádio do seu jeito.
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7: Jaqueta corta-vento exclusiva da Band FM saindo pra quem? Pra você, meu amigo. Fernando Aparecido dos Santos. Fernando Aparecido dos Santos escolheu a música preferida dele, ganhou a jaqueta corta-vento, vai curtir demais, marca da Band no peito, tem capuz, moderna, você vai gostar bastante. Fernandão, obrigado, bom fim de semana pra você e pra sua família. Vamos tocar a música mais votada?
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0: Band FM não mexe nas minhas gavetas, Danilo e Davi, na nossa noite, na noite da Band. Gente, essa música já tem uns 15 anos, é tão bonita. Ei, época boa, a letra usa a lua como símbolo de devoção e admiração. Buscar a lua para presentear a pessoa amada é um gesto que não seria suficiente para expressar o quanto ela é especial. É um exagero romântico, mas que reforça a intensidade, a sinceridade do sentimento. Além disso, a música cria uma atmosfera de reconciliação e esperança de reatar um relacionamento. É lindo demais!
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0: Tá vendo aquela lua? Exalta samba na Band!

0: FM Ignora, Felipe Rodrigo aqui na nossa noite, na noite da Band, Matheus e Cauã, quarta cadeira, tá vendo aquela lua? Exalta Samba foi um momento, lembra dessa, no clima da sexta-feira. E no clima da sexta-feira, a gente viaja gostoso com o nosso Band Love.
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8: 2:50, tá na hora, tá? Vamos curtir, vamos viajar gostoso com as melhores músicas de todos os tempos. Tá tudo pronto pra mais um Band Love. Eu sou Marcelo Dias, feliz e grato, sempre. O programa mais romântico e amigo do Brasil. 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
8: 9h59. Chegamos então ao fim de mais uma semana, né, gente? Hã? Sexta-feira, independentemente de como foi essa semana, fica a certeza de que cada dia trouxe um aprendizado. Não trouxe? Fim de semana chega, a gente dá o start no fim de semana, a gente dá a partida no fim de semana aqui no Band Love e chega o fim de semana como um convite para quê? Para desacelerar, para recarregar as energias, para viver bons momentos e de preferência com a Band FM do seu ladinho, tá bom? Que esse fim de semana seja lindo, que ele traga leveza, sorrisos, motivos para começar a próxima semana ainda melhor. Tem um montão de coisa boa aqui na Band FM para você curtir, para você ganhar, tem um monte de programa, de prêmios também. E a gente começa, como eu disse, com o nosso Band Love e dando prêmio no Band Love, viu? Temos a escova modeladora da Britânia para Britânia.

eu faço o quê? No finalzinho do Band Love, lá perto da 1 da manhã, eu faço o sorteio. Então manda, a partir de agora, teu áudio, aperta o microfoninho, 11 99991 9197. Aproveita para fazer uma declaração de amor, na noite desta sexta-feira, pro teu love, pra tua paixão, pra pessoa que... nesse coração lindo, através do áudio aqui pro Band Love. 10h30 tem história de amor do Band Love. E hoje tem novidade na história. E hoje quem vai contar a história junto com o Murilo é a Milena. A Milena que você já conhece aqui da Band FM. Nós temos a Tatá que conta a história, mas hoje é a Milena junto com o Murilo, a história de amor do Band Love. Eu quero que você ouça a história do que falar de manhã, no que é

0: Zé de Camargo e Luciano, é clássico, clássico. Você vai ver. A trilha sonora da sua vida. Até uma da manhã.
1: Ô, delícia, hein? Começar desse jeito é bom demais.

0: Rádio FM Sorriso Maroto não tem perdão. Aqui no nosso Band Love. Essa música é maravilhosa, né? Romance Rosa. Juan Luiz Guerra.
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0: Ainda hoje, aqui no nosso Band Love, você vai cantar. Você vai curtir com o Band Love. Tivemos Henrique e Juliano, Cuida Bem Dela. Também Neil, Soul Sick. E The Cars, Drive. E primeira sequência maravilhosa, hein? Boa demais, né? Deixa eu te falar, manda seu recado, manda sua mensagem através de áudio ou escrita. A Simone Marques já tá com a gente aqui, um beijinho pra você. A Silvana também, né, Silvana? Beijo no seu coração, lindo fim de semana. André do Guarujá pediu aqui a música da Whitney, do Guarda-Costas. Quero mandar para minha esposa Marta e para todos vocês da Band FM. Obrigado, André. Abraço pro André e para a esposa Marta, casal Band Love, ouvindo a Band FM Litoral no Guarujá. Valeu, amigão. Quem mais está aqui com a gente? Boa noite, Marcelo Dias. Quero mandar um abraço para uma mulher especial. O nome dela é Débora. Conheci ela no Band Love. Olha só, estamos separados. Ah, que pena. Mas eu gosto muito dela. Rapaz, você gosta dela? Então, se você não aprontou, se não fez nada demais, entendeu? Se fez também, pode se arrepender, pode pedir perdão, né? Mas vai pra cima, vai atrás. Hã? Não deixa a felicidade escapar, não. Um abraço pra você, boa sorte, tá bom? É, primeira vez participando aqui no Band Love, amigão?
2: É, Jairo Gomes, moro no Ipiranga, sou da Bahia, Jequié.
0: Oh, legal,
2: não, Jair. Não perco um programa seu desde 2009, que eu comecei a escutar a Band.
0: Maravilha.
2: O Band Love.
0: Legal.
2: É o top.
0: Obrigado.
2: Esse programa aí, o das 11 horas da manhã, com a Tatá, que era, agora é a Cacá, né?
0: Agora é a Milena.
2: Era a Tatá.
0: É.
2: Mas vocês são maravilhosos. Boa noite, Deus abençoe nossa noite.
0: Amém. Um abraço, amigão. É a Milena que hoje vai contar a história junto com o Murilo, hein? Daqui a pouco, às 10h30, história de amor do Band Love. Tem casal apaixonado? Tem?
3: Boa noite, Marcelo Dias. Tudo bom? Aqui é o Grace de São Roque. Queria pedir para você mandar uns parabéns para minha esposa Camila, que fez aniversário ontem. E nesse momento estamos aqui ligadinho, curtindo vocês aí.
0: Aê.
3: Ótima noite, que Deus abençoe.
0: Ótima noite para vocês, comemorem bastante, viu? E saúde, felicidade, muito amor para vocês. 10h17 aqui no nosso Band Love. Estamos falando sobre viver bem. É, o que é viver bem? É ter tudo? É ter dinheiro? É ter carro? Não é. Isso não é o mais importante. E ó, a vida pede tranquilidade. Além da simplicidade, pede tranquilidade. A vida não pede que a gente tenha todas as respostas antes de dormir. Ela só pede que a gente não desista de acreditar. Hoje, quando você for colocar a cabecinha no travesseiro ali, feche os olhos com gratidão pelo que você viveu nessa semana. Deixe o resto nas mãos do tempo e nas mãos de Deus. E permita que a noite renove a sua confiança. Amanhã, sábado, é mais uma oportunidade de viver, de sorrir e descobrir que sempre existe algo bom esperando pela gente.
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0: Tarde FM Roupa Nova, seguindo no trem azul, aqui no Band Love, Bruno Marrone, Já Não Sei Mais Nada, Am I the Same Girl, clássico de Swing Out Sister e o Ed Sheeran, Think Out Loud. Tá na hora de mais uma história de amor? Aqui na sua rádio do seu jeito, hoje com uma bela novidade, sim, a Milena, que você já conhece aqui da Band FM, tá sempre com a Cacá nas manhãs da Band também e durante o fim de semana aqui na programação da Band, conta a história junto com o Murilo. Então, Murilo e Milena na noite de hoje contando a história de amor do Band Love.
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2: A gente cresce acreditando que existe um tempo certo para tudo. Tempo de estudar, tempo de trabalhar, tempo de casar, tempo até de ter filho. E sem perceber, a gente começa a medir a própria felicidade por um relógio. Porque quando está todo mundo ao seu redor, seguindo esse roteiro, parece que tudo está acontecendo para todo mundo, menos para você. E a sensação é que você ficou para trás e perdeu a chance de ser feliz. Estranho, né? É aí que aos poucos você vai se perguntando se a vida simplesmente se esqueceu de você. Desde menina, eu era daquelas que sonhava acordada. Eu sempre gostei de brincar de casinha, de me imaginar sendo esposa, mãe e até dona de casa. O meu maior sonho era encontrar meu príncipe encantado. Eu era muito romântica. Eu acreditava em amor de filme, de novela, em contos de fada, até com um final feliz, hein? Talvez eu também fosse assim porque eu cresci ouvindo que eu era pra casar. Que eu era uma moça bonita, que eu era educada, prendada, discreta, trabalhadora e que qualquer um teria sorte de me ter como esposa. Todo mundo dizia que eu era pra casar. E claro, né? Eu também acreditava nisso. Só que o tempo foi passando e... Bom, o casamento nunca aconteceu. A verdade é que eu sonhava com um amor de verdade. Um amor daqueles que é feito para durar a vida toda. Um amor que não deixasse dúvidas da força que tinha. Não é que eu nunca tenha namorado, não. Eu até namorei, viu? Eu gostei de alguns homens, saí para jantar, fui pro cinema. Cheguei até a apresentar pros meus pais. Mas, eu não sei, sempre faltava alguma coisa. Eles eram boas pessoas, mas meu coração não chegava a disparar, sabe? Eu não sentia aquele friozinho na barriga, aquele brilho no olhar. Eu nunca sentia aquela certeza que eu imaginava existir e aquela vontade de acordar todos os dias ao lado da mesma pessoa pelo resto da minha vida. E conforme o tempo ia passando, as pessoas começaram a me criticar. Todo mundo dizia que eu era exigente demais. Talvez até eles tivessem certo, sim. Mas e daí? Eu não ia me entregar ou entregar minha vida toda pra alguém só porque os outros estavam dizendo que eu tava correndo o risco de ficar pra titia. Ah, não, não dá, né? Eu queria me casar por amor. E por mais que isso me custasse, eu não tava disposta a aceitar menos do que aquilo que eu sempre sonhei pra mim. Enquanto isso, a vida acontecia para todo mundo. As minhas amigas iam se casando, as minhas irmãs iam formando as próprias famílias. E logo começaram a nascer os meus sobrinhos. Vieram os batizados, as festinhas de aniversário, as comemorações. E eu estava em todas elas. E depois, voltava para casa como? Sempre, sempre sozinha. No começo eu dizia que a minha hora também ia chegar. Depois eu passei a responder com um sorriso meio sem graça. Até que chegou um momento em que eu simplesmente parei de tocar no assunto, porque doía. E doía muito. A pressão da família ia aumentando dia a dia. Os meus pais, principalmente, diziam que eu estava escolhendo demais. Que príncipe encantado não existia. Que depois dos 40, eu não ia encontrar mais ninguém. Teve gente que chegou a dizer que eu precisava parar de sonhar e aceitar a realidade. Eu fingia que essas palavras não me atingiam, mas a verdade é que atingiam sim. Cada comentário e encontrando o espacinho dentro de mim. Sem perceber, eu comecei a duvidar de tudo aquilo que eu sempre acreditei. E foi aí que eu conheci o Mauro. Ou melhor, foi aí que eu dei um espaço para o Mauro na minha vida.
3: Eu não consigo acreditar que uma mulher como você tá solteira, sabia?
2: É, então, todo mundo fala que eu sou meio exigente mesmo.
3: Ixi, então eu já fiquei com medo agora.
2: Não, isso é coisa lá dos meus pais, eles que falam isso. Eu não sou exigente, não. Eu quero coisa simples. Um amor de verdade, um homem trabalhador, que me ame, me respeite, enfim, tem que me fazer feliz, né?
3: Olha, se você me der uma chance, eu posso ser tudo isso pra você. Me dá só uma chance, vai.
2: Ai, o Mauro, ele era tudo isso. Um homem bom, educado, trabalhador. Ele gostava de mim e deixou isso muito claro desde o começo. Enquanto os outros relacionamentos demoravam pra engrenar, com ele tudo foi acontecendo muito rápido. Ele me entendia, me aceitava, ele me respeitava. Desde o começo eu falei pra ele que, apesar de já ter tido uns namoricos, eu nunca tinha tido nenhuma intimidade, assim, com nenhum homem, porque eu queria me guardar pro meu marido e me casar pura. E ele, mesmo estranhando um pouco, ele achou fofo, ele achou bonitinho, sabe? Nosso namoro era muito tranquilo. Ele fez questão de conhecer meus pais, eles se deram muito bem, todo mundo se animou com aquele relacionamento e eu me deixei contagiar. Eu tava com 31 anos e eu acreditei de verdade que a pessoa certa tinha chegado. Mas poucos meses depois, quando o Mauro me pediu em casamento, veio uma sensação estranha. Eu não consigo explicar essa sensação, sabe? Exatamente o que eu tava sentindo. Mas a sensação era que faltava alguma coisa. Eu passei a me dizer que eu precisava parar de criar tanta expectativa, porque talvez o amor não fosse igual aos dos filmes que eu sonhava quando eu era criança. Talvez fosse isso. Talvez ninguém tivesse mesmo tanta certeza assim. Talvez eu tivesse sonhado alto demais. Talvez o amor fosse uma coisa mais prática e não um conto de fadas. E pela primeira vez na vida, eu pensei em me casar. Não porque eu estava apaixonada, mas porque eu estava com medo. Medo de envelhecer sozinha. Medo de nunca mais construir uma família. Medo de deixar passar a última oportunidade da minha vida com um homem decente. Então, eu aceitei. E a vida seguiu, como se eu estivesse realizando o meu maior sonho.
3: Você acha melhor a gente se casar no final de tarde ou começar a cerimônia já à noite, hein?
2: Ai, Mauro, você que sabe, pode escolher.
3: Oh, e as alianças? Eu pensei, assim, não sei, você prefere mais grossa, uma aliança mais fininha?
2: Eu não consegui ver isso ainda também, eu até esqueci, na verdade, mas vê o que você acha melhor pra mim, qual que você escolher tá ótimo.
3: Rita, é nosso casamento, Rita. Você precisa, sabe, participar mais, escolher as coisas.
2: Olha, eu tentei me envolver com os preparativos. A gente comprou as alianças, escolhemos o buffet, reservamos a igreja, provei o vestido de noiva e tudo, e os convites foram entregues. Tava tudo pronto. Eu não tava infeliz. Não era isso, eu juro que não. Mas eu também não tava feliz do jeito que eu sempre imaginei que eu devia estar numa situação como essa, sabe? Era como se alguma coisa lá no fundo insistisse em dizer que aquilo não era o que eu sempre tinha sonhado para minha vida. Até que, faltando só 15 dias para o meu casamento, 15 dias, eu fui fazer a última prova do vestido de noiva. E quando eu olhei para o espelho, eu não enxerguei uma mulher realizada. Não foi isso que eu vi. Eu enxerguei uma mulher apavorada. E foi ali que a verdade finalmente apareceu. Eu estava prestes a prometer uma vida inteira para um homem que eu respeitava. Eu respeitava muito o Mauro, mas eu não amava. Eu gostava do Mauro. Eu gostava de verdade dele, mas amor, amor era outra coisa. E eu não podia me trair desse jeito. Eu passei a vida inteira esperando viver um amor verdadeiro. Como que eu poderia desistir dele ali, justamente na porta da igreja? Naquela mesma noite, eu quase não dormi. Eu andei pela casa inteira. Eu chorava, eu rezei, eu pedi para Deus me mostrar, me dar uma luz. Será que eu tava enlouquecendo. O que estava acontecendo com a minha cabeça, hein? Eu estava prestes a cometer o maior erro da minha vida. Na manhã seguinte, eu já tinha me decidido. Antes de falar com o Mauro, eu contei para os meus pais que eu ia desistir do casamento. Nossa, eles ficaram em estado de choque. Disseram que eu tinha pedido juízo. E quando eu falei que eu não amava o Mauro, o meu pai me respondeu que amor vinha com o tempo, com a convivência, com o dia a dia. Ah, eles tentavam me convencer de tudo quanto é jeito. Eles queriam me convencer de seguir com o casamento. Mas eu já estava decidida.
3: O que eu fiz errado, Rita?
2: Nada. Ô, Mauro, deixa eu te falar. Você nunca faz nada de errado. Fica tranquilo, tá?
3: Não. Por favor, não vem com essa que não é com você, sabe? Não é problema. Por que é?
2: Mas sou eu. Eu não consigo te amar do jeito que você merece. Entende isso?
3: Olha aqui, eu aceito do jeito que você consegue. Eu aceito menos. Tudo bem, sabe? Pra mim, tudo bem.
2: Ah, não, Mauro. Você tá de brincadeira, né? Eu jamais faria isso com você, Mauro.
3: Ô, Rita, pelo amor de Deus, vai. Tô falando sério. Não faz isso comigo. Não faz isso. Você vai se arrepender. Porque, olha, você pode não me amar, mas eu te amo. E ninguém nesse mundo vai te amar como eu. Ninguém.
2: Conversar com o Mauro foi a coisa mais difícil que eu fiz na minha vida. Mas eu não tive dúvidas nem por um segundo de que era a coisa certa a se fazer. O casamento foi cancelado. E olha, foi um escândalo. Teve gente que disse que eu tava doida, que eu tinha enlouquecido. Outros disseram que eu era uma ingrata, que mulher nenhuma jogava fora um homem como o Mauro e que eu nunca mais teria uma outra oportunidade. Durante muito tempo, eu me perguntei, será que eles têm razão? Nossa, eu chorei, eu me senti muito culpada. Eu passei meses evitando sair de casa porque eu tinha vergonha de me encontrar com as pessoas. Mas bem lá no fundo, num lugar que só Deus conhecia, eu sabia que eu tinha feito a coisa certa. Porque a solidão, ela assusta. E assusta muito, viu? Mas viver uma vida inteira ao lado de alguém que você não ama, assusta muito mais. Eu preferi enfrentar a solidão do que viver uma vida inteira de mentira. Os anos foram passando. No começo, eu ainda alimentava uma esperança e achava que talvez aparecesse alguém. Sei lá, depois dos 35, ou quem sabe, depois dos 40. Mas a verdade é que esse alguém nunca apareceu. Só que aos poucos, eu percebi que eu podia não ter encontrado o amor da minha vida. Mas eu ainda tinha uma vida inteira pra viver. Então eu parei de colocar minha felicidade nas mãos de alguém que nem existia. E continuei trabalhando, viajando quando dava e cuidando dos meus pais. Até o último dia da vida deles. Eu vi meus sobrinhos crescerem, depois vieram os filhos deles. E quando eu percebi, eu tava com os cabelos brancos, já grisalhos. E olha, eu fiquei orgulhosa de mim. Eu tinha aprendido a ser feliz. Não do jeito que eu tinha imaginado, né, quando eu era menina. Mas eu tava feliz. E foi justamente quando eu não esperava mais absolutamente nada que o Francisco apareceu. Eu tinha 60 anos. Quando a gente se conheceu por acaso, durante um café, depois da missa. Ele puxou o assunto, eu respondi. E naquele dia foi só. Mas na semana seguinte, ele estava lá outra vez. Depois na outra, de novo na outra. E quando eu percebi, a gente já passava horas conversando quando se encontrava. Com ele o tempo voava. A gente ria das mesmas coisas, pensava parecido e terminava as frases um do outro. A gente falou sobre livro, comida, os nossos pais, nossas vontades, nossos gostos, sobre a vida. Principalmente sobre a vida. A essa altura, meu coração já batia de um jeito diferente. O Francisco também nunca tinha se casado. E quando eu soube disso, alguma coisa aconteceu dentro de mim. Não foi euforia, não foi ansiedade. Foi uma paz. Uma paz como eu nunca tinha sentido em momento nenhum da minha vida. Era como se eu tivesse encontrado alguém que caminhou no mesmo ritmo que eu, Alguém que também esperou, que também acreditou, que também chegou até ali sem precisar desistir de quem era. Naquela noite, quando eu cheguei em casa, eu olhei para o céu e eu chorei. Mas dessa vez, não foi um choro de tristeza. Eu chorei de gratidão, porque eu entendi que Deus nunca tinha se esquecido de mim. Ele só estava escrevendo a minha história num tempo diferente daquele que eu tinha imaginado, sabe? Tudo aconteceu tão natural, tão naturalmente, sem pressa, sem medo, sem a pressão do relógio. Pela primeira vez na vida, eu senti aquele friozinho na barriga que eu passei tanto tempo procurando. A vontade de pegar no telefone só para ouvir a voz dele. A saudade antes mesmo da despedida. A alegria boba de esperar o próximo encontro. É, aos 60 anos eu finalmente descobri o que era estar apaixonada. E naquele momento eu tive a certeza de que eu não tinha esperado a vida inteira por um príncipe encantado. Não era isso. Eu tinha esperado pelo Francisco. Era isso. Era esse o amor que eu esperei durante toda a vida. Hoje, eu tenho 65 anos. Eu sou casada com o Francisco. Casada de papel passado e tudo, viu? Eu tive meu casamento do jeito que eu quis. Me vesti de branco, entrei na igreja, de grinalda, véu e tinha até buquê. Tive dama de honra, madrinhas, cerimônia, festa, lua de mel e tudo que eu tinha direito. Às vezes eu olho para trás e penso no quanto eu estive perto de abrir mão de mim mesma por medo de ficar sozinha, por medo da solidão. Se eu tivesse entrado naquela igreja com o Mauro, talvez nunca tivesse conhecido Francisco. Durante muito tempo eu achei que Deus, ele tinha se esquecido de mim. Mas hoje... hoje eu sei que não. Ele só estava escrevendo uma história diferente daquela que eu tinha imaginado. Eu passei a juventude inteira acreditando que eu tinha perdido o amor da minha vida. Mas a verdade é que ele nunca esteve atrasado. Ele só ainda não tinha chegado. Nem todo mundo encontra o amor aos 20 anos. Nem aos 30. Nem aos 40. Eu encontrei o meu depois dos 60. Isso não faz dele um amor menor, de jeito nenhum. Muito pelo contrário. Fez dele um amor vivido sem pressa, sem dúvidas e sem medo. Hoje eu entendo que o amor de verdade não segue o calendário das pessoas. Ele chega quando dois corações, depois de caminharem por estradas diferentes, finalmente estão prontos para seguir o mesmo caminho. E se existe uma coisa que essa vida me ensinou, é que nunca é tarde para viver a história que sempre foi sua.

0: Band FM, o Rei Roberto Carlos, Amor Perfeito, aqui no nosso Band Lodge. A música da história de amor, hoje você ouviu a novidade, Milena contando junto com o Murilo. Murilo e Milena na história de amor do Band Lodge. E essa história mostra que a pior escolha não é esperar, mas aceitar menos do que o coração merece por medo da solidão. A Rita teve coragem de cancelar um casamento às vésperas da cerimônia, enfrentou julgamentos e aprendeu a ser feliz consigo mesma. E a vida provou que o amor não tem prazo. Ele chega no tempo certo, para quem não abre mão de viver uma história verdadeira. Eu quero teu comentário agora. Eu quero que você mande teu áudio. Vamos participar? Vamos comentar? 11 9 9991 9197. 11 9 9991 9197. Esse é o WhatsApp da Band FM. Comente a história. Mande o seu... Aperta o microfoninho. Manda teu áudio. Tá legal? 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Certo? Então, participe, todo mundo que participar vai concorrer. 11 9 9991 9197. A gente tem um resuminho da história também lá no Facebook e no Instagram. Dá uma entrada lá e comenta que eu vou contar no ar, tá?
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0: Band FM Romance Rosa, Luan Luiz Guerra pra você, aqui no nosso Band Love. São 11 horas, 13 minutos. Presta atenção aqui, ó. Michael Jackson. Human Nature. É maravilhoso, né? Mas vou tocar pra você ainda hoje aqui no Band Love. Combinado? Tivemos Jorge Mateus, Louca de Saudade, Vanessa Rangel, Palpite, foi tema de novela famosa, hein? Beyoncé, Halo, legal, e Elton John, clássico mundial, chamado Sacrifice. Já vamos com os áudios, tem muito áudio chegando, comentando a história, que maravilha.
1: Meu querido, Ivânia, aqui de Barreiras, na Bahia, tô aqui ouvindo o Bad Love.
0: Oi, Ivânia.
1: Que história linda, hein? Linda, linda, linda mesmo. Bem surpreendente. Parecendo um pouco a minha.
0: Ah, é?
1: Porque a minha nunca encontrei direitinho meu verdadeiro amor ainda, né? Mas vou encontrar.
0: Vai, vai.
1: Nem que seja com 80, 100 anos.
0: É isso aí, é isso aí.
1: Boa noite, boa noite.
0: Acredite, acredite, menina.
2: Marcelo, que história linda, né?
0: Bonita, né?
2: Muito bom saber que o amor tem feito coisas que até mesmo Deus duvida.
0: É.
2: Como diz a letra da música, já curou desenganado. Parabéns ao casal, que o amor venceu. Fiquei muito feliz com essa história. Ah. Um beijo, Luciana Borges, Vila Matilde.
0: Valeu, Lu. Beijinho, bom fim de semana. Mais áudio no Band Love.
3: Boa noite, pessoal da Band Love. Aqui é Eliana Novaes, moro em Marechal Hermes.
0: Oi.
3: Eu acho, sobre a história que teve agora, ela foi certa, assim, esperar pelo amor, né? E eu tenho uma filha também de 33 anos, que desmanchou um noivado, desmanchou um namoro e está à espera do grande amor. Espero que ela encontre o grande amor dela. Beijos.
0: Valeu, beijão. Vai encontrar aí com a torcida dessa super mamãe, né? Vai encontrar logo, logo, logo.
4: Meu amigo, boa noite a todos. Boa noite, pessoal da Band Love.
0: Boa noite.
4: Melhor programa de São Paulo à noite.
0: Obrigado, amigo.
4: Rapaz, linda história da moça, né? Eu estou passando a mesma situação com ela. E se Deus quiser, eu vou ter essa mesma atitude e coragem que ela está tendo. Que ela teve, né, na realidade.
0: É.
4: Meus parabéns. Quem sabe um dia eu preciso contar a minha história aí com vocês aí também.
0: Estaremos
4: bom,
0: à sua espera.
4: Um abraço, fica com Deus, boa noite a todos, que Deus abençoe todos nós.
0: Amém, bom fim de semana.
4: Uma noite linda, noite abençoada. Um bom descanso para todos, quem está trabalhando como eu, um bom trabalho a todos.
0: Bom trabalho aí, amigão, bom fim de semana, obrigado, viu? 11h16.
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0: Tarde FM Araqueto, minha razão de viver. Aqui no nosso Band Love, Daniel, Meu Mundo e Nada Mais. Duas nacionais lindas, né? E tivemos duas internacionais maravilhosas também. Boyce Avenue, I Don't Want to Miss a Thing. E regravação, né? Jerry Smith. E também The Bard, All This Love. São 11h31. Tá seguindo o Titio Cello no Instagram, no TikTok? Vou esperar você, tá bom? Locutor Marcelo Dias no Instagram, Locutor Marcelo Dias no TikTok. Só colocar na busca do seu Insta, do seu TikTok, você vai me encontrar. Locutor Marcelo Dias. Aí você clica em seguir. Vou adorar ter você ali. Vou te falar de um outro Insta também, que é o do Walter Pessinisky. É o Walter Anjo, que apresenta o Eu Te Encontrei na Band FM toda segunda e quarta comigo, um pouquinho antes do Band Love. O Instagram é o Gente Procurando Gente. Gente Procurando Gente. É esse o Insta. Você vai clicar em seguir e depois você clica em mensagens. Por quê? Se você está com saudade de alguém, se alguém desapareceu aí da sua vida, você quer encontrar, reencontrar essa pessoa, você pode fazer isso. Pode ser um familiar, pode ser um amigo, pode ser alguém que você trabalhou, estudou. Quem você está procurando que nunca mais deu notícia? Então entra no Instagram do Walter, Gente Procurando Gente. Clica em mensagens, ali em mensagens você coloca todas as informações da pessoa que está desaparecida. Não paga nada, tá bom? É a Band FM deixando a sua vida bem melhor e é totalmente seguro. Gente Procurando Gente é o Instagram. Coloque ali, se tiver uma informação vai ajudar, se tiver 5, 10 informações vai ajudar na busca dessa pessoa que está desaparecida.
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0: Band FM Cazuza, codinome Beija-Flor.
1: Essa música é eterna também, né?
0: 11h48. Phil Collins, ainda hoje, You'll Be In My Heart. Até uma da manhã tem o nosso Band Love com você. Band Love que trouxe Spice Girls, Too Much e Michael Jackson, Human Nature. Vamos colocando mensagens no ar. Toda vez que você mandar mensagem aqui para Band FM, para o Band Love, manda uma vez só. Quando você manda uma atrás da outra, ela vai saindo da ordem de exibição aqui. Tá legal? Aquele recado do Titio Celo, para você não ficar bravo nem brava comigo. Ah, minha mensagem não foi pro ar. Tá bom? Então, ó, mensagem de amor chegando, mensagem da história chegando.
2: Boa noite, pessoal do Band Love.
0: Boa noite.
2: Quero mandar um beijo para minha esposa, Viviane Barbie, que eu amo muito, muito, muito, muito. Adoro escutar vocês, pessoal. Juliente, São João de Meriti, Rio de Janeiro.
0: Valeu, um abraço para você, para a esposa também.
3: Boa noite, Celo.
0: Boa noite.
3: Que história linda, né?
0: Bonita, né?
3: E que bom que ela não desistiu do amor, né? Que bom. Aí passou bastante tempo, mas ela conseguiu encontrar o verdadeiro amor, aquele que ela sentiu borboletas no estômago, né?
0: Maravilha,
3: fico,
0: né?
3: Fico feliz por ela.
0: Legal.
3: Boa noite, Rosilei de Barueri.
0: Obrigado, Rosi. Bom fim de semana, um beijinho, tá?
4: Boa noite, Marcelo Dias. Aqui é a Diana de Santo André.
0: Oi, Diana.
4: Nossa, a Rita foi muito corajosa, viu? Parabéns pela história. Eu já não teria mais essa mesma coragem, né? Eu já desisti. Eu já tive dois relacionamentos, um de 15 anos, outro de 10. Nunca me casei, mas eu já desisti já, porque tá difícil hoje encontrar pessoas que são verdadeiras com a gente, né?
0: Mas não pode desistir, jamais. Se você não quer se casar de novo, é outra história. Mas não desista do amor, nunca.
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0: Maiara e Maraíza.

0: Band FM, Jazz do Tom. I'll Never Love This Way Again pra você, aqui no nosso Band Love. Que linda essa música, né? Tivemos um clássico lá dos anos 80, Paul Young, Every Time You Go Away. E Maiara e Maraíza, Você Faz Falta Aqui. Meia-noite em ponto, é o Band Love com você. Até uma da manhã. Hoje tem Fernando César no Band Coruja, hein?
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0: Band FM Exalta Samba e a Louca Paixão aqui no nosso Band Love. Meia-noite e meia tivemos Phil Collins, You'll Be My Heart, também a Mariah Carey, My All, Gustavo Lima, Ana Carolina com Seu Jorge. É isso aí, The Weeknd, Out of Time, Jimmy Cliff, Rebel in Me. Ó, você não pode esquecer que domingo tem Band Love especial. 4 horas de duração com a história mais comentada da semana. Eu estarei com você no domingo aqui no nosso Band Love especial, tá bom?
1: Boa noite, Marcelo. Boa noite.
0: Boa noite.
1: Reginaldo Vila Andrade.
0: Fala, amigão.
1: E eu não perco seu programa. Seu programa nem um dia.
0: É o nosso.
1: Escuto todos os
0: nosso
1: dias. Só não sou de mandar mensagem, tá? Mas eu escuto todos os dias. Beleza?
0: Obrigado.
1: Ótima noite aí, bom trabalho. Muito dos meus amigos que trabalham à noite. Fica com Deus aí. Um bom final de semana, meu amigo.
0: Bom fim de semana,
1: Deus,
0: amigão.
1: Deus abençoe.
0: Amém, amém. Você também. Dá um abraço na família. Obrigado pelo carinho com o nosso Band Love. Tem mais áudio chegando aqui pro Band Love.
2: Boa noite, Band Love.
0: Boa noite.
2: Que história, hein?
0: Da
2: história
0: Rita,
2: linda, maravilhosa.
0: É
2: uma história que revela que não tem idade pro amor, né? E ela fez certo de não casar com o rapaz não tendo amor, né? E depois de tanto tempo ela descobriu o amor. Isso é muito verdadeiro. Marcelo, um abraço. Manda um alô aqui pra geral aqui. Antes aqui do Rio de Janeiro, caminhoneiro aqui. Da equipe Cavalinho.
0: Os colegas,
2: todo mundo ouvindo. Audiência geral aqui no Rio de Janeiro.
0: Valeu, amigão. Um abraço pra você, pra todos os seus companheiros aí. Pessoal que trabalha contigo, os amigos também. O Davi, ouvinte do Band Coruja, também fala sério, né, Davi?
3: Boa noite, Marcelo Dias.
0: Boa noite.
3: Olha que coisa que eu falo pra ela.
0: Pra Rita.
3: Ela só teve persistência, mentalidade e aquilo mental, né? Poder dispensar o noivo que ia casar com ela e arrumar outro. E a pessoa vai ser feliz, não tá certo, que adianta ela casar com ele e fazer infeliz. Então ela tá certa. Que a felicidade e até a persistência espera chegar lá.
0: É isso aí.
3: Uma hora chega lá, entendeu ou não?
0: Tudo bem, muito bem.
3: Um abraço, mano. Tamo junto, é o Davi.
0: Valeu, Davi. Aquele abração, obrigado, viu? Meia-noite e 32. Lembrando que já o Band Coruja, hein?
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0: Hoje é Fernando César. Chegando César já.

Band FM, Sérgio Mendes, Never Gonna Let You Go. Isso é clássico dos clássicos. Isso é Band Love. 16 minutos para uma da manhã. Marília Eterna Mendon.

0: De para.
1: É. Pra quem ouve no Brasil inteiro, nós estamos aqui em São Paulo, ao lado do estádio do Morumbi, Morumbis. E tá tendo o show do Harry Styles.
0: Isso.
1: Então, quando eu olhei na escala, eu falei, vou avisando o César.
0: Vou me prevenir. Deixa eu falar com o menino. Aí ele me mandou mensagem cobrando. Olha, não atrase, viu, senhor?
1: Não fala isso. Você vai mostrar esses áudios que eu mandei depois. Pode mostrar que não foi isso, não.
0: Tá? Não foi, não. Ele falou com carinho.
1: Então, vamos lá. Vai.
0: Vamos lá.
1: É, premiando César, escova modeladora da Britânia para britanear sua vida. Britaneando César.
0: Nossa senhora.
1: Marineide. Marineide Maria da Silva. Parabéns, Marineide Maria da Silva. Ganhou aqui a escova modeladora. Eu vou embora e volto, então, como eu disse, no Band Love Especial.
0: A gente vai se ver, inclusive.
1: Ah, porque você estará. Olha só.
0: Aí, tá vendo?
1: Ó, confraternizando César.
0: Olha lá, encontrando César.
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9: Tudo bem? Tudo certinho? Como é que vão as coisas? Tá, vida ganha, né? Vida ganha, como sempre. Ah, entendi. É. Eu sou o Fernando César, tamo juntos até as 5 da manhã aqui, ó. A sua rádio do seu jeito. Bora começar a bagaça? Bora!

hein? Vocês estão na escala de hoje, é? Não conseguiram descansar. Ah, eu também não. Vamos juntos aí até as 5 da manhã? Ó, não vem com soninho pro meu lado, não. Porque hoje o negócio vai que vai, hein?

0: Ai, agora começou. Peraí. Eu tava com o meu própolis.
1: Peraí, tava com o meu própolis aqui. Ai, desculpa. Meu. Tava aqui fazendo aquecimento vocal, rapaz. É! Tava aqui concentrado. Vamos lá, vamos começar essa bagaça aqui. Vamos começar.
2: Oi.
1: Vamos começar essa bagaça.
3: Pode chegar. Meu peço que pague agora. Tá bombando.
1: Eita,
3: não. Pode vir, pode chegar.
1: Todo mundo. Vamos tirar a roupa. Não, calma, tô brincando. Calma. Tô brincando. Os caras se empolgam, né? Vamos lá, gente, vamos começar esse negócio aqui. Vocês estão empolgados hoje? Ó, me ajuda, hein? Eu tomei um litro de energético agora, hein? Tomei, juro.
4: Temos por embate lá.
1: Tá com o maior soninho, rapaz. Tá com soninho em casa.
4: Temos pintado já.
1: Tá lá deitado, de boa. Tava só enrolando em casa. Aí Marcelo Dias mandou mensagem. Deixa eu contar pra vocês. Vem cá. Vem cá. Agora Marcelo Dias não tá aqui pra se defender. Agora é mais fácil. É. Não, tava eu em casa de boa. Cara, e eu começo aqui uma da manhã, né?
4: Entrega domicílio, atendendo.
1: Não, vou contar. Fernando, conta. Vou contar. Ó, não fala pra ele, velho. Não fala pra ele. Ó, aí tava em casa de boa. Tava de boa. Lá em casa, tava no sofazinho, só dando aquela bela enrolada. É, eu tô com um travesseirinho lá do Fon. Já viu aquele travesseirinho Fon? Ai, como é gostoso. Ele é fofinho. É. Você tá ligado com a que eu tô falando, né? Tava deitado lá de boa, só assistindo YouTube. Sabe quando você fica zapeando no YouTube? Ah, tão bom, né? Você coloca na TV e fica... Você não tem nada pra fazer? Faz o seguinte, liga a televisão, coloca no YouTube e fica zapeando ali, ó. Vum, vum. Só vendo aqueles vídeos nada a ver, assim. É. Aí tava eu enrolando. Aí, 15 pra meia-noite, meu celular toca. Blim, blim, blim, blim, blim, blim, blim. É. Notificação, Marcelo Lorde Dias. É. Não. É, Marcelo é um Lorde. É. Aí eu vi lá. Eu vi lá ele dando aquela cobradinha. Fernando, ó, só pra te avisar. Eu sei que você é meio distraidinho. Eu nunca sou assim, imagina. Eu não sei de onde ele tirou que eu sou distraído. Olha, o senhor é meio distraído. Hoje tem show aqui perto da rádio. Venha, viu, bebê? Cadê, ó? Não, eu vou colocar a mensagem dele aqui. Cadê a mensagem dele? Eu vou mostrar a mensagem. Fernando, você tem coragem? Tem? Claro que tenho. Cadê aqui? Nossa, velho, tem um aqui. Gente, olha, eu não tô vendo aqui a minha conversa com o Marcelo Dias. Ele mandou pra mim o vídeo do Robson se depilando, velho. Olha o histórico de conversa. Não, teve essa também. Fernandão, onde você tirou esse negócio do Robson? Não, no Instagram do Robson Ramos, vocês não viram? Uma vez ele pegou a maquininha. É, ele pegou a maquininha de cortar barba, sabe? É. E aí ele foi sensualizar na frente da câmera. Foi, aí ele fez um vídeo sensual. É, Marcelo Dias me mandou. Olha essa conversa que eu tenho com o Dias. Mas, ó, deixa, cadê o papo aqui? Ele me cobrando, rapaz. Cadê, ó? Quer ver, ó? Mandou um minuto de áudio. Mandou. Aqui, ó. Deixa eu ver. Cadê aqui, ó? Aqui, ó. Quer ver? Ó lá. Vou colocar. Cadê? Aqui, ó. Ixi, Marcelo Dias tá escutando. Já mandou mensagem aqui pra mim. Não, vou colocar aqui o áudio que ele mandou. Eu tenho. Foram 24 segundos, na verdade. Tá bom, exagerei um pouquinho, desculpem. Falei que foi uma hora, tá bom, 24 segundos, mas é 24 segundos. De cobrança. Olha só. Eu, 15 para meia-noite, na minha casa, eu escuto essa mensagem aqui.
2: Oi, lindo. Oh. Você tá bem?
1: Olha aí, ó.
2: Boa noite. Só pra avisar que tá rolando. Acabou o show agora há pouco. Ou tá rolando um show aqui no Morumbi, tá?
1: Ah, tá.
2: Então, cuidado que talvez você pegue um trânsitozinho aí, hein?
1: Vem aí.
2: Eu não quero nenhum atrasando o César, não, que eu tô com sono. Avisando o César.
1: Aí, ó, tá vendo?
2: Beijo.
1: Aí, ó, tá vendo? Tô falando.
5: Rapaz.
1: Tá vendo? Gentleman, não é? Ele já dá aquele. Ele não deu o puxão de orelha, mas ele já tá avisando. Se você atrasar, você tá muito ferrado. Foi uma ameaçadinha. Oi, lindo. Quando ele fala oi, lindo, presta atenção no que ele vai falar, porque pode ser que você tenha que fazer algo. Ou que você Ô, Fefo, Marcelo Dias é tão fofinho. Oh, é verdade. Não, ele é fofinho.
6: Uma grana, uma pinta de chiclete.
1: Ô, Fernando, e você obedeceu, é? Claro que eu obedeci. Você é louco, velho. Não vai obedecer. É, rapaz, aqui é o seguinte, baixa a cabeça, quem deve baixar a cabeça é... aqui não tem essa não, velho. Manda quem pode. Obedece quem deve, né? E quem tem boleto, não é? É louco, vou contrariar, você tá louco? Eu não, rapaz. Aqui, ó. Eita, 1:11, esse é o nosso Mande Coruja. Resenhando o César, hein? Só na resenha, né? Só na resenha. É, cara, e aí, hein? Cara, vocês perceberam que eu tô com tosse, não? Vocês perceberam? Ô, Fernando, você já percebeu que toda vez que tem show no estádio do Morumbi, você tá na escala do Band Coruja? É verdade. Cara, é verdade isso, hein? É verdade. Vamos começar a prestar atenção nisso, hein? É, tô começando a achar que é pessoal isso daí. Cara, teve uma vez o mais treta que eu peguei de trânsito, assim, de show, foi um show do YouTube, que foi feito em São Paulo. Aquela banda lá dos gringos lá, você tá ligado? É, aquela música lá, vocês estão ligados, né? Você não sabe quem é o Tchu, pô? Pelo amor de Deus. É, então, eles fizeram um show aqui em São Paulo, lá no Morumbi. E aí, cara, ali parou São Paulo, hein? Putz, cara, foi aquela turnê 360. Foi uma turnê na época. Foi uma turnê que rodou o mundo aí, ficou famosa pra caramba. Era palco 360 graus. Era uma campanha do YouTube pelo mundo todo. E uma campanha e tal. Chegou muito forte aqui no Brasil. E quando foi em São Paulo, parou São Paulo. Foi uma treta do caramba, né? Só gostou. Sabe o que é o complicado de show? Só se diverte quem tá no show. Agora, quem não tá no show vai se ferrar muito. Esse é o problema de show, né? Não, porque tem um puta trânsito aqui, cara. Você tá maluco. É. Ô, Roberto, diz aí, meu querido.
7: Bom dia, César!
1: Fala aí, resenha, beleza?
7: Aqui é o Roberto de Guarulhos.
1: Fala, Roberto.
7: Ouvinte do Band Coruja. Tudo bem, Fernandão?
1: Uhum.
7: Ô, Fefo. Ontem, a Milena Barros deu um show de interpretação.
1: Ah, é? Eu fiquei sabendo.
7: A história do Quem Ama Não Esquece.
1: Fiquei sabendo,
7: cara.
1: Eu
7: quero muito que a Milena fosse atriz de televisão. Atenção, núcleo de dramaturgia da Globo.
1: Não, deixa ela aqui.
7: Milena Barros, nas novelas das 6, das 7 e das 9, hein?
1: Cadê a bomba? Cadê a bomba?
7: Pra você.
1: Roberto, peraí, aqui, ó. Pronto. Deixa ela aqui. aqui, deixa ela aqui. Não vem, não. Deixa ela aqui com nós. Tá tirando. Ops, ei. Deixa ela aqui com nós. Deixa aqui com nós. Que mané obo. Que mané oblo. Ah, rapaz. Bom dia, Fernando. Manda um abraço aqui pro meu padrinho. É o meu xará. É o Fernando Cigano. Olha aí. Todo dia te acompanhando, é o Luan da Ilha. A gente não perde nenhum Band Coruja. Caramba, aqui, meus pêsames, viu? Meus pêsames. É, oi, fala aí, meu querido.
5: Rapaz,
1: e aí?
5: Eu no Google perguntando pro chat GPT. Ô, você sabe qual é aquela banda que canta? Oh! Aí o chat GPT vai lá e fala o nome da banda.
1: Não, você conhece, pô. Você não conhece as músicas lá, meu? É, como é que é? 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Você não conhece essa? Toca no Band Love, cara. Toca no Band Love. É que ele tem aqui, quer ver? É que eu tô com muita preguiça. Tô com muita preguiça de procurar as coisas hoje, viu, cara? É, deixa eu ver se tá aqui. Cadê aqui, ó? Ó. Ó, essa daqui, ó, essa daqui, ó. Ó, ó, cadê? Ó lá. E essa aqui, ó, você tá ligado qual é, pô? Ô, oxe, oxe, oxe, oxe. Aqui, ó. Bem, bururum, biriri. Ó, aqui, ó. Wish I fit down to... Oi!
5: Essa música é aquela que fala assim, né, Fernando? Eu acho que é. Eu quero tchu. Eu quero tchu. Vamos falar de videogame já ou não? Aquele abraço.
1: Vamos falar de videogame, vamos falar de videogame. Vamos falar de videogame. É. Você é viciado em videogame, hein? Pelo amor de Deus, cara. Bom dia, Fernando. Eu tô ligado aí na Band FM. Gostaria de ouvir o Band Coruja Balão Mágico. Super fantástico. Você toca pra mim? Olha que beleza. O cara pedindo Balão Mágico. Caramba. É. Cadê aqui? Chega dessa música também. Eu quero. É, ó, depois de YouTube. Senhoras e senhores, depois do YouTube temos o quê? Forró Boy!
6: Ficando bonito, hein? O Forró Boy tá aqui gravando o seu primeiro DVD na cidade de Planaltina, a moçada mais animada de Brasília.
1: Aqui, ó, aqui, ó, ó. Oi,
6: vamos fazer
1: oi,
6: o seguinte,
1: oi. Vamos lá.
6: Cantar mais sucesso, vamos?
1: Vamos cantar mais sucesso. Qual? Qual?

0: hora, 17 minutos. Como é que é a semana, hein? Semana foi de boa? E o final de semana, como é que vai ser, hein? Final de Copa do Mundo, terceiro e quarto, e Argentina, hein? Meu amigo, meu amigo, meu amigo! Cara, você secou muito a Argentina, né? Você secou demais a Argentina ou não? Ou você é daqueles caras que, ai não, eu torço pra Argentina. Ah, pelo amor de Deus. Como é que tá aí a expectativa pra final, hein? Porcaria nenhuma, né? Nenhuma, a gente tá fora. A gente só vai ficar fazendo zóio grande, no máximo, né? Caramba, velho, o negócio é assistir o Brasileirão depois, viu? Não, não, chega de Copa, chega de Copa. O negócio é assistir Brasileirão. Ai, que beleza. É, assistir. Caramba, velho. Já começou, né? Pior que já começou. É, teve três expulsos do Flamengo, do Fluminense lá, do jogo do Fluminense com o Bragantino. Eita, começou, começou. Não é? Ai, ai, ai, caramba, hein? Fala, Fernando, saudade de você, meu querido. Aqui é o Jaime. Olha, Jaime, valeu, cara. Obrigado aí pelo carinho. Um abraço, hein?
1: Oi. Fala, rapaziada.
0: Fala aí. Fala aí.
1: Bom dia, bom dia, bom dia, bom dia.
0: Bom dia.
1: Porra, brincadeira não, hein? Esses malucos ficam pedindo negócio de videogame, rapaz. Essas cambadas de Nutella, rapaz. Manda um abraço aí pra galera aí, ó. De Niterói aqui, Rio de Janeiro aí, ó. E aí tem ontem, tô com meu amigo aqui, cachorrinho. Tá aqui em casa aqui, ó, marcando presença aqui, ó. Porra, daquele pique, hein? Tinha esses Nutella aí, rapaz. Pelo amor de Deus, rapaz.
0: Você tá muito nada. Bravo, você tá.
1: De mulher, pô.
0: Nossa, que mulher, mas
1: não,
0: você.
1: Não, tá...
0: Mas você não falou nada de mulher. Olha lá. Mas você não falou nada de mulher também, pô. Só falou mal do outro. Ó, ó o Mailton aí, Mailton Gomes. Olha aí. Olha como é que ele me escreve, cara. Seu desgraçado, ouve meu áudio. Caramba, que agressividade é essa?
2: E aí, Fefinho? Boa
0: aí?
2: Noite, Fefinho. Fala, como você está, Fefinho?
0: Tudo bem, tudo bem.
2: Como está
0: tudo
2: sua
0: bem.
2: Família?
0: Ah, tudo tranquilo.
2: Saudade de você.
0: Oh, obrigado, obrigado. Passou agora,
2: quanto
0: passou
2: a saudade. Que nós não se fala, Fefinho.
0: Verdade, graças a Deus, graças a Deus.
2: Aqui, viu?
0: Valeu.
2: Nós precisamos botar os papos em dia. Faz tempo
0: preciso,
2: que não
0: coloca. Ah, por quê? Tem papo em dia, é? Tem alguma novidade aí pra nos contar? Você sempre tem umas novidades muito cabulosas pra contar pra nós, né? Sempre você tem, né? Oi.
3: Bom dia, Fernando César. Bom dia. Leandro e dois quais por cá, hein?
0: Fala, Lelê.
3: Das 6 da tarde, 6 da manhã aí.
0: Boa, guerreiro.
3: Botando no meio do seu rádio, hein?
0: Olha só.
3: Vai fazer panelinha igual.
0: Não, não vem com esse papinho.
3: Que eu não quero citar o nome.
0: Não, não vem, não
3: o
0: vem.
3: Léo Jaime.
0: Não vem, não, não vem. Não vem. Não vem com esse papinho, não. Não vem com esse papinho. Vocês enchem o saco demais com esse papo, pelo amor de Deus. Ó, ó, ó, tô ficando nervoso, hein? Tô ficando nervoso. Tô... Me aguenta depois, hein? Ó, fala aí, fala aí, fala aí. Oi.
4: Fala, Fefo. Bom dia, bom dia.
0: Bom dia, bom dia.
4: Motorista por cá.
0: E aí, cara?
4: Ei, Fefo, tava vendo aqui na... no aplicativo aqui na Band aí, na... Na live aí, sei lá. No aplicativo aí, assistindo aqui. Eu achava que você era gordão, mano, pela sua voz.
0: Obrigado. Cara, sabe o que é legal do rádio? É isso, né? Você tenta imaginar como é o comunicador, né, cara? Aí eu já fui, viu? Já... Não, não gordão, não gordão. Mas eu bati 100 quilos uma vez. Eu tenho 1,80 de altura, já bati 100 quilos. O Marcelo Dias uma vez chegou pra mim e falou assim, olha, você tá... Fiquei bravo. O meu interno, sabe lá, interno, a alma fica brava. Eu dei risada. Que legal. Mas minha alma ficou brava, rapaz. Eu tava grande, tava grandinho. Aí o Marcelo Dias chegou e falou assim, olha... tal locutor é medalha de ouro, né? Que tem uma maior barriga, né? Tá, eu não vou falar qual foi que ele falou. Ele falou, mas tal locutor aqui tem a maior barriga da rádio, né? Aí eu dei risada e ele falou, o senhor é medalha de prata. Aí eu fui olhar pra mim mesmo, olhei o tamanho da minha barriga e vi. Falei, realmente, realmente eu estou um pouquinho fora de forma. Aí comecei a comer salada, cenoura, tomate e fiquei muito triste. Porque é triste comer essas coisas. Vocês não acham triste demais comer? Ai, o que você quer comer? Ai, eu quero comer alface, adoro alface. Já viu alguém falar que adora alface? Ai, eu adoro alface! Não, eu nunca vi, né? É, não existe alguém que fale, eu amo comer alface. Ai, que delícia comer alface. Tomate! Ai, que gostoso! É. Não, não dá, não dá, não dá. O negócio é comer coxinha, cara, coxinha. Ó, vou te falar um negócio. Coxinha do boteco. Coxinha do boteco tem que ser aquela assim, mais crocante. É, significa que ela ficou um pouco mais do. Ela ficou um pouquinho mais no óleo, sabe? Aí ela é um pouquinho mais crocante assim e tal. Aí você pega aquela pimentinha de boteco. É, e uma coca KS. Cara, aí é o clássico, ó. É o clássico. Você que não mora em São Paulo, se você for visitar São Paulo um dia, cultura, hein? Cultura. Ó. Uma das comidas típicas da cidade de São Paulo. Você vem e pede uma coxinha num boteco. Tem que ser no boteco, de preferência no centro ali, no centro. Pega lá, tá a coxinha de frango, sem catupiry. Não vem com um gourmetizando a minha coxinha. Não vem falar que você gosta de coxinha, de coxinha com catupiry, não. É sem catupa. É sem catupa. É a coxinha de frango. Coxinha de frango, você pega, tuxa um pouquinho de pimenta. Cuidado, é uma gotinha. Se você colocar uma cobrinha ali, você vai soltar no sachê, tá ligado? No sachê. É. Aí você vai soltar a pimenta do sachê, né? Se você colocar uma gotinha, beleza. Se você fizer uma minhoca ali, blum, assim, de pimenta na sua coxinha, meu amigo, você vai ver a estrela, porque vai ficar ardido, viu? A pimenta de boteca é forte aqui. Aí pede uma KS e manda lá, pá! Tô falando! Tô falando! É, Fernanda, de 2,50 é raiz, hein? É. Oi.
5: Bom dia, Fê. Você tá doido, motorista? Aqui é o Marco Miguel aí de Barra Bonita, estado de São Paulo aí. Um abraço aí, bom programa pra você aí. Tchau, obrigado!
0: Ah, meu querido, você valeu, tá aí. Doido, motorista. É nóis, é nóis.
6: Fala, Fê. Bom dia a todos aí da Band.
0: Beleza, cara, e aí?
6: Mandar um abraço aí pro pessoal do grupo dos amigos do Band Coruja. Porra. Certo? Alexandre, motorista por cá, hein?
0: Só mandou um abraço pros cueca, hein, cara? Pelo amor de você também, hein? Você também, hein, cara? Oi.
7: Fernando, nas suas férias você tem que vir pra Bahia. Fernando, pra comer um acarajé.
0: É mesmo?
7: Apimentado.
0: É mesmo?
7: Tu nunca mais vai esquecer, pode ter certeza.
0: Caramba, sério?
7: Aquela pimenta mexicana. Que passa só um pouquinho assim, ó, no acarajé e dá pro cliente. Tu vai amar, nunca vai esquecer.
0: Sério mesmo, cara? Cara, eu preciso experimentar as comidas típicas da Bahia, viu, cara? Preciso. As comidas... Nossa, cara, eu não... Cara, sabe que peixe, essas coisas, também eu não como nada dessas paradas aí, cara? É, eu tô falando, não como nada. É, não me... Sei lá. Não vai, não vai.
8: Fala, Fefo, bom dia. Diego de Jardinés de Cajamá, motorista por cá.
9: Me passa só um pouquinho assim,
8: ó. Ô, Fefo, aí então. O seu apelido não era Fefo, era Fofo. Tava Fofo. Beleza? Forte abraço aí, vamos que vamos.
0: Quer sentir o fofo? Quer sentir? Fala aí, velho do lixo!
10: Ei! Meu parceiro, nós estamos ricos e bacanizados, chique no último. Aí nós estamos no Gardenal da Madrugada. Vamos que vamos, meu velho do lixo, sai cachorro. Um abraço pra todos aí, vamos junto. Até as 5 da manhã.
0: Eita, valeu, meu querido. Açougueiro. Caramba, você cortou hoje. Caramba, cara, quanto que tem aí? O cara mandou uma foto, bom dia, meu amigo. Pronto para amanhã. Ah, é o picadão esse daí. Ai lá ele. Estranho falar. Olha que picadão. Olha, picadão, bastante picadão, hein? Fala aí, meu querido, e aí? Tudo bem, guerreiro?
11: Ô, Fê, você já comeu viado esparrachado?
0: Não, não.
11: No Rio Grande do Sul tem um monte, tio.
0: É mesmo? Entendi.
12: Oi, Fofu.
0: Oi.
12: Acabei de chegar na academia, vou tomar um banho e vou esperar você pra chegar de manhã, tá bom?
0: Não.
12: Beijo. Do patinete.
0: Não, não vem com essa, não. Não vem me encher. Me deixa em paz, me deixa em paz.
13: Bom dia, Fefo! Que é o Marcão! Mato Grosso, Cuiabá! Ô, Fefo! Uma coxinha de frango, aquela pimentinha fofatoba. Essa é boa, hein?
0: A fofatoba
13: vai
0: é boa.
13: Vai, Corinthians!
0: A fofatoba é boa, é a fofas borda, a fofas borda. Eu tô ligado, Ai, caramba. Vamos lá, né? Deixa eu dar um gole d'água aqui. Vocês já beberam água hoje? Vocês não beberam água, não, né? É, bebe água aí, pô. Ó, um golinho d'água, vai, todo mundo, vai. Não, é, o médico me lembrou que a cada 10 minutos eu tenho que dar um golinho d'água. Pega a garrafinha aí, vai. Vamos fazer um brinde de água? Ai, caramba. Vou te contar uma coisa. Ai, velho, esses dias eu falei, não, eu vou sair, cara, eu preciso sair, esfriar a cabeça. Tô muito estressado. É muito trabalho, né, gente? Trabalho final de semana, trabalho na semana, trabalho de dia, trabalho de tarde, trabalho de noite, de madrugada. Aí eu falei, não, preciso sair. Parei a cabeça. Fui sair, beleza. Sentei num bar com um amigo meu, tal, amigo, de boa ali, conversando, trocando alguma ideia, tal, não sei o quê. Aí o cara me indica um bar que não tem cerveja de garrafa, velho. Não, velho, cara, e não dá certo você sair com um camarada pra trocar ideia, pra falar besteira. É bom, isso faz bem, não faz? Não faz bem isso? Faz bem. Mas, cara, você não pode fazer isso num bar que não tem garrafa de cerveja de garrafa. Só tinha chope, velho. Ou garrafa long neck, meu irmão. Tá, aí chegou o cardápio. O camarada, o cara tem grana, né, cara? Eu, mais ou menos! Mais ou menos! Ai, que ele me Primeira coisa que eu fiz, eu olhei lá o restaurante chique e perguntei, por favor, qual cerveja de garrafa você tem? Não, não, trabalhamos com cerveja de garrafa. Só long neck, um chope, senhor. Me dá o cardápio. Peguei o cardápio e já fui logo no lado direito do cardápio, né? Vocês não fazem isso também? Lógico, vamos olhar o preço primeiro. Olha, eu vou ver, não é o que eu tô com vontade, é o que o meu bolso deixa. Não é assim que funciona? Minha carteira até gritou assim. Quando eu fui gastar o dinheiro, minha carteira na hora. Me dá o cardápio. Peguei o cardápio, rapaz. Fui ver lá uma cerveja long neck. Aí a gente começa a fazer cálculo, né? Então, peraí, numa cerveja, né? Uma cerveja é 600ml, custa R$20. E agora, quanto que é a long neck? Long neck tem 290ml. É, ou seja, metade de uma garrafa. Quanto que custa? Ai, R$22. Foi R$22 a garrafa. A garrafinha long neck. Meu Deus do céu! Aí o cara pediu lá, tá, não sei o quê. Aí eu pedi uma garrafinha também. Rapaz, R$22. E toda vez que você vai pedindo uma cerveja, você vai fazendo as contas. Cara, eu gastei uma grana, velho. E aí desceu o chope, e desceu garrafa long neck, e desceu. Aí chegou na hora do prato, eu falei, meu Deus, eu não quero mais comer nada. Aí comi não sei o quê, lógico. Quando é assim, velho, você já faz os cálculos no cartão de crédito. Você já passa o cartão de crédito, né? Pagar em Pix, meu velho, não dá. Resumindo, foi uma grana no final, rapaz. Eu saí pra relaxar a cabeça, acabei mais estressado. Rapaz. Você tá doido. Nunca mais. Agora relaxar a cabeça em casa. Não, você tá louco. Não dá, tá tudo muito caro. Você tá louco. Não. Oi.
14: Bom dia, Fernando César, e a todos os ouvintes, Pato Rocco, Rio Grande da Serra. Ô, Fernando, fui sair também com um amigo aí final de semana, cara, passado.
0: E aí?
14: Aí pedi uma porção lá. Perguntei o preço, né, da porção daquela linguiça seca lá, da calabresa, aquela seca verde.
0: Sim, sim.
14: R$35.
0: R$35 é o preço.
14: Aí eu falei, mas e a cebola? Não, a cebola é cortesia, vem junto.
0: Oh,
14: falei,
0: cortesia.
14: Então faz o seguinte, manda um prato só de cebola aí.
0: Só de cortesia. Boa, boa, boa.
15: Eu, rapaz, o cara pede aí, pô, joga de videogame, pô.
0: Que mané videogame? Não, depois a gente fala disso, depois a gente fala disso.
16: Ô, Fefa, o Michel falou da carajé aí, cara, eu lembrei, eu sou da Bahia também, mas tem muito tempo que eu moro aqui em São Paulo. É, lá na Bahia tem um negócio, se você quer a carajé quente ou fria, né?
0: Ah, é?
16: Uma vez eu comprei a carajé lá... A moça perguntou se eu queria quente ou fria, né? Falei, eu vou querer a carajé quente, pra que eu vou querer a carajé fria? Moço, mas pensa numa pimenta miserável.
0: É mesmo, cara?
16: O couro do lábio tava querendo arrancar.
0: E o pior é que você não quer demonstrar, não é?
17: Eu já passei.
0: Não, porque você é macho, você fala, não é. Você fala, ah, aqui é baixa, aqui eu não vou. Aí o olho lá cremeja, né, rapaz? Você fica com aquela puta cara de choro. Mas você não arreda o pé, você fala, não, adoro. Aí se a pessoa pergunta, quer mais pimentinha? Não, não, tô de boa. Você gosta de pimenta? Adoro. Adoro pimenta, mas agora tô de boa.
18: Bom dia, Pepo.
0: Bom dia.
18: Nossa, o meu áudio foi para o ar. Nossa, que felicidade, amigo.
0: Você viu?
18: É? Vamos comemorar.
0: Vamos
18: cantar uma musiquinha para isso.
0: Cante.
18: Olha só. A barata diz que tem...
0: Nossa senhora.
18: Uma saia de filó. Ai, gente... Um bom dia para vocês.
0: Nossa, que áudio mais aleatório. Não, áudio muito aleatório, não é verdade?
19: É pôr pra dentro.
0: Meu, pelo amor.
19: Jogar bonito, eu só quero é pôr pra dentro. É pôr pra dentro.
0: Oi.
20: Bom dia aí, Fefinho. Coisa gostosa, delícia da minha vida, homem que eu amo. Inspiração pra minha... Ai, Fefinho, que história é essa? Manda abraço. Manda abraço pra minha caceta, mano. Peça não. Ah, vamos com calma aí. Vamos quebrar o pau, vamos xingar. Vamos trocar meu ordem de soco, perder amizade. Negócio de abraço, nada. 7 horas. O Bandiló já passou, Marcelo já foi embora. Eu não falei. E se você reclamar, vou dar 2 tapas na tua cara pra você virar homem. Beijinho.
0: Tá aí, ó.
19: Quero
0: jogar bonito,
19: eu só quero
0: é
19: pôr pra dentro.
0: É, né, cara? Ela fica mó de papinho, né? Ela vem com uns papinhos aqui pra gente. Ô, gente, pelo amor de Deus, puxa outra pauta, né? Vocês querem, aliás, é, você pode puxar a pauta agora, você que tá junto com a gente. Você quer falar do que aqui? Você quer falar de alguma coisa aleatória? É. Ó, vamos falar de coisa. Cadê notícia? Manda notícia aqui. Aqui, ó. 79% dos brasileiros fingem usar o celular para evitar falar com outras pessoas. Não! É verdade isso? Vocês fazem isso? 79% dos brasileiros fingem usar o celular para evitar falar com outras pessoas. A pessoa tá chegando lá, você, bum, já pega o celular. É assim, pior que eu já fiz isso, hein? E eu fiz aqui na Band, inclusive. Ah, velho. Não, já fiz. É, o cara vai vir, você vê a pessoa vindo ali, aí eu já pego e olho pro celular. Você faz isso? É.
21: Fala, Fernando. Beleza, bom dia. Aqui é o Rafael.
0: Fala aí,
21: Carreteiro,
0: Rafa.
21: Nova Iguaçu, Rio de Janeiro. Beleza, meu amigo?
0: Beleza.
21: Cara, eu queria entender o que tá acontecendo com vocês aí da Band, cara.
0: Por quê, cara?
21: Por quê? No outro dia, me vem o Léo, me fala que gosta de salsicha em conserva.
0: Que isso?
21: Bem estranho, né?
0: Estranho.
21: Outra foi o Pedro. Pedro tava de olho, querendo saber o tamanho da trozoba do traveco que pegou a mancha Xana.
0: Quê?
21: Entendeu? Pô, mano, o que tá acontecendo com vocês?
0: Com vocês, não.
21: Vocês, por acaso, de
0: com eles.
21: Coruja, tá
0: com...
21: virando...
0: Não, não.
21: Globo Coruja?
0: Com eles.
21: Bem estranho, meu amigo.
0: Não me coloque na rodinha. Ai, pai, para! Não me coloque na rodinha. Não, eu não tenho nada a ver com isso. Não vem, não. Oi.
22: Salve, salve, Fifo. Bom dia. Bom dia. Bruno, motorista de aplicativo aqui da Zona Leste. Você acha, Fifo? Você acha que essa notícia que você deu aí tá meio equivocada? Você acha que o ser humano é tão desagradável assim de ter de conversar?
0: Cara, tô falando aqui, ó, ó. Um levantamento realizado pela Kaspersky, divulgado pelo UOL, revelou que o celular se tornou uma ferramenta para escapar de situações sociais desconfortáveis. Segundo pesquisa, 79% dos brasileiros afirmam usar o smartphone como forma de evitar conversas que preferem não ter. Tá vendo? Tô te falando, tô vendo aqui, cara. Não, eu já fiz isso, cara. Eu já fiz isso. Ah, eu faço fácil isso. Fácil eu faço. Fácil que eu vou fazer isso, lógico.
1: Alô, meu companheiro. Bom dia, bom dia. Você tá bom? Vamos falar de coisa boa.
0: É.
1: Vamos falar de cerveja. Eu já tô tomando uma Impera aqui bem gelada. Já tô chegando abafado aqui, hein? Sabadão, hein? Otávio aqui de Rio Preto. Um abraço, meu querido.
0: Valeu.
1: Tô de bom, tomar hein? Uma Impera gelada, hein?
0: Boa, meu querido! Boa, meu querido! Au,
2: au, au. Bom dia!
0: Bom dia! E aí, Sol?
2: Não respondi antes porque eu tava com o passageiro, mas deixa eu lhe dizer.
0: Diga.
2: Eu sou uma dessas que posso lhe dizer que amo alface, tomate...
0: Não.
2: É o melhor almoço que tem.
0: Não.
2: Cunhada, eu... Como alface, tomate e cebola.
0: Não.
2: Bom demais.
0: Não.
2: Ave Maria. Mais
0: não.
2: Que qualquer refeição.
0: Não. Veja bem. Vamos lá. Você não ama. Você curte. Você gosta. Amar é muito forte falar. Você vai amar lasanha. Você vai amar hambúrguer. Entendeu? Você vai amar torta de palmito. Essas coisas você vai amar. Agora, saladinha, você come. Cara, eu nunca vi ninguém olhando pra uma salada, olhando pra uma alface. Pega a alface ali e fala assim: que delícia, me dá água na boca. Não existe isso. Não vem com essa. Você come salada. Amar é muito forte.
17: Oi, Fernando.
0: Oi, Luma.
17: Boa noite. Aqui é Luma.
0: E
17: eu já fiz muito disso, faço direto.
0: O que é?
17: Triste mesmo. É quando você tá fingindo que tá falando no telefone pra não falar com os outros e o telefone toca.
0: Putz, cara!
17: Aí é barril.
0: Você tá brincando que isso aconteceu com você. Mas você tá... Que da hora, eu adoro esses micos, eu adoro. Puta, aquele chato tá vindo, deixa eu pegar meu celular, vou fingir que tô falando com meu namorado. Oi, amor, tudo bem? Ai, aquele chato tá passando. Oi, amor, tudo bem? Ah, não, eu não vou. Aí toca o telefone. Ai, ai, ai, cara. A cara de bunda depois é inevitável, não é verdade? É inevitável. Oi.
23: Bom dia, Band.
0: João
23: Menezes.
0: Fala aí, guerreiro.
23: Vigilante de Campinas.
0: Tá certo.
23: QRV. Cara, esse lance aí de 79% dos brasileiros aí que fingem usar o celular, né? Se eu não me incluo, não, hein?
0: Não!
23: Eu sou daquelas pessoas que ainda adora e gosta muito do contato humano, conversar frente a frente. Eu ainda não tô nessa, não. Por enquanto, né? É nós, estamos juntos,
0: mano. Puta, cara, não. Ai, puta, que coisa chata. Que coisa chata. Não. Você é daqueles caras que, em vez de mandar o WhatsApp, você liga? Não dá. Ó, eu não atendo telefone, cara, assumo, eu só atendo o telefone de trampo. De trampo eu atendo. Ai, filha, tudo bem? Vamos trocar uma ideia. Puta, tô com um problema aqui em casa. Não, cara, vamos tomar uma cerveja, né? Vamos tomar uma cerveja. Ligar pra ficar conversando, não dá. Eu não tenho esse tempo. Não, mas eu não tenho esse saco. Não é nem tempo, é saco. Não, meu saco não dá. Meu saco não bate lá no chão ainda. Não dá. Não tenho essa paciência. Não tenho. Vocês falam com o telefone. Ai, vou falar com meu amigo. Preciso contar as mais novas. Vou ligar para ele. Ai! Sério que vocês fazem isso? Não, não dá, não dá, não dá.
3: Bom dia, meninas. Eu amo salada. Eu olho.
0: Não, não, não, não, não, não, não, não, não. Não vem, não, não vem, não.
3: Sim, porque eu sou uma pessoa que
0: não, não, não, não, não, não, não, não, não, não, não, não, não, não.
3: Sou apaixonada, vibrada por salada.
0: Não é, não é, não é.
3: Entrando também aí já na enquetezinha aí. Quem nunca fingiu que tava falando com alguém no telefone pra não poder falar com outra pessoa?
0: Você já fez isso, né, bebê?
3: Fiz isso várias vezes.
0: Eu tô ligado, eu tô ligado. É mesmo? Com quem?
3: Beijo, beijo, mal,
0: não, não, não, não, não vem.
3: Todos,
0: não, André, não, não, peraí.
3: Pedreira.
0: Não, não, não, peraí, não vem disfarçar. Beijo. Não, quero
3: vamos
0: saber.
3: Curtir,
0: eu quero saber com quem você faz isso agora. Quero ver, quero ver falar. Fala, com quem que você faz isso? Com quem que você faz isso? A pessoa é chata? A pessoa é chata ou não? É mesmo? Pô, pra você fazer isso, a pessoa tem que ser muito chata. É. Oi, fala.
4: O Alexandre, motorista de aplicativo, tá em Paulista.
0: Aí,
4: rapaz, hoje eu peguei um passageiro.
0: Ah, é?
4: A gente tava trocando uma ideia no carro, né? Aí uma peguete dele ligou. Aí ele atendia, ele desligava. Aí ela ligava de novo, acho que seu celular tá ruim. Aí ele continuava falando, ele desligava de novo. Aí ela ligava de novo. Aí teve que ficar conversando com ela, depois que ele desligou, ele, porra, eu tô desligando aqui porque eu odeio ficar no celular e a mulher não se toca, continua ligando, ligando, ligando.
0: Você é isso,
4: eu também não curto muito, não.
0: Não,
4: cara,
0: não,
4: tem um amigo
0: não.
4: Meu, ele te manda uma mensagem no WhatsApp, se você não responder, cara, não dá 2 minutos, ele tá te ligando.
0: Putz!
4: E eu tenho um outro também, que nem a gente tá falando do WhatsApp, mas áudio longo também não curto, não. Agora, tem um colega meu, o áudio dele é 4, 5, 6 minutos, 7 minutos.
0: Puta, cara, eu tô ligado. É aquele áudio, esses áudios grandes, eu vou dar uma dica pra você. Esses áudios grandes, não ouve na hora. Deixa pra ouvir na hora que você vai lavar a louça, tá ligado? É. É, eu ouço todos esses áudios, mas na hora que eu quero também. O cara mandou 3 minutos de áudio, meu amigo, você vai esperar. Não, eu não vou responder agora. Eu respondo todos. Mas eu não me responsabilizo pelo tempo de espera. É aí que eu não me responsabilizo. Não dá. O cara mandou 3 minutos de áudio, eu vou escutar. Mas eu vou, peraí, deixa eu ver se eu tenho louça. Ah, tem louça, deixa eu lavar a louça. Aí eu dou play no áudio do cara. Lavo louça, estendo roupa. Limpa a casa, vou limpar o carro, vou fazer alguma coisa, abro o motor, pra ver. Não, não dá, né, cara? O cara fala pra caralho, o cara fala a vida dele inteira, quer que a gente pare tudo pra escutar, não dá também, né?
5: Bom dia, filho.
0: Oi, bom dia.
5: Menino, vamos comentar, né?
0: O quê?
5: Como que a gente tá sem paciência com ligação, né?
0: Não, estamos. É que tem outros meios,
5: nossa,
0: né?
5: Nossa, o WhatsApp hoje é tão prático.
0: É prático.
5: Aí tem pessoas que querem ligar.
0: Então, não.
5: Tempo de gente é precioso, é corrido.
0: É.
5: Você não tem tempo de ficar falando mais em ligação, gente. Ótimo programa aí.
0: Aliás, por que que o mundo tá assim, né, cara? Caramba, velho, o mundo tá muito corrido. A tecnologia não veio pra deixar o negócio mais prático. Já não falam isso? Não falam isso. Não, a tecnologia veio para somar e não sei o quê. Não é verdade? Aí, cara, eu vejo que cada ano que passa eu fico mais corrido, cara. Caraca, velho, por quê, né? Porque antes, cara, antes... Cara, antes você não tinha nem telefone, você tinha que ir na casa da pessoa pra conversar. Era muito mais difícil, mas você tinha tempo pra ir lá, não é verdade? Hoje, você manda um WhatsApp, só que você não tem tempo, às vezes, nem pra mandar esse WhatsApp, não é verdade? Que coisa louca, rapaz. Eu achei que a tecnologia ia ajudar a gente a ter mais tempo de vida, mas tá ao contrário disso. Você tá maluco. Cadê aqui, ó? Fernando, áudio... Como é que é? Áudio muito longo é bom para ouvir sentado no vaso dando aquela cagola. É o Pedrão Rocha. Caraca, Pedro. Caraca, velho. O problema é responder o áudio naquele eco, né, velho? Aí você responde escrevendo, né? Você responde escrevendo. Tô ligado. Oi.
6: Bom dia, Fê.
0: Bom dia.
6: Paulinho aqui de Turama.
0: Fala, Paulinho.
6: Contar uma história rapidinha.
0: Conta.
6: Há muitos anos atrás.
0: Ixi, anos e anos
6: já
0: atrás.
6: Tinha celular e tal. Ah. mas não tinha essa facilidade do Wi-Fi.
0: Certo. Certo, certo, é.
6: E eu moro aqui no rancho, aqui em Turama, 10 quilômetros da cidade.
0: Putz, longe, então.
6: Inclusive, eu tô chegando em casa agora. E há muitos anos atrás, aqui perto, na beira do rio, aqui tem um barzinho.
0: Certo.
6: Um barzinho que chama Guinness Bar. E aí não tinha, e o celular mal pegava em algum lugar, assim, fora da cidade era muito difícil. Aí, uma vez a gente estava lá com uma turminha, tomando uma cerveja, né, nesse barzinho aqui na beira do rio. Chegou um pessoal lá, metida bacana, e uma mulher toda chicosa, e de repente ela pegou esse celular e andava para lá, falando e conversando, e para lá e para cá, todo mundo ficou olhando assim, a turminha que tava com a gente. Aí, de repente, a dona do bar, a hora que ela parou de falar, fez que desligou assim, o celular, a dona do bar falou: moça, que marca é esse celular? Ela falou: ah, é marca tal, modelo tal. Por quê? Ela falou: engraçado, porque aqui não pega celular de ninguém, só o seu que pegou. Rapaz, essa mulher ficou numa sem graça, ficou até branca, porque ela tava fingindo que tava falando com os outros. E ali não pegava celular de ninguém.
0: Agora que entendi, caramba!
6: Historinha boa, só pra passar o tempo. Boa,
0: pra ela largar de ser tonta também, né? Caramba, rapaz, olha só, velho, você vê? Não adianta, meu, é mentira, tem perna curta, é como falam, né? Oi.
7: Ô, Fefe, esses áudios grandes, eu não sei se é só eu que tenho essa mania. A pessoa manda um áudio grande, por exemplo, tipo, ah, o meu carro aqui, vamos supor, eu vendo uns carros, aí tipo, a pessoa manda um áudio. Ah, mas eu comprei o carro com você que não sei o quê. Aí eu já respondo: não, mas você comprou, mas você já sabia que tava assim, que não sei o quê. Aí depois eu vou continuar ouvindo o áudio, aí a pessoa fala: eu gostei muito do carro, o carro é muito bom, não sei o quê. Aí você vai e responde de novo. Aí quando você vai terminar de ouvir o áudio, a pessoa já tá em outro assunto que não tem nada a ver com... Sabe? Você vai respondendo antes de acabar o áudio.
0: Eu tô ligado. Eu não tenho paciência, cara. Sério. Eu não tenho paciência. Oi, fala aí.
8: Boa noite, Fê, boa noite.
0: Boa noite, tudo certo?
8: Tô com o passageiro aqui, ó, muito louco. Me deu uma caixinha, porque ganhou no Tigrinha. Parou aqui no posto. Falei: Fê, te leva onde você quiser. Tá aqui, ó, perguntou se eu quero coca. Falei: quero. É o Paulinho, motorista de aplicativo aqui de Sorocaba.
0: Sério, cara?
8: A poxa tá solta aqui,
0: hein? Caramba, tá todo, o negócio tá brabo, hein? O negócio tá brabo. Ô, Fernando, quem é? É a Calica. Minha primeira vez com você. Nos meus plantões, eu só pego o Léo aqui no QAP. Excelente sábado pra gente. É Calica o seu nome? Oh, meu amor! Vontade, senta no chão aí, tá? Não tem cadeira, né? Tem cadeira pra ela? Pega a cadeira pra ela, gente, pega a cadeira pra ela. Fica à vontade, fica à vontade. Apresente-se, apresente-se. É, você fala da onde? Você tá no QAP, então tá na portaria, isso? Entendi. É nóis, viu, meu amor? Um beijo pra você. Uma boa noite. Fica com a gente aí, não tem esse negócio de dormir, não, hein? Só pra avisar, hein? Só pra avisar. Oi, fala aí.
9: Bom dia, Fernando.
0: Bom dia.
9: Primeira vez que eu tô falando com você também, mas eu sempre ouvi você.
0: Pô, legal, cara.
9: Beleza? Em
0: Valeu.
9: Todos os períodos que você trabalha, você é um cara muito gente boa.
0: Pô, obrigado.
9: De Caeiras, que trabalha no e-commerce, Mercado Livre, Shopee. Estou indo pra São Bernardo. É o palco do momento, Diadema, São Bernardo.
0: Ó, isso, exatamente. Ali, ó, Diadema ali, ó. Você tem que... Deixa eu ver aqui a minha... Não, é verdade, é minha entrega. Tá demorando aí, viu? Deixa eu falar um negócio. Você trabalha com entrega de Shopee, é isso? Ó, recebi um e-mail hoje. Cadê aqui, ó? Ó, Fernando, seu pedido foi enviado para a transportadora. Aqui, ó. Tá quase. Seu pedido já está com a transportadora. Em breve chegará no seu endereço. Ô, meu querido, então é o Alê? É isso? Acelera e leva pra mim aí o negócio. Tá demorando. Leva pra nós lá logo, rapaz. Ô, Fernando, esse cara quer traçar voltão. Que é isso? Fala, Catlus.
10: Ô, Fê, se você não tiver cadeira, se quiser sentar no meu colo, eu deixo.
0: Não, peraí, calma.
10: Ô, Fê, quando o cara liga no seu telefone e pergunta: quem tá falando?
21: Ah, me ajuda. Tá ligando no meu telefone, falando comigo, pô. Você tá doido? Mas aí eu tá falo... buscando?
0: Mas eu falo exatamente o que você falou. Quem tá falando? Aí eu falo comigo. Eu falo com... Você tá falando comigo. Eu não respondo, não. Eu não respondo, não. Oi, fala. Aliás, pode ser golpe. Tem que tomar cuidado, viu?
11: É. Fala, filho.
0: Oi.
11: Rafael de novo aqui, ó.
0: E aí, cara? Carreteiro
11: de Nova Iguaçu, Rio de Janeiro.
0: Fala aí.
11: Cara, quer áudio longo? Vou te contar uma. Uma vez um amigo meu, na época que eu trabalhava com concreteira, foi me mandar uma mensagem. Cara, sem mentira, sério mesmo.
0: O que é?
11: Ele me mandou uma mensagem de 58 minutos.
0: Ah, não dá, não dá.
11: Quando eu mostrei pra minha esposa não acreditou.
0: Não.
11: Ela viu 58 minutos. Cara, na hora, eu nem ouvi a mensagem.
0: Claro que não.
11: Eu liguei pro cara e falei assim, fala, esquilo. Pô, mano, você tá de sacanagem com a minha cara? 58 minutos? Por que que tu não me ligou, cara? Pô, aí fica difícil, não vou ouvir mesmo.
0: Não vou ouvir, não, lógico que não. Lógico que não. Você quer deixar a pessoa que mandou 58 minutos de áudio com raiva? Escreve assim. Pode crer. Só responde assim, pode crer, verdade. E já é. Você tá louco, vou escutar. Eu não escuto nem um minuto disso daí.
21: Ô, Fefo, bora falar da mulher, Fefo. Da mulher que apostou a perseguida na moto lá, Fefo. Bora,
0: mentira. Cuida. Não. Mulher, me conte. Conte-me. Me conte melhor essa história, por favor. Quero saber. Ganhou ou perdeu?
12: Ô, Fernando, eu trabalho de transferência com caminhão grande.
0: Ah, legal.
12: Hoje eu saí de Louveira.
13: Eu falei exatamente o que você falou.
12: Pra entregar São Bernardo de Diadema.
13: Comigo.
12: Aí eles vão separar a mercadoria e vai pro carro pequeno pra chegar na sua casa.
0: Ah, entendi. Pô, então tá demorando, então. Então tá demorando, então, hein? Ah, pelo amor de Deus, hein? Ó, oh, vou reclamar. Vou dar uma estrela. Não, meu já deve ter passado dessa fase aí. Meu já deve estar chegando em casa. É. Cadê aqui? Deixa eu ver. Puta, e pior, cara, é um tênis que eu comprei. Eu comprei um tênis. Veja bem, tênis. É. Comprei um tênis. É. E aí eu fui na internet, né? Comprei na internet um tênis. Ai, tô precisando de um tênis e tal, não sei o quê. Aí fui lá e comprei, né? Tal, não sei o quê. E aí, cara, sempre você vai achar o mais barato logo depois que você compra, não é assim? Cara, que raiva, velho. Eu peguei, achei meu modelo, falei, ai, bonitinho, ai, que bonitinho. Fui lá, tal, não sei o quê, quer comprar? Quero. Cartão de crédito. Quantas vezes? Dez vezes. Dá pra fazer em 12? Se der em 12, põe em 12. Não é assim. É, aí fui lá, tá, não sei o quê. Pode pagar cartão. 10 vezes, põe aí, 10 vezes, tá, não sei o quê. Quer comprar mais alguma coisinha? Um talco, alguma coisa? Não quero. É. Aí eu fui lá e paguei, né? Cartão de crédito e tal. Chega em 2 dias, tal. Chega, quer frete, quer frete rápido? Não, obrigado. Vou pagar o frete comum. Não é assim? É sempre assim, né? Os caras querem vender mais, né? Os caras não param de vender, né? O cara vende na venda, né, velho? Pelo amor de Deus. Aí não, caramba. É, aí tal, não sei o que. Paguei. Pode aprovar. Brum, você comprou. Parabéns, tal. O anúncio seguinte é o mesmo tênis com 30% de desconto. Ah, velho. Ah, pelo amor de Deus. É, cara. É assim que funciona a internet. Você vê? É.
14: Pô, pior que achar na internet é você comentar com um amigo. Você tá mó feliz com uma compra, né? Aí ele chega e fala assim, poxa, por que você não falou comigo antes? Cara, tem um local lá,
0: puta,
14: meu,
0: que você cara, isso também dá
14: muito
0: raiva.
14: Barato, muito melhor.
0: Puta, muito melhor.
14: É. Aí você fala, seu filho de um corno, por que você não falou antes? Você sabia que eu queria comprar.
0: Cara, isso eu tenho raiva também, velho. E os caras insistem em falar, né, velho? Só pra te deixar com cara de trouxa. Poxa, não é verdade? O cara faz questão, não é verdade? É. Bom, gente, é o seguinte. Nós teremos aqui o campeonato de piadas hoje, não é isso, gente? Ó. Ó que legal, ó que legal, ó. Olha que tudo. Não, é verdade, ó que legal aqui. Eu tenho hoje aqui um campeonato de piadas do Band Coruja, que a gente vai fazer pontualmente 3 e pouco, 4 horas. É. Vai ser por aí, tá? E eu tenho aqui o kit Band FM Nando Moreno com 2 xícaras e uma garrafa térmica mais 1/2 quilo de café. Olha só! Vocês estão falando sério que a gente tem isso? Caramba, rapaz! Olha, o Band Coruja tá com moral, hein, cara? Então, ó, já vai separando a sua piada, não vai ser daqui a pouco, vai demorar um pouquinho ainda. Mas tem que separar a piada boa.

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9: Opa! Olha aí, ó. Aí, ó, você chorou, tá vendo? Mas foi rápido, não foi rápido? Aí, ó, que beleza!

0: perninha, descendo, subindo, tô perdendo a linha. Vou virar de ladinho, levanta a perninha, descendo, subindo.
1: Essa música foi lançada no ano 2000, você sabia? Você era vivo nos anos 2000? O nosso público-alvo era vivo há 3 décadas já dessa hora aí. Mas essa música aí foi ano 2000. E aí vocês lembram o ano 2000? Quem era vivo lembra, né? É. Quem era vivo com consciência lembra, né? Porque tem a galera que nasceu 2000, 2001, não vai lembrar. É. Mas 2000 deu uma treta, irmão. Vocês lembram dessa treta do ano 2000? Era 1999, mundo passava pelo ano de 1999. E a dúvida era: como os computadores do mundo irão encarar a virada do século? Será que os computadores vão entender que a gente vai pro ano 2000? Ou será que os computadores vão entender que a gente vai voltar para 1901? Entendeu a treta que era? Aí você fala, tá, mas o que isso tem a ver? É porque aí tinha medo, por exemplo, os aviões. Imagina, um avião voando 1999, no ano seguinte, um segundo depois era 1901. Como é que o computador do avião iria encarar essa troca, entendeu? Esse foi o bug do milênio, o maior mistério. Foi falado 1999, lembra, no ano inteiro. Aí quando chegou, uma baita de uma expectativa, não teve um voo no ar na virada de 1999 para anos 2000. Vocês sabiam disso? Por precaução. Cancelaram passagem aérea, cancelaram um monte de coisa. Aí quando chegou 5, 4, 3, 2, 1, virou anos 2000 e nada aconteceu. Nada aconteceu. Foi aquela expectativa. Mesclada com aquela broxada depois. Porque acharam que ia dar um bug, né? E não deu nada. Vocês lembram disso? Caramba.
0: Subindo.
1: Fernando, eu era vivo e tava solteiro. Você tava, rapaz. Você tava na pista essa época, né? Anos 2000, rapaz. Você tava dançando aqui. Caramba, hein, rapaz? Anos 2000. A gente tinha internet discada e a gente tinha Orkut, não existia o Facebook. Vocês lembram? Você era viciado na fazendinha do Orkut, não era?

0: mondo estava no PlayStation 2.
1: É, rapaz.
0: Caramba. Tô vendo umas curiosidades aqui. Legal, né? Dos anos 2000. Anos 2000 foi legal, né? Fernanda, a única coisa que caiu na virada de 1999 para o ano 2000 foi o site Mais 18 que eu tava assistindo na virada. É, cara. Mentira, naquela época não tinha site. Não tinha site, tipo hoje. Era só foto, lembra? Era só foto, rapaz. Era foto de sequência. Era foto de sequência. Os punheteiros dos anos 2000 era raiz, velho. Os caras. Os caras eram raiz, velho. Era na revista, não era? A pau, a punheteiro raiz era o punheteiro de revista. Esse é raiz, é. Caramba. Fernando, pior que tinha site, sim. Sim, mas os sites eram com fotos. E aí você, tipo, tinha 20 fotos da sequência, né? Aí você abria as 20 fotos, depois você ficava apagando uma por uma pra ficar vendo e imaginando a sequência. É, rapaz. É. O Fernando, bruninha.com, 4 horas pra abrir uma foto. Caramba.
2: Fernando, bom dia. Fala seu Instagram aí pra gente seguir você, mano.
0: Opa! Vai lá, cara, arroba Nando César. Vai lá, bom, vou ter o maior prazer de ter vocês lá. Vai lá, ó. Arroba Nando César. O César não é com Z. O César é com S. Belê? Arroba Nando César. César com S. Belê? Vai lá, dá uma moral pra nós ali. Obrigado, viu? Valeu. Oi. Que mais que tinha nos anos 2000 aqui? Né? Deixa eu ver. Jogos mais... Como funcionava a internet? Filmes de maior bilheteria. Caramba, quais eram os filmes? Filmes de maior... Deixa eu ver. Caramba. Que época de filme que era? Anos 2000? Ah, Missão Impossível 2. Olha aí, ó. Anos 2000, o que mais? Gladiador, é verdade, Gladiador. É... Gladiador foi em 2000, né? Náufrago. Pô, olha o mundo do filme, né? Nessa época. Olha, ano 2000, o que teve? Missão Impossível 2. Teve Gladiador. Teve Náufrago. Levanta a perninha. Do que as mulheres gostam, com Mel Gibson. Que ele começou a ler o pensamento das mulheres, não era isso? Aí teve o Grinch. O Grinch com o Jim Carrey. Vem pra cá, tchutchuca. Entrando numa fria. Os moleques são de Angus. E X-Men, o filme. Caramba, só filmaço, hein? Só filmaço. Caramba, só filmaço, hein? Você é louco, rapaz. Anos 2000 foi forte no filme, né? E no, em 1999, se eu não me engano, 1999 teve Matrix, né? Não foi isso? Matrix eu acho que foi 1999. É, se eu não me engano, o lançamento de Matrix. Então assim, foi uma época de filme também forte ali, né? Hoje em dia, o que, que tem de filme, né, rapaz? É, Fernando, limpar DVD riscado com álcool, eu fazia bastante. Caramba. Ah, bate-papo do UOL. Os caras só no chaveco, né? Tudo velho aqui, tudo velho.
3: Fala, Cefô! Comprou um pênis. Gay!
0: Ele chegou. Murilo chegou.
4: Ladies and gentlemen, this is Mambo number 5.
0: Cadê?
5: Bom dia. Você comprou um pênis?
0: Não. Era um tênis. É um tênis branco.
2: Bom dia, Fernandão. Bom dia, Fernando César. Bom dia, bando de requenguelados. Nessa época aí, eu era da época do gibi, pô.
0: Puta!
2: comprava o gibizinho da Mônica e Tommy de Bronha. Cara. Tommy de Bronha, Magali, Mônica.
0: Não, mentira, mentira.
2: Ave Maria.
0: Não, não, não. O Xenon. Não, não, não, não. Peraí, peraí. Não, não, velho. Na Mônica, mano. Não, velho. Não. Tinha a Tina, velho. A Tina. A Tina era gostosa. A Tina era gostosa, cara. A Tina era gostosa. Agora a Mônica, mano, pô. Caraca, essa é nova pra mim. MSN. É verdade, Adriano, é verdade. Fala aí, Araújo.
1: Ô, Fefo, eu bati a bronha pra Penélope Charmosa do Castelo Rá-Tim-Bum.
0: Não, cara, vocês são... Não, não, não. Aí não dá. Aí não dá. Aí não dá, aí não dá.
6: Nos anos 2000 não tinha WhatsApp, não tinha nada, né? O celular mal funcionava direito. Tinha o pager, os famosos bip.
0: É mesmo, tinha o bip. 253-4545. Era o pager, era o pager. Aí o código era 29625. Lembro até hoje. Olha aí, ó. Lembro até hoje, cara. Caramba, era bip, né? Oh, Fernando, 98 teve Titanic, é verdade, ó. 98, 99, 2000. Caramba, teve tudo isso. É showzaço, né? Oi, fala aí.
7: Bom dia, bom dia, bom dia. Bom aquele dia. Bom dia abençoado pra nós aí.
0: Opa, tamo junto.
7: Nessa época aí, bonitão, dava até medo de ver essas revistas aí de mulher pelada aí, que dava até medo de ver uma lumalha, parecia o Capitão Caverna.
0: Caramba, cara. Mas era revista, era, rapaz. E as propagandas que tinha no, de sutiã? Eu ficava doido. Com 12 anos, eu olhava a mulherada, né? Com aqueles encartes de sutiã e calcinha. Eu ficava doido, rapaz. Doido. É, 12 anos, velho. Testosterona batendo na lua, né, rapaz? Tu tá louco. É, lógico. Testosterona saindo pela orelha, rapaz. Eu via... Ai, que batente da porta. Ai. É, já ficava... Fala aí.
8: Bom dia, bom dia, bom dia.
0: Bom dia.
8: Aqui quem fala é o Pablo.
0: Vai lá, Pablo.
8: Do Sinópolis. Diretamente do Costa Melo Citros. Mandando um abraço aí pra toda a galera aí. Rapaz, quem é das antigas vai lembrar.
0: É.
8: Que na Band... De madrugada, ei, passava um negócio bom, hein, rapaz? Pra quem não tinha condição de ter o computador e internet, a Band de madrugada salvou muita galera adolescente. Galera adolescente não, né? Só os punheteiros. Ei, rapaz, ali passava uns trem bom de madrugada.
0: Passava bom, passava bom, passava bom, era bom mesmo. E a televisão também era uma maravilha, não é verdade? Era uma maravilha. É. Caramba, velho, você lembra do Mamonas Assassinas? Você lembra do CD, a foto do CD? Era um peitão, velho. Como assim, cara? Então, hoje em dia não daria, não. Hoje em dia esquece, esquece. Não. Você tá louco, hoje em dia não dá, não, não, não.
9: Bom dia, Bande Coruja.
0: Bom dia.
9: Bom dia a todos.
0: Fala aí.
9: Trocada. Quando eu era mais novo, eu gostava de tocar uma bronha, aquelas revistinhas do Avon. Eu não podia ver uma revistinha do Avon, porque eu já corria pro banheiro. Olha o sorvete.
0: Caramba, velho, eu vou te falar que eu também era desse time aí, viu? É... Oi.
10: Bom dia, bom dia. Quem fala é o César. Por que o Muriloco não pediu a benção pro pai dele, esse corno? Pede a benção pro pai, filho.
0: É, rapaz. Aí, ó, fala aí, Rogerinho. Oi. Fala, guerreiro.
11: Rapaz, eu lembro muito daqueles cartãozinhos de telefone, você lembra, filho?
0: Putz, cara.
11: Aí de 20, 30, 100 unidades, sei lá.
0: Caramba.
11: Você tá doido, cara? Você guardava na cartinha o cartãozinho, cara. Os orelhão, lembra, filho?
0: Cara, eu lembro, eu lembro, eu lembro, cara. Putz, velho. É, tinha de 30, tinha de 50, de 100, é isso mesmo, cara. Era o, era o orelhão de cartão, que era tecnologia já, né? Porque o raiz mesmo é o de ficha. Só que aí depois mudaram pra cartão. Aí a gente achou animal, lembra, cara? Verdade, cara. Caramba. E tinha gente que fazia coleção de cartão, né, cara? Que coisa louca. Aliás, a gente naquela época, a gente fazia coleção pra tudo, né? Coleção de tudo. Tinha coleção de latinha. Eu fazia coleção de latinha. Eu tinha, sei lá, 500 latinhas. Era horrível cuidar daquelas latinhas, velho. Tinha que lavar uma por uma. Era um saco, era um saco. Mas eu tive coleção de latinha. O que mais que eu tive, cara? Eu tive coleção... Olha como era criança naquela época. Eu tive coleção de caixa de cigarro. É, rapaz. É, eu pegava na rua caixa de cigarro e fazia coleção, cara. Caixinha de cigarro, cara. É. Aí que mais que eu fiz? De tampinha também. Por que que a gente fazia coleção de tampinha? Até hoje eu não entendo por que que eu fazia isso. Mas eu fazia, meus amigos faziam. Aí eu fazia também. Cara, pra quê, né, cara? Pra quê?
12: Que é isso, é? Olha o papo dos caras. Os caras bateram bronha pra Mônica, cara! Pra Mônica, velho! Eu com duas feministas no carro aqui, cara. Nossa! Eu não vou mentir. Pra mim, não tava nada desconfortável. Até aumentei o som, que eu não tava ouvindo direito.
13: Boa, boa, boa, boa! Boa madrugada pra Norte!
0: Oi!
13: É o Divaldão de Abaiadaba aqui.
0: Fala aí.
13: Rapaz, eu lembro quando eu morava na cidade de Lusiânia aqui. Passava cine especial, um negócio assim na Band. Eu era pequeno, aí dava hora de começar, meus irmãos mandavam eu vazar. Porque só tinha um barzinho que passava. Que tinha a televisão na época. Eu tinha uns 7, 6 anos. Mandava eu sumir no mapa. E não ia não pra ver. Rapaz, doido pra descascar uma.
0: O cara é louco, né? Ai, cara, vocês são fogo, hein? Oi, fala aí.
14: Opa, bom dia, bom dia.
0: Bom dia, bom dia. Tempo. Fala aí.
14: Rapaz, lembra daqueles calendários de bolso? Tinha aquelas fotos, tinha de time, tinha de pornografia. Nossa, ali também foi várias bronhas, hein?
0: Cara, então, mas eu não tinha esses calendários. Então, aí, criança, você não vai pra borracharia? Eu não ia pra borracharia, então eu não via, né, cara? Morei com a minha mãe e tal. Então, essas coisas eu não via. Mas aonde eu ficava olhando, sabe o que eu ficava de olho, cara? Eu ficava assim, tipo, de butuca, só de olho, assim, cara. Nas bancas de jornal. Que tinha as revistas proibidonas, né, cara? Que ficava em cima sempre, né? Aí eu ficava de olho, assim, eu passava o olho. Mas não podia deixar o dono da banca olhar, porque senão ele falava, tá olhando o que, moleque? Você é um Zé Bueta. Aí eu não olhava, ficava com vergonha, eu olhava assim rapidão, né? E também, cara, eu olhava os quartinhos escondidos da locadora. Rapaz, cara, era muito constrangedor aquilo, né, cara? O cara tinha lá uma sessão só de pornô em toda a locadora. Cara, como é que a gente vai explicar isso pros nossos filhos, né? Não, antigamente tinha uma locadora de filmes. Ficava todos os catálogos de filme e tinha uma salinha reservada para filmes pornôs. Cara, como é que... Aí o cara entrava, eu lembro até hoje um cara de um tiozão. Eu provavelmente deveria ter um quê? Uns 10, 12 anos. Aí eu fui na locadora escolher um filmezinho e tal, não sei o quê. Aí tava de butuca olhando pra sala pornô. E aí eu vi um tiozão lá. Um tiozão assim, mas pegando os catálogos e lendo com uma atenção, cara. Ai, cara, vendo o enredo do filme. É, a salinha pornô ali, cara. Aí ele escolheu dois e foi pra casa. Eu falei, caramba, olha só, cara, que cara de pau. Não é verdade? Cara, não dá, era constrangedor, cara, não era, não. Vocês já chegaram a alugar um desses aí, cara, depois que vocês fizerem 18 anos? Eu nunca, não. Bom dia, Leandro da Brasilândia. Tinha os fliperamas com jogos de mulher pelada também. Cara, o Atari tinha um... Você sabe que o Atari tinha um joguinho pornô, né? Deixa eu ver o nome aqui do jogo. Quer ver, cara? Quer ver, ó, pera aí, ó. Jogo de Atari pornô. Eu não sei se tinha realmente. Quer ver, ó? É o sexo pixelado. É. O Atari tinha jogos pornôs. Vamos ver se tem. Aqui.

0: number five.
1: Não, eu tô procurando aqui no. É, não. Vamos ver, mas eu acho que tinha, acho que tinha. Quer ver, ó? Cadê, cadê? Por que que parou a música? Tá boa essa música aqui. É, deixa, cadê, cadê? Eu não sei, mas não tá nada, vocês perceberam, né? Tô meio perdido. Aqui, ó. É, Fernando, eu perguntei aqui, eu perguntei o seguinte. É, existe jogos pornôs no Atari? Sim. Cadê, cadê aqui? Deixa eu ver como é que chama. Cadê? Tem, pior que tinha, hein? Caramba, rapaz. Olha só. Tem jogo pornô no Atari?
2: Sim. Embora não fossem licenciados oficialmente pela Atari, existiram jogos adultos para o Atari 2600.
1: Olha aí, ó.
2: A empresa mais conhecida foi a Mystic, que lançou alguns títulos pornográficos no início dos anos 1980.
1: Sério?
2: Entre eles está.
1: Qual? Fala pra nós! Qual? Agora eu quero saber! Não, fala pra nós aí! Quais eram os títulos? Vamos ver aqui, ó. Cadê aqui? Oi, fala aí.
2: Custer's Revenge, o mais famoso e polêmico. Beat, In It, em Bachelor Party, Gigolo, Cat House Blues.
1: Caramba, tinha um gigolô, cara. Eu não sabia que tinha um joguinho chamado gigolô. Ô, Fernando, tem sim o sec... Como é que é? Como é que
3: é? Bom dia, Pepo.
1: Fala aí.
3: Rapaz, as crianças de antigamente era outro naipe. Se o Chaves fosse passar hoje em dia, ia ser proibido. E o professor fumava na sala de aula. A mulher agredia, a dona Florinda agredia o seu Madruga o tempo todo. Era bullying o tempo todo que as crianças faziam com nhonho. O carteiro não queria trabalhar. Era só coisa errada.
1: Não. Pra mim, o Chaves morre quando o professor pegava a mãe de aluno, velho. Não, professor Girafales pegava a mãe de aluno, rapaz. Não é? É.
4: Pepo, não se preocupa, a gente não vai ter que explicar nada pra essa molecada aí, porque os caras têm inteligência artificial. Ontem mesmo eu tava assistindo o Shrek amassando a fada madrinha.
1: Tem dessa. Tem dessa. Oi.
5: Boa noite.
1: Boa noite.
5: Primeira vez escutando. Primeira não. Eu tava escutando esse dia no rádio aqui, na estrada, vocês é mó reséia. Ô, mas falando aí, quem nunca viu Emanuela aí na Band? Emanuela, Tiazinha. Na parte colecionável, Taz, Xelol, até aqueles tiquetezinhos antigos de ônibus, passe de ônibus, quando era troll igual a ele. Boa noite aí. Sentido aqui, ó, Ribeirão. Sentido Ribeirão Preto.
1: Ô, meu querido, valeu.
5: Pegando esse tapetão.
1: Abraço aí. Boa rodagem, meu querido. É nóis. Oi.
6: Eu lembro que nessa época aí, a gente tinha que acordar de madrugada pra assistir o Cine Privê, né?
1: Ah, é verdade.
6: Aí eu acordei, velho, morrendo de sono. Peguei a televisão bem devagarzinho, tinha que puxar a porra de um botão pra não fazer barulho. Eu comecei a bater uma branha e dormir, velho. Minha mãe acordou 5 horas da manhã pra ir trabalhar, ela me pegou pelado, velho.
1: Puta, cara, você também ficava pelado, velho. Mas também você ficava pelado, velho. Você também é um puta de um vacilão, hein? Você ficava pelado, cara. Não, eu vou, porra, velho, é só dar uma riadinha pro lado. Não é não? Colocar. Dar uma riadinha, colocar a almofada contra. Pronto, acabou! Aí, pô. Também não é, você não é estrategista, pô.
7: Oi. Ô, Fernando, esse joguinho aí do fliperama, ele era uma aranha, aí você tinha que ir fazendo uns caminhos, né? Aí cada caminho que você fazia, ia, né, abrindo a tela com um pedaço do corpo da mulher.
1: Ah, é, cara?
7: Eram umas 3, 4, 5 fichas pra você conseguir fazer isso. Mas era bom demais, viu?
1: Caramba, velho. Doido, hein? Fala aí.
0: Pô, Fefão. Eu difícil. Era o constrangimento aos domingos.
1: O quê?
0: Na banheira do pra assistir a banheira do Gugu. Era Eli Ganzaroli.
1: É.
0: Meu Deus. Que constrangimento no meio da família. Todo mundo só tinha uma TV. E a gente ficava ansioso naquela hora pra assistir.
1: E isso é uma outra coisa que hoje em dia a gente não sabe, né? Pelo menos hoje em dia é mais acessível. Mas hoje em dia a gente tem duas televisões em casa e tal. Antes, a família tinha uma TV só, cara. É. Não, e outra coisa, as televisões, meia-noite, ficavam em tela branca, cara. Não tinha nada. É. Não tinha programação à madrugada, cara. Hoje não. Hoje você não vê televisão parada de madrugada, né? Mas na época, assim, o SBT agradecia a audiência e amanhã, a partir das 6 horas da manhã, estaremos de volta aqui no SBT. Juro. Aí saía do ar a televisão. É, juro. Era daqui. Ah, Murilo, pelo amor de Deus. O Murilo mandou uma foto aqui da fada madrinha do Xireque na lapada mesmo. Caraca, Murilo, você. Rapaz do céu. Caraca, Xireque, você tá maluco. Cara, não dá. Os caras no desenhinho, velho. Os caras não perdoam nem desenhinho, velho. Você é louco. Não, Murilo, tenho medo de você, cara.
4: Desculpa, perdi a mão.
1: Perdeu a mão.
4: Tô um pouquinho excitado.
1: Não, pera aí, cara. Pior que a fada madrinha é uma gostosa. Fala a verdade aqui, né? Fada madrinha aqui é uma gostosa, cara. Você é louco. Você é doido, rapaz. Você é doido. Fala. Oi.
8: Fernando.
1: Fala.
8: Igual na minha época, presença de Anitta, da atriz Mel Lisboa. Não tinha igual, hein? Foi dar de madrugada, rapaz. Mas não perdi uma a presença de Anitta. Era muito top.
1: E o que foi? O que foi?
9: E a capa de caderno, pô? Eu tinha um caderno de 10 matérias. A capa era Sabrina Sato, só com os peitão do lado de fora.
1: Puta, cara. Sabrina Sato também era um espetáculo de mulher. Não é verdade?
10: Eu colecionava mulheres, namoradas. Todas. Morenas, loiras, ruivas, maravilhosas. Porém, quando elas descobriam, elas terminavam. Não sei, velho. Não sei o que acontecia.
1: Não sei. Também não sei. Ai, cara, vocês são também tudo uns tarados, né, cara? Vocês já perceberam isso? Vocês são uns tarados. Os caras batiam. Mano, os caras se excitavam com a Mônica. Ai, é uma galinha. Ai, eu não vou falar nada também, porque eu pegava a Chun-Li. Sabe a Chun-Li? Do Street Fighter. Cara, quando ela dava helicóptero, aquela sainha dela caía. Aí eu dava pausa. Ai, Chun-Li! Cara, Chun-Li. Vou te falar, a Chun-Li é a Chun-Li. A Chun-Li ganhava, hein? É. Quem que é mais gostosa? A Chun-Li? Do Street Fighter ou a Sônia do Mortal Kombat? Ó! Ou a Kitana? Kitana. Caramba, briga boa, hein? Briga boa, só briga de nerd, né, cara? Briga de nerd. É, quem não gosta de jogar videogame não entendeu nada agora. É que tem o Street Fighter, tem a Chun-Li, que é uma lutadora japonesinha. Bonita, rapaz, com colchão, rapaz. É. Eu, quando era moleque, eu era... Rapaz, quando eu era moleque, no Street Fighter, dava pausa e ficava olhando a Chun-Li. Mas no Mortal Kombat tinha a Sônia também. Tinha a Sônia. Não, eu tô falando Mortal Kombat 1. Eu sei que tinha vários aí no Street Fighter, a Kemi, né, tal. Não, mas tem que ser do raiz ali. É. Caramba, a Sônia era bonita, hein, cara. A Sônia do filme também era top, hein. Hã? E ela dava uma bananeira no filme, rapaz. filme Mortal Kombat, o primeiro lá atrás. Rapaz, Zé. É, rapaz, era a vida raiz, né? A vida raiz.
0: Foi, é. E o difícil mesmo foi pra encontrar uma revista Playboy da Carla Pérez. Toda esquininha que eu passava aqui, aquelas banquinhas de jornal, eu atrás e tava em falta. Quando saiu a primeira edição, eu tava esperando receber o salário, não podia comprar antes. Quando eu fui, não encontrava, meu. Saí em toda esquina atrás, nas bancas, pra comprar a Carla Pérez.
1: É mesmo, rapaz? Que doido, hein?
4: Ah, eu volto na Chun-Li, mais safadinha, né?
1: A Chun-Li, né? A Chun-Li, né? Caramba.

0: Fala pra mim, Pê. Os punheteiros raiz aí. Quando era mais novo, quem nunca bateu uma pensando na xirra?
1: Caramba, xirra, hein, cara? Xirra, hein?
2: Ô, Pepa. Eu, quando eu tinha 12 anos, eu achei uma caixa na rua. Tinha todas as Playboys, tinha Ellie Ganzaroli.
1: Mentira! Sério?
2: Tinha Xuxa. Um
1: tesouro
2: tinha
1: isso,
2: Carla,
1: né?
2: Carla Pérez. Eu fui presenteada pelos deuses aos 12 anos. Caramba. Achei essa caixa no meio do nada na rua, todas as Playboys da época.
1: Caramba, cara! Isso é tipo um tesouro do pirata, não é verdade? Rapaz! Não, porque, ó, pra quem não sabe, na época, assim, cara, a revista pornô era uma coisa de contrabando, né? É, a gente ia na casa do coleguinha, aí o pai do colega, ele sempre queria ser descolado, né? Quando o pai do colega, quando o pai do amiguinho tem revista pornô, ele quer mostrar pro filho, né? Quer mostrar pro amigo do filho. E aí eu ia na casa dos tiozão, aí os tiozão falavam assim, ó, oh, mais tarde eu vou mostrar um negócio que vocês vão gostar. A gente já sabia, eita! E aí eu fui na casa do amigo meu, que o pai dele tinha uma coleção de revista pornô. É, da Playboy, cara. Mas tinha todas, cara, tinha todas. E aí eu lembro que quando ele abriu, rapaz, é, foi uma coisa assim, foi uma coisa de louco, foi uma coisa de louco. Quando ele abriu, assim, ele ficava debaixo da cama dele. Olha o esquema, olha o esquema. Olha o esquema do cara. Mas ficava embaixo da cama, e ainda quando você tirava o colchão de cima, ainda tinha uma gavetinha. Você vê o medo do cara, velho. Você viu? É. Aí o cara, rapaz, aí o cara abriu, né? Ele abriu. Quando ele abriu, fez aquele barulho, assim. Cara, eu falei, nossa! Deixa eu ver. Aí ele falou, não, ó, beleza, ó. Você pega essa metade, você pega essa metade. Fiquem à vontade, a mamãe não está. Aí, rapaz, mas como? Olha, aquele de ação, hein? Aquele de ação, hein? Rapaz, caramba. É. Agora vocês percebam que só os homens, mano. A mulherada é mais comportada, né? A mulherada deve estar com a mão na cabeça falando, meu Deus. Vocês faziam isso quando era moleque, é? Enquanto a mulherada. Não, a mulherada tava com a cabeça em outra coisa, tá pensando em outra coisa, tá? Os homens tudo. Vocês não têm vergonha na cara, pelo amor de Deus, né, rapaz? Vocês não têm vergonha, não. É isso. Daqui a pouquinho, sabe quem eu vi aqui, ó, eu já vi que ele tá aqui hoje, senhoras e senhores, daqui a pouquinho, Alê Fenomenal. O Alê vai ficar com o Alê Fenomenal.
3: Churumi, churumi, chuchuchu, churumi, churumi, churumi, é fenomenal, não.
1: Senhoras e senhores, daqui a pouquinho, Alê Fenomenal. Aí, ó, daqui a pouco, hein, daqui a pouco aqui no nosso Banho de Coruja, olha aí, ó, é.
4: Boa noite.
1: Noite.
4: Naquela época, meu avô não conseguia namorar com a minha avó, foi na zona. Chegou lá na zona, pediu três mulheres na pancada só.
1: Rapaz.
4: Entrou a primeira, pau quebrou. Entrou a segunda, o pau quebrou de novo. Aí chamou a próxima. Chegou a próxima lá, meu avô, fogo, fogo. A mulher pegou, abaixou, olhou pra fechar o buraquinho na fechadura. Olhou meu avô tentando acender o cigarrinho lá, que de esquerda de antigamente. A mulher voltou correndo pra trás. Falou, agora que eu não vou mesmo. O velho tá lá dentro tocando punheta, sendo até faísca de fogo. Você tá doido. Aquela época era triste, hein? Que é o velho da carroça. Forte abraço.
1: Ô, louco!
5: Oi. Esse negócio de revista e tal, todo mundo curtiu, né? Mas acho que o barato mesmo foi quando a Coca-Cola começava a sortear aqueles ioiô.
1: Ah!
5: Que fera, mano. O pessoal juntando as tampinhas pra poder ganhar.
1: Cara, é verdade.
5: Foi uma febre, foi uma coisa que eu não esqueço até hoje.
1: É verdade.
5: Que divertido, viu? O ioiô da Coca-Cola.
1: É.
5: Ah, rapaz, quem curtiu isso daí jamais vai esquecer, mano. Era muito legal. Tá,
1: cara, e sabe o que eu não entendo? Por que as marcas não fazem isso de novo? Porque anos 90, anos 2000, foi conhecido muito por essas campanhas, essas ações, né, cara? Ó, por exemplo, da Coca teve o ioiô, que foi muito legal. Eu nunca encontrei um ioiô tão bom quanto aquele. E você sabe que quem tem hoje em dia é valiosíssimo, sabia? Quer ver, ó? Ó, vamos ver aqui, quer ver? É barato, mas não é. Aqui, ó. 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Tô falando. É, quem tem, cara, vale uma graninha boa. Vale uma graninha legal. É, o ioiô raro da Coca-Cola. É. Vale uma grana, cara. Tá vendo? É, rapaz. Por que as marcas não fazem como fazia antes, né? Por exemplo, teve outra também que era aquelas garrafinhas de Coca-Cola. Vocês lembram? Miniatura. Que virou coleção também, cara. Eu marcava... Eu colecionava aquilo. Senhoras e senhores, não acredito que ela tá aqui hoje. Não acredito. Não. Pera aí. Ela chegou. Não acredito que é ela mesmo. Ela. Não, cadê aqui a voz dela? Vocês vão reconhecer. Cadê a voz dela? Cadê? A voz dela tá. Ela chegou! Deixa eu ver se é ela mesmo. Deixa eu ver. Peraí. Não, peraí. Não, para tudo aqui. É, cadê? Deixa. Olha só! É ela mesmo? Deixa eu ver se é ela aqui. Não, é ela dessa. Vocês não estão entendendo nada que eu tô falando, né? Eu fiquei muito emocionado agora. Mas, senhoras e senhores, ela está aqui. Aquela ouvinte que mandou esse áudio aqui, assim, ó. Ó, cadê?
6: Acorda, amor. Já tá na hora de levantar.
1: Eita, não!
6: 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Já tá na hora de levantar.
1: Ai, ela chegou! É ela mesmo? É ela mesmo? Deixa eu ouvir. Oi, amor.
7: Oi, Fefo.
1: Oi.
7: Vocês falando de revista pornô.
1: Imagina.
7: É, Cláudio Hanna, Xuxa. Da Cláudio Hanna, nós temos a Cláudio Hanna na família, né? Porque a minha cunhada ficou muito louca, bêbada, a mulher do meu irmão, e mandou a foto da Xana dela.
1: Mentira!
7: O marido da minha sobrinha.
1: Mentira!
7: Só que ela esqueceu de aparar o gramado. Tava bem cabeludo. Aí ficou a fama dela de Cláudio Johanna na família, mas deu um bafafá isso, hein?
1: Sério! Sério mesmo!
6: Acorda, amor. Já tá na hora de levantar.
1: Ai, que beleza! Pronto. Olha, tava com sono, acordei. Eu acordei! Oi, Mi.
8: Ah, tenho do César, você fica falando dessas fotos sexy. Fala da Xê Magazine também, que foi um sucesso. Ave Maria, eu tinha milhares.
1: Mentira.
8: Tenho milhares de G guardada.
1: Mentira.
8: Aí em São Paulo. Hoje eu tô na Bahia, né? Mas eu tenho muitas gênias magazines guardadas. Ai, cada coisas maravilhosas. Ah, meu marido do céu. Só os sonhos.
1: Não vem não. Eu não acredito. As mulheres não fazem isso. Não. As mulheres são santas. Elas não fazem essas coisas. Não. Não acredito. Sabe por quê que eu não acredito? Ô Michele, senta aqui do meu lado, deixa eu te explicar uma coisa. O corpo do homem é muito feio, cara. O corpo do fã. Não. É uma, é uma bunda quadrada. É tudo escroto. Homem é peludo, fedido. Não, não. Homem é, não, não, não. Homem não dá. Agora a mulher foi feita à mão. Entendeu? Você vai ver um homem pelado, é horrível, né? Aquela, aquela pele pendurada que quando se excita ela fica dura. Que coisa horrível, cara. Que coisa horrível. Como é que você gosta de não dar? Que é

0: Rapaziada Band, vocês estão falando aí de playboy, disso, daquilo, rapaz. Brincadeira não, eu era tão viciado de comprar essa revista da Playboy, que eu comprei até da DC Gonçalves, mano. Nossa. Acredite, rapaziada, só pra poder ver como era a pepeca.
1: Não, não, cara.
0: Da DC Gonçalves.
1: Nossa senhora. Aí você viu que era igual. Aí você viu que era igualzinha. Entendi. Entendi. Ô Michele, o que, que foi? O que você quer, Michele? Tá revoltada por quê?
2: Não, Fernando. Não, hoje não. Não tem mais homens assim, não. Tem homens hoje, meu amor, que se cuida melhor do que a mulher. Faz as suas unhas, se depila, anda cheirosinho. Hoje não tem aqueles homens fedorentos, nojentos, como era antigamente, não. Hoje as coisas evoluíram. Tem homem que vai no salão mais que a mulher. Você não, mesmo imagina. Você que pensa nisso. Para com esse preconceito besta.
1: Não, peraí.
2: Isso é passado.
1: Não, pera
2: nós
1: aí.
2: Nós vivemos em 2026. Tudo
1: aí.
2: Evoluiu.
1: Você tá andando aonde? Aonde você tá andando? Homem vai pro salão? Tá, não. Homem vai pra barbeiro. Ai, vou pro cabeleireiro. Homem vai pro barbeiro. Não, eu pelo menos vou pro barbeiro. Há mais de 15 anos, pelo menos, o meu barbeiro. É. Barbeiro tem que ser o mesmo. É. E o corte o mesmo, né? O corte é o mesmo aqui. Não tem esse negócio de fazer risquinha. Ai, risca, ai, faz uma risca. Não, não tem esse negócio. Não. Não vem com essa, não. Não vem com
3: essa. E aí, Fernandão?
1: Oi.
3: Homem! Rapaz, época boa, né, velho? Eu era colecionador de cartão telefônico, cara.
1: Ah, é, cara?
3: Uma época que os cartões telefônicos tinham impressão de várias coisas. Eu ia atrás, igual doido, atrás de cartão telefônico com... Esse pai, né? Porra, cara. É, época boa demais. Olha, Fardão, posse, tira o baixo rádio Santista. Acelera, pressão!
1: É, meu querido! É, meu querido!
4: Aonde essa ouvinte tá andando pra eu ir também, porque, meu Deus do céu, é um homem frouxo e fedorento, que não se arruma e ainda quer exigir da gente. Não aguento.
1: Eita, sério? Tá assim, é? Cara, vocês estão andando aonde, então? Também não é assim.
5: Oi, Fernando, bom dia. Deixa eu te falar, lembrei de uma novela nessa época que passava o clube para as mulheres. É. Aí ficava aqueles atores dançando na novela. Nossa! Imaginava mil coisas. A mulherada gosta das coisas. A mulherada colocando dinheiro na sunguinha deles. Nossa, dava mó calorão, hein?
1: Cara, pode crer, né? A resenha feminina também é legal. O homem sabe fazer... O homem gosta de resenha, né? O homem gosta de resenha. Mas quando a mulher gosta de resenha, o papo da mulher na resenha é bom também. É bom também. É. Oi, fala aí.
6: César, bom dia.
1: Fala, Manoel.
6: Eu comi a Bruna Lombardi, Cláudia Johanna, Isadora Garcia, comi também a Maitê Proença, tudo na punheta. E esse rapazinho aí que achou aquela caixa lá de Playboy lá, pergunte pra ele, tava tudo grudada, as páginas, fui eu que joguei fora, tá tudo grudado as páginas.
1: Sento só, vai o padrão. O cara tem que ser corajoso, mas agora pensando bem, o cara tem que ser corajoso pra pegar uma caixa de uma pessoa que não conhece, né? É, rapaz, imagina. Ai, não, obrigado. Tem coisa que você não pode imaginar, né? Tem coisa que você só tem que... É.
7: Eu vou falar baixinho.
1: Fala baixo.
7: Você tem uma carinha. Eu creio que eu sou. Eu tinha a do contratador.
1: Quem? Peraí. Não, agora eu tô muito curioso. Que ela tá falando baixinho, porque alguém deve estar perto. Peraí, o que que ela falou? Fala aí.
7: O contratador. Delícia.
1: Peraí, ela falou com água na boca, né? Peraí, mas quem que é que eu tô curioso?
7: Eu tinha a do contratador.
1: Do nadador?
7: Oh, delícia. Vocês lembram? gente contratador da Chica da Silva. Eu tinha a ver. Perdi com as mudanças.
1: Caramba, eu entendi 2% do que você falou. Entendi porcaria nenhuma. Tentei, vocês estão de prova, tentei, mas não deu pra ouvir direito.
0: Rapaz, um amigo aí falou que comeu todo mundo. Rapaz, eu comi Débora Seco, Alessandra Negrini, Cláudia Raia. Puta que pariu, mano. Porra.
1: Os caras se emocionam.
0: Brincadeira não, hein?
1: Não, os caras se emocionam, né?
0: Até desse Gonçalves, rapaz.
1: Vocês se empolgam demais, né? Vocês se empolgam demais, pelo amor. Muito bem, 2:54. 2:54. Esse é o nosso Band de Coruja. Deixa eu avisar vocês. Deixa eu avisar vocês. 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Que beleza! Daqui a pouquinho a gente vai fazer aqui o campeonato de piadas ruins. Vai separando a sua piada aí. Beleza? Pra você participar com a gente e concorrer. Tá bom? Muito bem. Esse é o nosso Band Coruja. Vamos juntos até às 5 da manhã. Você participa através do 11 99991-9197. Ó, chega desses papos de Zé Punheta, hein? Chega disso. Não, não, não. Chega. Próximo bloco, vira a página. Não.

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2: Por aí, né? Uma excelente madrugada pra você que tá junto com a gente nesse sabadão, dia 18 de julho de 2026. Agora 3 da manhã, hein? Daqui a pouquinho, campeonato de piadas ruins pra você. 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

0: ensaiada.
1: Vamos lá, vamos trabalhar, vamos trabalhar. Muito bem, 3 horas e 21 minutos, 3 e 21. Você ligado no nosso Band Coruja, obrigado pelo seu carinho. Tamo junto, fique à vontade pra mandar sua mensagem. A gente vai juntos assim até as 5 da manhã. Daqui a pouquinho, campeonato de piadas ruins do Band Coruja. Já separou a sua piadoila? É mesmo? Quero ouvir aqui, hein? Fernando, vamos fazer um combate da ofensa. Você gosta da treta, né, o Robertinho? Você gosta.
2: Não, você tem toda a razão, você tem toda a razão. Se eu olhar pra baixo assim, parece o Pinóquio quando tá mentindo. Você tá doido?
1: Ai, cara. Boa madrugada, meu amigo Fefo, Thiago de Humaita, Amazonas. Olha só, na escuta aqui da melhor madrugada, ô Thiagão. Valeu, meu querido, um abraço aí, cara. Tudo de bom. Caramba, véi. Da hora, que parte que é da Amazonas aí? É Humaita, você mora em Humaita, cara? Caramba, véi. Deixa eu ver onde que é esse daqui. Deixa eu ver onde que é.
3: Hoje é aniversário. E a galera tá aqui pra festejar.
1: Caramba, o Maita pode se referir a dois locais principais: o famoso bairro da Zona Sul do Rio de Janeiro e o município do estado do Amazonas. Peraí. Não, a gente quer saber do Amazonas, cara. É o município do estado do Amazonas, tal, não sei o quê. Ah, é localizado às margens do Rio Madeira. Fernando, você sabe onde que é o Rio Madeira? Não, não faço ideia. Mas eu tô vendo aqui que é a próxima divisa com Rondônia, né, cara? Você tá a 600 quilômetros de Manaus. Caramba, rapaz. Olha só, velho. Legal, cara. O que tem pra fazer de bom aí, hein? O que tem pra fazer de bom aí na nossa cidade aí? O Maitá. O Maitá. É o Maitá, né? É o Maitá. Eu tô falando errado aqui, animal. É, tô falando errado. Sul do Amazonas. Cara, que legal, velho. Que legal. Show de bola, cara. É outro Brasil aí, né? É outro Brasil. Deixa eu ver aqui no mapa se eu acho aqui. Deixa eu ver. Ah, gostei, cara. Legal. Legal te conhecer. Caramba, você tá num rolezinho, hein, cara? Se eu for até aí, dá um rolezinho, não dá, não? Caramba, velho. Deixa eu ver aqui onde que tá no mapa, velho. Cadê? É, tô diminuindo aqui, cara, o zoom. Ah, fica no Brasil. Ai, que bom, que bom. Que bom. Ah, ele fica ali. Caramba, fica longe, hein? Rapaz do céu, você tá longe aqui, pelo menos de São Paulo, né? Lógico, né? Você tá no cantinho ali, esquerdo no mapa, né? Rondônia ali e tal. Você tá perto de... Caramba, qual é a cidade mais próxima aí, cara? Grande, cidade grande mais próxima? É, vai ser aonde aí, hein, cara? Manaus? Caramba, Manaus é a mais próxima, né? A capital, vai, a capital, né? Caramba, legal, cara. Caramba, mas o que tem pra fazer de bom aí? Eu tô vendo aqui algumas fotos de Humaitá. Bonito aí essa cidade, hein? É, Fê, vem comer tambaqui. É, só... Aí é pesca? Caramba, velho. Você iria pro Largados e Pelados lá? Você tá ligado a essa série, né? Largados e Pelados. Você já viu, ô, Thiago? É, os caras vão tudo peladão. Juro. Juro. Os caras vão pra uma floresta, qualquer uma. Já foram pra ir pro Amazonas aí. Ah, o Porto Velho é o mais próximo. Caramba, rapaz. Vou te falar, hein? Você vive bem, cara. A galera acha que... Ai, não sei o quê. Vive bem a galera da capital. Tá? Nada, rapaz. Galera da capital tem saudade da paz. É. Posso te falar? Sua qualidade de vida... Eu não sei os perrengues, né? Mas a qualidade de vida de quem tá no interior é muito melhor do que quem tá nas grandes cidades. Claro, na minha opinião, viu, velho? É. Boa noite, Fernando. Aqui é James. Caramba, mas seu nome é James mesmo, com D. James. Rapaz do céu, olha aí. Grande James. É o James de Dourados, Mato Grosso do Sul. Já fui pra aí, rapaz. Alô, alô, Band FM Dourados. Alô, Grupo Feitosa de Comunicação. Já estive aí pelo Grupo Feitosa, ô, meu querido James. É, já estivemos aí. Um abraço aí. Eu tô sabendo da casinha da Luz Vermelha no centro, viu? É, tô sabendo lá, viu? É. Ô, Fernando, graças a Deus, Amazonas que é vida, Fefa. É isso, Tiagão. É isso, cara. Um abraço aí, tudo de bom.
3: Hoje é aniversário.
1: Ô, cadê aqui, ó? Fernando, esse cara de Amazonas aí, ele tá no garimpo. Ah, ele tá no garimpo? Garimpo é os caras que ficam caçando ouro, né? Caçando ouro. É. Cadê aqui? Olha aí.
0: E aí, Fifo, é fenomenal. Não.
1: Aí, ó. Olha ele aí, ó, rapaz. Olha, o homem tá aí, o homem tá aí. Ô, Fernando, Dourados, cidade bonita, é verdade. Eu gosto de Dourados aí, cara. Legal, hein? Vocês moram bem aí, cara. Eu, na verdade, estive em Maracaju, a cidade da linguiça. Ai, pai, para! Ai! É, eu tive aí. Não experimentei da linguiça, não experimentei. Mas falam que é uma linguiça muito saborosa, não é verdade? É, eu tô ligado, cara. Fernando, a gente tá perto do Paraguai. Ah, então você paga mais barato na gasolina. Não é isso? Você atravessa. Me conta uma coisa, me conta aí, ó, as tramóias. Me conta as tramóias aí. Me conta as tramóias, você que mora perto do Paraguai aí. Você vai fazer compra no Paraguai? Você faz as compras no Paraguai? É mesmo? Você faz as compras no Paraguai? É, porque a galera lá do. De Mato Grosso do Sul, dependendo ali da localidade, é, mora próximo ao Paraguai. E aí tá na divisa ali, né, cara? É, e aí na divisa, meu amigo, é outro imposto, cara. É. O carro é mais barato, gasolina é mais barata. Não é verdade? Não é isso. E aí as bugigangas também, né, cara? As bugigangas também. É, aqui tá tudo caro, velho. Né? Então, é, vai na divisa ali que já era, não é isso, cara? Tô ligado. Eita, nós, hein?
4: Ô, Fefo, responde aí pra mim, Fefo. Eu sou meio ruim de geografia. Quem nasce da Amazônia? Amazonas, né? É considerado bicho do mato?
1: Que isso, rapaz? Que isso? Só um negócio, se eu te colocar 2 dias na floresta, você morre lá de sede, viu, rapaz? Você vai beber mijo de cobra. Vai morrer com mijo de cobra, é.
3: Hoje é aniversário do
1: Tayada. Fernando, você não escorregou na cidade da linguiça, não, né? Não. Lá não pode escorregar, cara. É, se escorregou na cidade da linguiça, creu!
3: Esta putaiada, saúde putaiada, sorte putaiada, dinheiro.
1: Fala aí, meu querido.
5: Ô, Fefo, Claudinei aqui. Ô, Fefo, deixa eu te perguntar, você ainda tá usando aquele aplicativo pra contratar as gostosas pra trabalhar na tua casa ainda?
1: Não tô, cara. Você sabe que esses dias eu fui falar pra... Cheguei lá em casa e falei, ó, é o seguinte, essa semana aqui, papai vai bancar uma mulher pra ajudar a gente a limpar a casa, né, cara? E aí, treta em casa! Aí não consegui chamar mais não, cara. Não consegui mais chamar não. Mas, cara, vou te falar, Larissa. Esses dias eu falei pros meus amigos essa história aí. Essa resenha aí, rapaz. Não, e pior, cara. Pior, eu não vou expor aqui e tal. Não vamos expor, né? Mas, cara, eu vou até ver a foto dela aqui de novo. Aqui, ó, Larissa. Aqui, ó. Rapaz, ela. Vou te contar, essa menina. Olha só a foto dela. Rapaz! Vou te contar, hein? Mulher bonita. Foi lá em casa limpar a minha casa. Eu falei, meu Deus do céu. Quase que eu caí pra trás. Não faz isso com o cara casado, não. Pelo amor de Deus.
6: É. Se eu for, e a putanhada lá no Paraguai, será que é mais barato?
1: Com certeza, cara. Cara, vocês só pensam nisso também, hein? Vocês só pensam nisso também, né? Oh, meu Deus do céu. Oh, bom dia, Fefo. Tem alguma mulher pra jogar comigo? É o Leandro. O que você tá jogando aí, Leandro? Qual que é esse joguinho aí? Você tem Play 4, né? Qual joguinho esse? É o FIFA, né, cara? Quanto você tomou aí? Você tá tomando de 4? Tô ligado. Tá tomando de 4, né?
7: Ô Fefo, boa noite.
1: Boa noite.
7: Ô Fefo, é. Não, eu ficava às vezes tentando, esperando pra assistir o Band Privé lá, o Cine Privé. Só que eu não aguentava. No comercial mesmo tinha umas propagandas que você ficava ligando. Entendeu? Aí as mulheres ficavam fazendo propaganda lá, eu quebrava no meio da propaganda mesmo, não chegava nem o programa.
1: Não, tá bom, aí chega nesse assunto, senão vai virar assunto de Zé Punheta de novo. Chega. Chega nesse assunto. Fernando, eu estive trabalhando no rodeio semana retrasada em Cruzeiro do Sul, no Acre. É longe pra mim aqui, a cidade é top, viu? Hoje eu tô em Miranda, no Pantanal do Mato Grosso do Sul. Cara, mas legal, cara. Putz, velho, eu vou te falar, eu sou um cara muito paulistano. É, não. É, eu sou daqueles... Não, eu sou... Ai, pernilongo. Ai, mosquito. Eu sou esse. Não. Eu sou menino da cidade. Eu sou o típico paulistano, né? Tem o paulista, é aquele lá que mora em São Paulo, mas não necessariamente nasceu na cidade de São Paulo. O paulistano é quem nasceu na cidade de São Paulo. Eu sou o típico paulistano. É. Pão na chapa, meu. Eu gosto de um pão na chapa. É. Caramba. É. Não, ai sapo, ai um sapo, eu sou assim, ai não, sai que nojo, sai sapinho, sai. Aí eu fico com a pá jogando pro sapinho. Ai, sai sapo. Eu sou assim, cara, eu acho que eu não iria muito bem se eu fosse fazer uma visita na floresta, né, velho? É. É. Fernando, você é um paulistano ou uma bichona? Não. Ai, cara. John Tatu falando com um amigo dele. Deixa eu ver, essa aqui eu quero ver.
8: Pô, velho, você tá cagando e falando comigo, velho? Puta que...
1: Ah, não, peraí aqui, ó. O cara mandou essa mensagem aqui.
9: Mano, bingo tem quermesse, festa junina. Você tá moscando, mano.
1: Puta, cara.
8: Pô, velho, você tá cagando e falando comigo, velho? Puta que pariu, com frouxo da porra, velho.
1: Que nojo da porra, mano. Você é louco.
10: Ai, cara. Bom dia, Fefo.
1: Bom
10: Quer
1: dia.
10: Dizer que a diarista que foi na tua casa era uma cavala? Quase perdeu o casamento, Fefo. Que dureza,
1: não,
10: hein?
1: Não, você é doido, rapaz. Você é doido. Não dá, não. Não, tô velho pra essas coisas. Uma menina chegou em casa, quase caiu pra trás, rapaz. Decotão, assim, chegou com o decotão. Falei, meu irmão, e maquiada, bonitona, assim, cara. Falei, caraca, velho. Aí eu, pois não, não, eu vim aqui limpar sua casa. Falei, não, peraí. Aqui não. Ai, caramba, vou te falar, viu. É, cara. Bom, vamos fazer o Campeonato de Piadas? Vamos fazer? Ó. Vamos lá, deixa eu preparar aqui o Campeonato de Piadas. A gente vai fazer até as 4 da manhã, hein? Cadê aqui? Caramba, faz muito tempo que eu não faço esse campeonato aqui. Vamos começar? Vamos começar então? Então, senhoras e senhores, a partir de agora...
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1: Não, pera aí, eu errei, eu soltei o... Pera aí. Eu soltei a vinheta do Estação Band FM. Errou! Não, pô. Ai, caramba, viu? Soltei estação Band FM.
13: Larga de ser vigarista. Você falou, começa no quarto, bebê. Limpa bem limpinho lá, tá?
1: Vamos lá. Cadê a piada aqui? Vamos fazer agora? Então agora sem erro. Senhoras e senhores, está no

0: Vocês viram? Vocês viram? Olha aí, campeonato de piadas ruins com nova abertura. E aí, tá aprovado? Vocês gostaram? É surpresa, surpresa, pô. Gente, é o seguinte, a partir de agora, valendo aqui o Campeonato de Piadas Ruins do Band Coruja, um clássico. E hoje temos aqui o Kit Band FM Nando Moreno, com duas xícaras e uma garrafa térmica, e ainda vem meio quilo de café, hein? Opa, madrugada solta, bora! Bora! O que você vai ter que fazer? É o seguinte, você vai mandar a sua piada, eu vou atender de duas formas, Você pode ligar aqui na Band FM, 11-37-43-1313, você pode ligar aqui, ou você pode mandar a sua mensagem no WhatsApp, no 11-999-919197, beleza? Tem dessas duas formas. Eu vou ficar revezando aqui, eu vou atender o ouvinte pelo telefone e também vou soltar a sua piada pelo WhatsApp, tá bom? Quer participar no WhatsApp? 11-999-919197. Você fala o seu nome e aí você conta a sua piada. Não esquece de falar o nome, beleza? Se você não falar o nome, não tem como te escrever aqui, tá bom? Vai todo mundo contar a piada. Depois a gente vai selecionar a piada mais legal. E a piada mais legal vai levar isso aqui, beleza? Vai levar aqui o Kit Band FM Nando Moreno com duas xícaras e uma garrafa térmica, mais meio quilo de coffee. Ai, pai, para! Vocês estão prontos? Então bora lá, senhoras e senhores, a partir de agora. Vamos lá, 11-37-43-1313 é o telefone, 11-999-919197 é o número do WhatsApp, beleza? Vai lá. Vamos lá, valendo agora, hein? Deixa eu ver aqui, a primeira mensagem no WhatsApp. Deixa eu ver aqui, quem contou piada? Quem contou piada? Que eu não tô sabendo quem contou piada também. Quem contou piada aqui? Vamos ver. Vamos ver. Deixa eu ver. Alô, alô, alô.
1: Hoje a gente vai selecionar. Bom dia, Pepe. É o Leandro Cavalão, de Ourinhos.
0: Leandro.
1: O amigo foi posar na casa do outro. Só que lá todo mundo dormiu bem junto, né?
2: Moreno.
1: Oh, aí o amigo na noite tava assim, ah, vou bater uma bronha aqui. Pessoa. Daqui a pouco um amigo dele falou assim: ô Juninho, caralho, você tá sendo punheta aí? Falou assim: ah, eu tô, mas como é que você sabe? Não, que você pau que tá batendo é o meu, pô.
0: Não, não, peraí. Tem algo errado aí, hein? Tem algo errado. Muito bem. Leandro com a piada, amigo da bronha. Ai, caramba, viu? Pato Rouco!
3: Bom dia, Fernando. Bom dia a todos os ouvintes.
0: E
3: Pato
0: aí?
3: Rouco. Ô, Fernando, o pastor, né? É. Lá no, em cima do altar, falou: gente, hoje eu quero ver milagre. Hoje vai ter milagre aqui na igreja. Vou chamar dois integrantes aqui da igreja para mostrar o milagre para vocês. Aí chamou o cadeirante e chamou o Fanho. Aí colocou os dois atrás da cortina lá. Falou: ô Fanho, você vai voltar a falar normal e ainda vai narrar o cadeirante andando. É. Colocou os dois atrás da cortina, deu dois tapas na cortina. Oh. Aí falou, aí gritou na igreja: o cadeirante pode vir andando. E o cadeirante nada de vir. Aí o pastor falou: Fanho, vai narrando o cadeirante vindo andando. Aí o Fanho: o cadeirante caiu.
0: Nossa. Meu Deus do céu. Nossa senhora, Pato Rouco. Nossa. Nossa senhora. Foi ruim, hein? Pelo amor de Deus. Eu não tô mais com saudade das quebradas de piadas, não. Não, não quero mais. Não quero mais. Não. Outra piada, outra. Alexandre Fenômeno.
4: A piada é da lua e da estrela.
0: Tá.
4: A lua diz pra ela: gira, estrela. A estrela falou: eu não posso girar porque cai chuva e neve. Ela: por que eu não posso girar? Porque senão me molha. Aí ela olhou e falou: e o Palmeiras? Quando vai ter o Mundial?
0: Nossa.
4: Ah, isso aí não existe. É fenomenal. Não, não,
0: nossa,
4: não.
0: Nossa senhora, velho. Nossa senhora. Olha, eu tô pensando seriamente. Acabou! Acabou! Mais uma.
2: Bom dia, seus alienígenas. Bom dia, René. Que é a funerária.
0: Fala, René.
2: Bevona aqui, a capital da do forno, Cuiabrasa, câmbio. Embusa, a capital da alegria, sorrisinho do amor. Você tá doido? É o seguinte, o francês e o americano vieram pro Brasil, rapaz. Chegaram no Brasil ali, só tinha um táxi, ué. Pura bucha, hein? Aí não tiveram a cor, não. Teve que pegar os dois um táxi só aí. Aí os caras começaram a catar vantagem lá dentro do táxi, lá, né? Falou bem assim, ah, lá no meu país, lá, construíram a Torre Eiffel em 2 dias. Aí o outro falou, não, lá no meu país, lá, construíram a Estátua da Liberdade em 1 dia. E bem na hora, rapaz, eles estavam passando ali na frente do estádio Maracanã, né, poser. Aí os caras, puta que o pariu, que bagulho grande da porra é esse, moço? Será que é isso aí, hein? Aí perguntaram pro taxista, falou, ô, motorista, que é esse negócio aí? O taxista olhou assim e falou, rapaz, não sei não, hein? Passei hoje de manhã, ainda não tinha.
0: É, gente, pra quem tava com saudade do campeonato de piada, olha que beleza. Que beleza, que beleza, oi.
5: Ô, Fefo, Luquinhas motorista por cá. Conta minha piada ruim aí pra você. Uma vez um radialista da Band FM não tinha o que fazer depois do plantão, aí ele foi no orelhão, discou um número qualquer lá, aí atenderam lá do outro lado, aí ele perguntou, quem é a bicha mais bonita do Brasil? Aí o cara foi e desligou o telefone, né, na cara dele. Aí o telefone ficou tu, tu, tu, tu. E o radialista do outro lado, obrigado.
0: Boa, criativa. Pra você ver como é que tá ruim de piada, hein? Olha, o Luquinhas mandou bem. Você vê como é que tá o nível das piadas hoje, né? Vamos lá, mais uma, hein? Caramba, nós tivemos quantas já? Ó, a gente já teve 5 piadas, hein? O Leandro contou a piada do amigo da Bronha. O Pato Rouco contou milagre do pastor. O Alê Fenomenal contou a piada da lua e a estrela. O Renê do francês e o americano. E o Luquinhas, a piada do radialista. Olha aí, ó. Que beleza! Vamos mais? Mais uma? Vamos lá? Oi.
6: Bom dia, Fefo. É o Murilo. A moça chegava em casa todo dia com uma coisa diferente. Um dia era com uma geladeira, outro dia era com televisão, outro dia era com fogão. E o marido sempre perguntando, onde você arrumou isso? E ela falava, ganhei no bingo. Ah, ganhei no bingo. Aí um dia ela chegou em casa com mais de R$1.000 no bolso. Não, onde você arrumou isso aí? Ah, ganhei no bingo. Aí ela foi tomar banho, escorregou no box e caiu com a perna aberta. Aí o marido virou pra ela e falou assim, ó, cuidado aí, amor, vai rasgar a cartela.
0: Ai, meu Deus. Mas... Ai, caramba. Vamos mais uma. Vai lá, Leandro, não é isso?
7: Bom dia. Leandro, por cá. Sinal, Mato Grosso. Uma vez tinha um pai que comprou um trator. Tinha 3 filhos. Aí o filho mais velho foi lá e pediu pro pai. Pai, tá querendo um carro. Você podia comprar pra mim? Aí ele falou, filho, dessa vez não. Enquanto o pai não pagar o trator, o pai não pode comprar o carro pra você. Aí vai o filho do meio, pede pro pai uns dias depois, pai, queria uma moto. O pai continuou falando, ei, meu filho, enquanto o pai não pagar o trator, o pai não pode comprar a moto pra você. Aí vai o filho caçula, mais novo, mais pequenininho, pede pro pai assim, pai, eu queria uma bicicleta. Lá vai o pai e fala de novo assim, enquanto o pai não pagar o trator, o pai não pode comprar. Aí o piazinho mais novo sai pra fora, viu um galo em cima da galinha. Ele foi lá e deu uma bicuda no galo. Aí gritou, bom, enquanto o pai não pagar o trator, todo mundo anda de a pé.
0: Meu Deus. Mano. Murilo, Murilo. Piadinha, piadinha do Murilo.
8: Fala, Fefo. Essa eu acho que eu não contei pra você ainda, né? Vamos lá. É, o Joãozinho chegou pro padre e falou: o padre, padre, qual que é a trava-língua mais difícil de todos? Aí o padre respondeu: ó, oh, Joãozinho, é o pintinho, Joãozinho, é o pintinho. Aí o Joãozinho respondeu: mas por que o pico?
0: Muito bom, muito bom, muito bom. Caramba, que porcaria. Meu Deus. Muito bem, senhoras e senhores. Terminou, terminou o campeonato de piada. Terminou, terminou. Muito bem, terminou. Nós tivemos 6, 8 piadas, hein? Primeira piada, o Leandro, amigo da Bronha. Quem contou a segunda piada foi o Pato Rocco, Milagre do Pastor. Terceira música, Lê Fenomenal, A Lua e a Estrela. Quarta, a quarta piada foi o René. Ele contou a piada do francês e americano. A quinta piada, o Luquinhas. Piada do radialista. A sexta, o Murilo. É, o outro Murilo. Mulher e o Bingo. A sétima piada, Leandro cantou a pai, contou a piada do trator, pai e o trator, é isso? E o Murilo Louco contou a piada do Joãozinho. E aí, qual você gostou? Você vai falar pra gente agora, hein? Vamos abrir a votação? Ó, abre a votação, hein? 11 999 919197. Você vai me falar agora qual foi a piada que você mais gostou, beleza? Vai lá, manda aí a sua piada, aliás, o seu voto. Você vai mandar mensagem, tem que ser mensagem de voz, hein, gente? Oi, Fernando, tudo bem? Gostei da piada do Murilo. Oi, Fernando, tudo bem? Gostei da piada do Leandro. Ou então você pode falar o nome da piada. A gente vai colocar aqui. Quem receber 3 votos primeiro ganha. Beleza? Ô, William, fala aí.
9: Na verdade, não gostei de nenhuma.
0: Obrigado. Me ajudou, hein? Obrigado.
10: Ô, Fernando, é fenomenal, nau, a piada aí do Palmeiras.
0: Nossa, foi péssima, mas tudo bem. Um voto para ler fenomenal. Vamos segundo voto.
11: Eu gostei do Ale Fenomenal, não.
0: Gente, não façam isso. Oi.
11: Fenomenal, não.
0: Meu Deus do céu, vocês fizeram isso. Vocês fizeram isso mesmo, cara? Não. Senhoras e senhores, nós temos um vencedor! Ale Fenomenal! Caramba, Ale! Não. Cara, eu não creio nisso, não creio. Cara, Ale, você ganhou o campeonato de piadas, velho. Com aquela piadinha safada que você contou. Rapaz, o cara ganhou o kit Band FM Nando Moreno com 2 xícaras e uma garrafa térmica, mais 0,5 quilo de café. Amaoi! Ai, cara. Não, velho. Putz, Ali, passa os seus dados aí, vai. Deixa eu colocar aqui, peraí. Cadê a caneta aqui? Não acredito, vou ter a cara de pau então. Não, peraí, cara, não acredito. Eu vou ter que colocar o nome desse cara aqui, ó. Alexandre. Cadê? Telefone. Qual que é o telefone? Ele ganhou, cara, ganhou mesmo. Ele ganhou o kit, mano. Alexandre Pereira. Pereira. Cadê? Vamos ver. Fenomenal. Ai, caramba. Telefone 11 9. Caramba, hein, cara. Vou te falar. Ai, cara. Valeu, meu querido. Você ganhou. Parabéns! Parabéns! Valeu, Ale. Obrigado aí pela sua participação. Parabéns. Você cantou, contou uma baita piada legal, hein? Uma baita piada legal. Putz, grila. Mas valeu, gente. Obrigado aí pelo carinho. Tamo junto. Você que tá conosco aqui na Band FM, continue mandando a sua mensagem. 11 99991-9197. E daqui a pouquinho, reta final do nosso Band Coruja.

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7: Oh, minha gente, e aí, como é que estamos? Tudo bem? Tudo certinho por aí? Ó, eu sou o Fernando César e a gente segue para a última hora do nosso Band Coruja. 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

0: Muito bem, gente. Vamos lá, vamos trabalhar. Vamos trabalhar. Agora 3 horas 58 minutos, 3h58. Você junto com a gente aqui no nosso Band Coruja. Fique à vontade. Mande a sua mensagem através do nosso WhatsApp. 11 99991-9197. Beleza? Você vai mandando aquela mensagem, a gente vai trocando ideia. E deixa o tempo fluir, meu querido. Deixa a resenha. Deixa a resenha. Vem na resenha, vem na resenha. Vem com nós. É, puxa o assunto aí. Fique à vontade, aqui é tudo nosso. Fala aí, Murilo.
1: Não, aí não dá, Fernando. Aí não dá, Fefo.
0: Não.
1: Não dá, velho. Mais uma vez a FIFA roubando pra um argentino. O que o Alê mandou é limpiada, cara. Vamos me roubar.

0: louco! Organiza a turma aí!
1: Não. O buzinaço é com o Léo, pô. Você tá confundindo. Oi?
2: Boa noite, Amélia. Bom dia. Tem algum gatinho disponível para transar essa noite?
1: Ô, louco! Não, pera aí. Não. Volta aqui. Volta aqui. É aquele volta no Moonwalk. Peraí, deixa eu ouvir direito. Eu não ouvi direito. Deixa eu ouvir, cara. Gente, o pessoal me atrapalhou. Gente, silêncio aí no fundão. Peraí. O Vinte participou aqui, a gente não escutou direito. Vocês parem de me atrapalhar, deixa eu prestar atenção aqui. O que você falou, mulher? Me diga.
2: Ô, Léo, estou aqui, cheguei pra ficar, hein? Arruma um boy aí pra mim.
1: Peraí, mas o que você falou antes?
2: Boa noite, Amélia. Bom dia. É. Tem algum gatinho disponível para transar essa noite?
1: Olha só, rapaz. Não, peraí, cara. Deixa eu me ajeitar na cadeira aqui. Olá, meu bebê. Tudo bem? Peraí. Chegou o momento dos sonhos, não é verdade? Peraí. Vamos ajudá-la. Por favor, senta-se aqui ao do lado. Põe ela aqui do ladinho. Senta aqui do lado, Juju. Juju é o seu nome, né? Já tem o seu nome. Juju. Oi, Juju, tudo bem? Ô, Juju, me conte uma coisa. Peraí, conte mais. Fale pra gente aí. O que você procura? Fale mais. É lógico, né? Não é verdade?
3: Pede pra essa mulher passar o Instagram aí pra nós ver. De repente dá pra bater as virilhas.
1: Peraí. Bater as virilhas. E aí, vamos lá bater as virilhas. Puta que parola, hein, velho? André, me ajuda, rapaz. Me ajuda, velho.
2: É que tá muito frio essa madrugada, as corridas tá fraca. Eu queria perder meu tempo o resto da madrugada transando.
1: Ai,

0: Atrapalha, não, peraí. Tô concentrado. O que que você quer, Murilo? O que que você quer?
1: Você é louco, eu não ia, não. Eu não gosto de mulher com atitude. Eu já brochei, já. Tô com medo. quando a mole é santa, eu desconfia. Não dá certo, não. Mas se você quiser me conhecer melhor, se você for bonitinha, você pode limpar minha casa, gatinho.
0: O que você quer, Edmilson?
2: É rola, não é rola, é passarinho. Tá caçando que é passarinho, sabe? Que é avô sem asa. É passarinho, filho, passarinho.
0: Tô ligado, tô ligado.
3: Ô, oi. Fefo, você não tem coragem de ligar pra ela?
0: Não.
3: Duvido.
0: Será, cara? Será que eu tenho? Não sei. Não vou ligar pra ela. Não. Vocês querem que eu ligue pra ela? Oh, ela mandou mensagem aqui, ó.
4: Eu tô procurando um cara pra transar. Se eu não falar, quem vai saber se eu quero transar ou não? Tem que falar, né?
0: Eita! Eita, rapaz do céu, essa mulher vai... Olha, essa mulher vai dar porrada em você, hein? Pelo amor de Deus. Eu acho que ela vai pegar uma algema. Ela vai te prender, vai meter a porrada em você, né? Você tá maluco, rapaz. Não vai colocar silver tape na boca. Você não vai conseguir nem gritar. Ela vai colocar silver tape na boca e vai te amarrar. Vai colocar algema em você, vai te colocar de joelhinho. Juro, você vai ver. Quem aceita? Quem é? Chicote? Ela tem chicote aqui, ó. Chega. Au! Quem gosta? Juju, você é dominadora, né? A Juju é dominadora. Você tá louco, rapaz. O que foi, Almeidinha? Almeidinha tá doida aqui, Almeidinha. O que foi, Almeidinha? O que foi?
5: Tá falando muito essa menina aí. Tá falando muito. É só pressão, quase Coca-Cola.
0: Não vem não. Ó, ela vai te prender, vai te colocar aí do lado. Vai te prender. Você vai ficar na posição de cachorrinho falando: ai, mestre, ai. Ai, ai, ai, como dói. É, você vai ficar assim. Ó, Juju, fala, Juju.

0: Ai, Léo, eu adoro.
1: Não, peraí, Léo não, brochei, broxo, não, peraí. Peraí. Não, não, peraí. Já começou errado, velho. O Léo tá de folga hoje. O Léo tá de folga. Pode gravar de novo, pode gravar de novo.
0: Desculpa, eu confundi o locutor.
1: Não, não. Cadê? Vamos ver aqui o que ela falou.
0: Fantasia da Sex Shop. Você não tem noção como isso me deixa excitado.
1: Não, peraí, peraí. Deixa eu perdi o fio da meada aqui, peraí. Vamos voltar. Oh, bora, bora aí! Bora, bora aí, chegou! Bora aí, mulherada aí, mulherada aí, bora aí. Oi.
0: Bom dia.
1: Olha.
0: Acordei e já liguei aqui rapidinho. Ai. Só pra falar um oi que eu vou voltar a dormir.
1: Não.
0: Beijo, galera. Tô aqui na ativa, só que não. Beijo, beijo.
1: Um beijo. Ah, não, não se vá, não se vá. Cadê a Ju? Cadê a Ju? Fala, Ju.
0: Ai, Léo, eu adoro as fantasias da Sex Shop. Você não tem noção como isso me deixa excitante. As algemas, o chicote. É bom, hein? Eu adoro um sexo selvagem.
1: Oh, eita, mulher, calma.
0: Desculpa, eu confundi o
1: locutor. Segura essa mulher aí, segura essa mulher. Meu pai do céu, não, peraí. Não, peraí, ah não, eu vou ter que ligar pra essa mulher. Posso te ligar? Não, eu não vou nem perguntar, eu vou ligar direto. Vocês querem que eu ligue ou não? Não, se vocês quiserem, eu não ligo também. Vocês querem que eu ligue? Não, se vocês não quiserem, eu não preciso ligar também, ué. Lógico, não vou forçar a barra também. Se o pessoal não quer, eu não ligo, pô. Não. Se o pessoal não quiser, eu não ligo. Não tem problema. Cadê aqui? Deixa eu ver.
2: Você pergunta pra ela onde é que ela tá aí, que eu quero ir aí também, mas não é pra comer ela, não. É porque a 99 tá tocando e onde eu tô não tá, não.
1: Entendi.
3: Liga pra essa cachorra aí.
1: Não, peraí. Calma aí, bebê. Calma aí, queridão. Calma aí, não se emociona tanto. Calma, bonitão. Calma. Não, peraí, ó. O... Cadê aqui o meu querido? Final do telefone 2720. Fernando, se for DDD11, quer dizer, já é duro. Se for DDD11, faz a ponte. Liga e já passa o meu contato. Não, peraí, você tem que me dizer se você gosta de tomar porrada. Porque ela vai bater no senhor, entendeu? Cadê ela aqui?
0: Não precisa me chamar de cachorro em público, basta falar no meu ouvido, tá bom? Que é mais excitante.
1: Caramba, rapaz. Você tá louco, hein? Você tá louco. Cadê o Caipira? O que foi?
4: Não. Fique forçando a barra, não, rapaz. Rapaz, não importa. Vai direto na casa dela. Faz uma entrevista lá pra nós. E filma.
1: Não. Eu vou apanhar. Você tá maluco? Não. Deixa eu ver aí.
3: Bom dia. Deu até vontade de encher essa bochechona dela, hein? De leitinho masculino.
1: Não, peraí. Ô, irmão. Peraí, os caras não sabem. Não, peraí, os caras não sabem brincar. Calma, cara. Calma, emocionador. É o seguinte, eu vou arquivar os emocionados, hein? Eu vou arquivar os emocionados. Aí não brinca mais hoje. Não, tem que fazer igual criança, né, cara? Tem que fazer igual criança, né? Ó, da próxima vez vai ficar de castigo. Só brinca amanhã. Pô, pelo amor de Deus, gente. Vocês sabem as regras aqui. Os caras estão achando que estão aonde, velho? Você tá ao vivo no Brasil inteiro, olha o que o cara fala, velho. Não é? Os caras são muito doidos. Calma aí, emocionador. Calma aí, ó. A próxima vez é o seguinte, cadê o cartão? Deixa eu pegar o cartão aqui, Cadê o cartão aqui, ó? Pera aí. Cadê o cartão? Pega o cartão do Zé Silvério lá. Pega o cartão do Zé Silvério. Aqui, ó. Ó, se você falar besteira. Se passarem do limite os emocionados aqui, ó, eu vou arquivar e não brinca mais hoje. Vai tomar cartão vermelho. Ah, não é essa. Cadê o cartão? Cadê o apito? Não, cadê o. Porra. Caramba, não tem apito, tem nada aqui. Cadê o apito? Nossa, quase deu um problema, peraí. Ai, deu um problema aqui no ar. Peraí. Acho que eu apertei o negócio errado aqui, peraí. Apertei o negócio. Ai, caramba, não dá mais mexendo. Apertei alguma coisa que não devia. Ai, parou, travou o negócio aqui. Ai, meu pai do céu, peraí. Ai, travou. Ai. Tá travado. Tá vendo? Acabou tudo, parou tudo agora aqui no programa. Tá vendo? Vocês ficam me enchendo o saco. Olha aí, só funciona a risadinha agora. Tá vendo? Aqui, ó, tô tentando. Olha lá, deu. E agora? O que, que a gente faz? E agora? O que, que a gente faz? Travou tudo aqui, não tem. 3 da manhã, 4 da manhã. Pra que eu ligo? Como é que eu faço agora quando eu travo o computador? Quando eu travo o computador, o que, que eu faço aqui? Pelo amor de Deus! O que, que eu faço? Dá um grito! Não dá, eu vou fazer o que agora? Tá tudo travado, tá vendo? Vocês me encheram o saco? Ah, bonitão. Aí, ó. E agora?
5: Esse cara pesou a mão, né, Fernando? Isso aí foi tipo o cara te chamar de bobão e você dá uma voadora nele.
1: Então, não, não é. Pode crer, o cara, mano. Você tá doido, oi.
0: Eu gosto de bater, tá? Se alguém tiver disposto a apanhar na cara.
1: Que isso, mulher?
0: Estou por cá na Zona Sul.
1: Não, não,
0: e pera tá
1: aí.
0: Tocando pra caralho.
1: Não, peraí, peraí. Cadê? Cadê? Não, vou, cadê? Não, peraí. Vou ligar pra ela, cara. Não, cadê? Não tá funcionando nada aqui agora. Ó, funcionou. Funcionou. Cadê aqui? Peraí. Cadê o telefone dela? Cadê o seu telefone aqui que eu não tô vendo? Ela tá mexendo o saco esse barulho no meu ouvido também. Peraí. Aí deu problema, peraí. Aí, cadê? Aí, travou. Aí, tá tudo quebrado aqui agora. Tá tudo quebrado esse negócio aqui. Eu tô perdendo o controle do programa. Pelo amor de Deus, o que eu faço agora? Control Alt Del, Fernando. Control Alt Del.
6: Fefo. Essa daí deve engolir até o caroço, hein? Rapaz do céu, eu tô com os bagos aqui na mão, aqui, ó. Chacoalhando. Fala pra ela falar de novo
1: não,
6: aí.
1: Não,
6: eu...
1: peraí, cara. O cara que tá falando com os bagos me falou comigo. Você tá maluco? O cara tá falando comigo com a mão nos bagos, velho. Não é? Não é verdade? Ô, Fernando, ó, é o seguinte. Quer uma dica pra você sair dessa situação que você está nesse momento? Faz o seguinte, ó. É, vai pra música, que é seu próprio bem. Caramba, rapaz. Aqui a gente vai seguindo com tudo, velho. Quer dizer, com nada no caso, né? Não tem nada aqui. Na verdade, oi.
7: Você é louco? Eu falei, mano. Dominatrix, cara. Moça, fica aqui em quadro, por favor. Não, fica você. Tá bom, moça.
1: Você é louco, cara. Não, eu não tô mais em idade pra fazer aventuras. Você tá louco. Pra mim é o padrão. Vamos lá, vamos para um padrão. Não, e comigo tem que agendar também, porque qualquer dia não dá, às vezes eu não tô pronto. Preciso agendar. Não é verdade? Ai, vamos no próximo sábado. É, eu sou tiozão hoje em dia, né? O que, que é, Ju? O que, que você
0: quer? Ai, eu adoro engolir, eu gosto de fazer essa.
1: Não, peraí, Ju, também você tá empolgando demais. Gente, que. Aí, ó, vocês estão vendo? Vocês não sabem brincar também, né? E agora? Aqui, como é que a gente fica nesse programa? Ó, não tá nada funcionando aqui, tá tudo travado aqui. E a gente tá aqui, a gente segue a vida, a gente segue o programa, tá vendo? Ó, sobrevivendo. Oi.
5: Chega uma certa idade que a maior aventura que a gente faz é misturar leite com manga só pra ver se dá ruim mesmo.
1: Então, isso é uma aventura, hein? É. E a gente deixa alguém avisado. Porque, ó, se eu não ligar em 10 minutos, pode chamar o liga pro hospital, não é verdade? Ó, funcionou a trilha! Voltou a trilha. Que beleza, olha lá. Agora sim, oi.
7: Eu também! Assim que eu era o único homem hétero assim, cara. Mas não é todo dia, cara. Ai, não mexe comigo hoje! Você perdeu! Ficou sem mim!
1: Não, não dá, né, cara? Não vem pro meu lado aqui, cara. Eu tô quietinho. Às vezes minha esposa vem e fala, não, peraí, hoje não. Acabamos de trocar o lençol. Não vai sujar lençol. Não vai sujar lençol. Esse é o cobertor, é meu cobertor preferido. Não quero sujar. Não. Não, muita disposição. A Ju tem muita disposição. A Ju tá na flor da idade. Eu tô tranquilo. Prefiro ficar com o meu videogame. Estou jogando FIFA, modo carreira, né? Então eu não tenho tempo agora. É. O que você quer, William?
8: Já, eu vou sortear alguém aí pra chupar meu pito, hein?
1: Ai, caramba, oi.
9: Ô, fiscal de foto, conheça essa Ju aí, hein? Tem coragem. Aproveita que ela tá na Zona Sul, joga no meu peito.
1: Não, você não aguenta. Ô, Jotatu, você não aguenta, velho. Tu não aguenta. Aqui, ó, a Ju, como é que ela é, quer ver?
0: Mas eu não vou fazer nada, só quero te buscar.
1: Olha aí, ó, tá vendo?
0: Você não quer vir andar de Creta?
1: Você não quer o quê?
0: Você não quer vir andar de Creta?
1: Você não quer vir dar de... Não, eu não quero dar nada, não. Não, você não me seduziu com assim. Assim você não tá me seduzindo, não. Não. Não, não tá funcionando. Não. Oi.
4: É verdade, né, filho? Foi essa realidade de muitos dos casais, né? E principalmente tem filho pequeno dentro de casa. É uma luta pra conseguir fazer uma furunfada. Não tem jeito. Não, e não tem nem a disposição mais, né, filho? Ah, não tem.
1: Não, peraí. Ah, agora que eu entendi.
0: Mas eu não vou fazer nada, só quero te buscar.
1: Como é que é aqui?
0: Você não quer vir andar de Creta?
1: Ah, você não quer andar de Creta? Ah, do carro. Ah, entendi. Ai, que chique. Ah, ela anda de Creta. Ah, você anda de Creta. Entendi. Deixa eu ver quantos litros... Deixa eu ver aqui o Creta. Vamos ver se o Creta... Vamos ver. Tamanho. Porta-mala. Vamos ver. Porta-mala. Ó, 422 litros no porta-mala, hein? Dá pra deitar o banco? Ó. Com os bancos traseiros rebatidos, esse espaço pode chegar até 1.401 litros. Olha aí, ó. Olha aí. Tá vendo?
0: Ó, é tudo escurinho, tudo fumê, bem espaçoso. Dá pra transar aqui dentro, sabia? Vai, joga aí. Quem que tá na Zona Sul? Tô por cá.
1: Peraí, é assim, é catálogo. Vamos ver. Oh, dá uma passadinha aqui na Band só pra eu ver o negócio. Por volta das 5 da manhã. Só pra eu ver o negócio do seu Creta. Não, só pra eu ver o negócio, um negocinho só, pô. É, ver um negocinho no seu Creta.
7: É. Isso aí, Fevo, brocha ela, vai. Lê a ficha técnica do Creta pra nós aí.
1: Vamos ver no porta-luva,
0: Eu vou deixar, vou te buscar, tá? Vou te apresentar as estrelas hoje. Você vai chegar em casa molinho.
1: Ô, cara, pior que ele tá me convencendo, cara. Cara, eu quero ver estrela. Ai, aventuras.
10: Rapaziada, vou falar aqui uma parada aqui no respeito. Coisa muito oferecida. Outra. Podre ou tá estragado.
1: Sabe o que que é? Sabe o que que é isso? Eu vou te falar um negócio. Sabe o que isso significa? Inveja. O senhor tá com inveja. É, o senhor tá com inveja. Não consegue. O senhor não consegue. Não consegue. E aí o senhor tá falando isso. É isso aí. Ô, tô falando. O que é, bora? Você não aguenta também, não.
4: Chega, tia, vem puxando o cabelo pra dentro da tua bunda. Amarrar você vai ser minha escrava, tava fazendo sexo. Bora aí.
1: bora, você não aguenta, não. Você não aguenta, bora.
0: É que tá de Creta, meu amor. Quero saber que eu não ando de pé.
1: Aí, ó, tá vendo? O que foi?
11: Ô, Fernando, é melhor ela parar com essas brincadeiras aí, né? Porque se o homem tem a carne fraca, você tem a carne anêmica.
1: Vai te cantar. Cala a boca, velho. Não mexe o saco. Você não tá. Por que você chegou aqui agora, hein, ô Marco de Pirituba? O programa tava tão tranquilo. O programa tava tão de boa. Aí você me chega agora. O que aconteceu? Por que você não chegou mais cedo? Você tava. Traíram o senhor. Traíram. Já entendi tudo. É. Já peguei a fita. Não, tava traindo. Tô ligado.
4: Você já viu, Fefo, o Davi com aquela calcinha vermelha? Tem um vídeo aí, sabe, rolando.
1: Sério?
4: Já pensou ele com essa mulher e ele falando, nossa, você tem tesão em calcinha vermelha?
1: Nossa senhora, ô Ju, cadê a Ju?
0: Vai, Fernandinho, eu tô do lado da Paulista, tá bom? 5 horas eu colo aí.
1: Então cola. Ela tá na Paulista, cara, ali, ó, tava na Paulista, gente. Pessoal, se ela estiver falando verdade, aí vou ficar com medo, ela vai me bater, essa menina. Ela vai me dar um soco, velho. Não, você tá louco, ela vai me dar um... Primeiro vai dar um soco na costela ali, né? Oh, aí você vai fazer... Aí ela já te joga pra dentro do Creta. Rapaz, aí nunca ninguém mais me vê. Não. Tô fora.
12: Acabei de passar na Paulista. O velho do lixo sai cachorro. Tô aqui. Vamos que vamos.
5: Desculpa, Fernanda, que eu achei que quem tava aí era o Fernando César da Shopee.
1: Não. Você também, cara.
13: Depois, isso é bem coisa de casado, hein? Ah, você tem um Creta, né? Vamos ver quanto que ele faz com um litro. É pra gente poder economizar.
1: Não. Faz o seguinte, ó. Chega aqui, Ju. Eu quero ver... quanto ele tá fazendo na cidade. Eu quero fazer quanto ele... Eu quero saber isso. Eu tô muito curioso.
14: Por um acaso, o Uber mudou de nome agora, é? Mudou pra Puta?
1: Não, para aí, eu sei.
0: Não, imagina, vou tratar com carinho, com amor. Já que você é delicado, eu trato diferente.
1: Porra, me chamou de delicado, cara. Me chamou de delicado, cara. O que que eu faço agora? Gente, me ajudem. Me ajudem. O que que eu respondo pra ela, cara? Você tá achando que eu sou delicado? O que eu respondo pra ela?
15: Ixi, Pepo, acho que vai dar ruim pra você, hein? Ela falou que você vai ver estrela.
1: Não, ela falou que eu sou delicado. Não, e você com esse jeitinho delicado. Caraca, velho, que imagem eu tô passando pra ela.
16: Ô, Fefo, você também, meu. A menina é doida pra casa lá e você quer saber quanto que o carro faz na cidade? Vai se lascar.
1: Não, eu tô curioso, delicado. Ué. Tô curioso. Eu quero saber, ué. Quanto que tá fazendo álcool na gasosa?
5: Sim, Fernando. Quando a mulher fala que o homem é delicado, ela quer dizer que é viado com educação.
1: Preciso de dicas, gente. Como é que eu faço pra mudar esse cenário? Como é que eu faço? Dicas. Como é que eu faço pra mudar esse cenário? Pra impor. Quero impor. Hã? Solução, por favor. Não dá pra atender aqui, ô Felipe. Não dá pra atender aqui. Cadê? Oi. Fala aí.
17: Ô, Fê, aqui é o Sidney Carreteiro. Tô aqui na Anguera, aqui no portal do Goiás. Pergunta pra ela se ela não quer passear de carreta.
12: Tá. A dica é, não caia nessa roubada. Porque a Holyfield já te esmurrava sem você merecer. Pensou você merecendo.
1: Ah, é verdade.
12: Você vai te matar.
1: Você tá certo. Nunca esteve tão cego.
18: Mate nela, feminicida na moda.
1: Não, peraí. Cala a boca, Murilo. Seu animal. Você quer que acabe o programa?
0: Deixa eu falar pra esse homem aí que falou que o Creta conta que faz com um litro. Ô, meu amor, eu não tô preocupada com um litro, não, tá? Eu trabalho, eu posso botar o tanto de gasolina que eu quiser pra rodar na Uber, pra dar o cu aqui dentro do carro, pra fazer o que eu quiser, tá bom? Você tem o que aí? Você não tem nem uma bicicleta.
1: Olá! Topa, Nhaba da Badu! Rapaz do céu! Fernanda, ela tá focada, hein? Rapaz!

0: Calma, Robertinho já apareceu. Cadê o rapaz aqui? Cadê o rapaz? Agora eu quero achar o rapaz.
1: Ô, Fefo, ela só quer alguém pra pedalar a bicicleta dela.
2: Ô, Fefo, menino criado por vó. Faz uns 10 segundos com ela aí. Pede pra ela mandar umas fotos sexuais. Faz uns 10 segundos com ela aí pra nós ver. Robertinho já. Ajuda aí.
3: Ô, Fefo, você quer saber quantos litros faz? Você vai comprar carro? O que você quer?
0: Os caras querem trocar ideia de carro, né, velho? Oi.
4: Fala, Fefão. Bom dia. Oh, pelo coice aí, o rabo é grande, é, velho? Você tá doido, molecote.
0: É, rapaz. O cara sumiu.
5: Essa menina é menino, Fefo. Sai fora.
0: Não, eu tô vendo aqui, não é não.
6: Ô, Ju, na cara não. Na cara não, pra não estragar o velório.
7: Ô, Fefo, a solução é o seguinte. Fala pra ela te buscar às 5 horas aí na Band. Você vai pra rua de trás da Band, onde fica os carros parados ali.
0: Aquela
7: parte ali é deserta. Aí você já fala pra ela dar um própolis na sua boca. Aí, Fefo, vai pro abraço. Cai matando, fé. Você não viu? Você perdeu aí que ela falou que ela anda de creta pra fazer anal. Então, o anal vai rolar. Não. Ou dela ou o seu.
0: Não precisa. Vocês não estão me convencendo. O que foi, Ju?
8: Vamos, Fefo. Vamos dar uma voltinha que eu te mostro quantos litros faz. Quantos litros eu vou botar pra fora hoje.
0: Nossa! Nossa senhora! Caramba! Tá na vontade, hein, Ju? Ô, Ju, faz quanto tempo que você tá assim, hein, Ju? Conta pra nós. Faz muito tempo, não faz não? Tá nascendo. Vai pegar o primeiro, você vai entortar um caboclo, não vai não? Rapaz, quando a Ju pegar alguém, velho, você tá louco, ela vai amassar o menino. Rapaz do céu. Olha, tá respondendo, ela vai responder. Ela tá mandando mensagem de voz aqui. Ela vai responder. Vamos ver. Quanto tempo? Vai virar o cara do avesso quando pegar o cara, né? Não é verdade, Ju? Oi, fala.
8: Faz. Tô na seca.
0: Tá na seca?
8: Faz uns 4, 5 meses que eu não transo com ninguém.
0: Tá doida?
8: Eu tô cuspindo fogo.
0: Que isso?
8: Tô louca. Tô doida. Eu quero transar.
0: Eita! Eita! Rapaz... Essa daí, acho que ela abriu a janela pra gritar, vocês viram? Caraca, velho. Tá, eita, pega, hein? Caraca.
8: Oida, eu quero transar! Eu quero transar!
0: Meu pai do céu!
9: Ô, Fê, bom dia. Motorista carreteiro aqui de Itaberaí, aqui, ó, Goiás. Rapaz, esse companheiro me perguntando aí quanto que faz o litro, você quer saber? Rapaz, o dele eu não sei não, mas o meu só faz 6 na cidade. Eu só faz 6.
0: Obrigado pelas informações, viu? Muito obrigado, tô querendo saber disso.
10: Ô, Fê, rapaz... 5 meses sem transar, e ela tá gritando pra todo mundo que quer transar e ninguém pegou um trem desse, imagina como é que deve ser. É melhor ela pegar descendo que pra cima é contramão.
8: Eu quero transar!
0: E aí, bora!
11: Eu dando sim, é vídeo seu, né, Caipira, seu vagabundo? Você dando seu lado pro canal, suas gatangas do inferno.
0: Que isso? Bora! Bora, calma. Bora, tá muito bravo. O que foi, Bora? Você tá muito nervoso. Vou ligar pro Bora. Oi.
12: Bora.
8: Eu não entendi muito o que ele falou, não, mas eu vou falar. Eu estou sem transar esse tempo por opção, tá? Porque homem é que não falta. Eu não tenho nem tempo pra isso. Mas eu já tô com vontade, entendeu? Eu quero alguém diferente. Será que é pedir muito?
0: Rapaz! Gente, quem quer ajudar a moça? Quem quer ajudar a moça? Alguém quer ajudar a moça? Ai, caramba. Ô, Fernando, se eu ficar com ela pra ajudar, é trair? Não, pô, imagina. Imagina, tá ajudando. Tá ajudando. Oi. Cadê aqui, ó? Eu ajudo ela, vários caras. Eu ajudo. Coloca o meu áudio, pelo amor de Deus. Que é isso, gente?
12: Ô, Fefo, a moça disse que quer alguém diferente hoje. Eu sou diferente, eu só tenho um ovo. Topa, moça.
0: Oi.
12: Olha, eu ia até me oferecer pra ajudar, mas na hora que ela falou 5 meses sem nada, eu falei, ah, não, não dá. Eu tenho uma pilola, eu não tenho uma britadeira, não.
0: Rapaz do céu. Rapaz, ela vai virar o caboclo do avesso. Você tá doido, rapaz. Ai, caramba, viu, cara. Oi.
13: Ô, Fefo, ela falou que homem pra ela não falta. Ela quer de alguém diferente, ela quer o quê? Quer um traveco?
14: Pode ter um olho só, filha. Só quero um pau grande e duro.
0: Não, peraí que eu não, peraí que não. Não, calma, calma. Não, não, peraí, calma, calma, peraí, calma. Dá um chicote, tá, calma. Muito bem. 4 horas e 29 minutos, 4h29, esse é o nosso Bande Coruja. A gente vai até as 5 aqui. Fernando, tem um micro, serve? Não. O que foi, Caipira? O que foi?
15: Nossa, que triste, né? O cabra ser casado, querer ser transante. A mulher da gente não deixa, rapaz, não deixa, que desgraça.
0: Ô, oh, tem mais aqui. Fala aí, meu querido.
16: Fala que você é uma menina moça, delicada, cheia de rugas na testa.
0: Ai, cara, muito bem. 4h30 agora, 4h30. Você junto com a gente no Bande Coruja. Obrigado aí pelo seu carinho. Tamo junto. Vamos juntos aí até daqui a pouco. É, até daqui a pouco, até às 5 da manhã. Logo depois. Tem Bande Bom Dia com os melhores momentos, hein? Segura a onda aí, segura aí, segura aí, segura aí.
17: Parou, segura. Tem cerveja aí?
18: Tem!
17: E tá gelada?
18: Tá!

0: Band FM, Zezé de Camargo, irmão da Lua, amigo das estrelas, pra gente fechar aqui. Eita! Últimos minutos do Band Coruja. Pararará. Olha ele já chegou. Que beleza, que beleza. Olha lá, sorrisão, tá bonitão, menino. Tá bonitão, olha lá. Como é que estamos, tudo bem? Tadeuzito!
1: Alô, ei, alô, ei, teste, ei, alô.
0: Teste.
1: Bom dia, Fernando
0: Bom
1: César.
0: Bom dia, olha que beleza, que ânimo, hein?
1: Ah, cara, vamos
0: não
1: lá,
0: tem,
1: né?
0: Não tem jeito, né?
1: Não, não tem muito o que fazer.
0: Tem que fazer, não, mandaram, não tem que estar tá aqui, né?
1: Não dá pra se entregar,
0: menino,
1: né?
0: Da escala, pôs lá, não tem jeito,
1: tem
0: é.
1: Tem que levantar a cabeça, né?
0: Isso aí, agradecer e falar, mais
1: vamos,
0: um dia.
1: Vambora.
0: É, afinal de contas, é mais uma... Você acordou, é mais uma chance de ser feliz?
1: Sim, ou mais uma chance de errar tudo que você errou a semana inteira.
0: Eu tô mais pra esse lado, viu? Tchau, gente. Tchau.

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6: Band, bom dia. 2 para 5 agora, gente. 2 para 5, hora de Brasília. Bom, bom, bom, bom, bom, bom, bom. Diga, meu povo. Começar um Band, bom dia, bem gostosinho no fim de semana, hein?
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0: 18 de julho de 2026. Esse dia seja, viu? Todo ele. De amor e de muita alegria pra você, viu? Ah, há de ser. Bom sabadão, bom fim de semana pra você que tá de plantão, vai trabalhar mesmo assim, né? Acordou cedo mesmo no fim de semana. Muito bom dia pra você que tá viajando nesse momento, vai viajar nesse momento. Bom dia! Alô, motorista de aplicativo, alô, taxista, alô, caminhoneiro, alô, você da estrada, alô, caçambeiro, bom dia, alô, cegonheiro, bom dia! Bom dia, feirantes do Brasil, hein? Montando as barracas nesse momento. Acordou cedão, né? Daqui a pouco vai ter verdura. Vai ter também pastel. Vai ter também maçã, cenoura, banana. Bom dia, feirantes do Brasil. Bom dia, meu querido Alessandro, bom dia. Bom dia, Thiago Maitá, bom dia. Bom dia, Vinícius, bom dia. Bom dia também pro meu amigo, tem que assinar, gente, senão fica chato. Manuel Soares, bom dia. Bom dia, Ronald Germano, bom dia. Bom dia também, Alessandra, bom dia. Bom dia, Robertinho, bom dia. Bom dia, bom dia, bom dia, bom dia, bom dia. Bom dia, Maratacine, bom dia, tudo bem? Tudo bem? Como é que você tá? Tudo bem? Tudo tranquilo? Lucas Andrade, bom dia. Bom dia, Araújo da Zona. Shalom, Araújo da Zona. Realmente um abraço pra você, meu querido. Muito obrigado. Tadeu, bom dia. O programa é gravado? Não. Se eu estou lendo a sua mensagem, claramente o programa não é gravado, né? O Alessandro Silva.
1: Esqueci a letra.
0: Alessandro, você me desculpa, eu peguei sua conversa no WhatsApp aqui com o Fefo pela metade. Mas não pude notar essa frase aqui. Eu tenho micropênis, serve? Realmente difícil não ter notado isso. Eu vou apagar.
1: Agora vai.
0: Eu vou apagar, viu, ô Alessandro, pra não pegar mal pra você aqui dentro da Band FM, tá? Um abraço pra você e cuide bem do seu micropênis. Bom dia!
2: Bom dia, Tadeu. Bom dia. Bom sábado, bom trabalho.
0: A nós.
2: Que é o Toninho, de Baixo Pé, sul de Minas.
0: Uhum. Tá. Ô, bom dia pra você, meu querido.
3: Oi, Ted, bom dia.
0: Oi.
3: Poderia debater, por favor, por gentileza? Eu gosto muito quando você chega nesse ponto e esclarece pra nós, assim, quais seriam as consequências se você resolvesse não vir trabalhar. Não, jogar tudo pro alto. Eu acho legal quando você fala sobre esse assunto. Você podia explanar mais sobre?
0: Olha, Edmilson, é um raciocínio que eu tenho ao amanhecer, assim que eu abro os meus olhos, todos os dias, às 3h50 da manhã. Quais seriam as consequências de eu não ir pra emissora hoje? Será que o Fefo ia me xingar muito? Será que o Léo Júnior ia me xingar muito? É importante fazer esse tipo de cálculo e sempre eu chego à mesma conclusão. Vou morrer de fome. Aí eu vou lá, vou pro banho.
1: Rapaz, tem jeito não.
0: E venho aqui pra emissora, viu? Bom dia.
4: Bom dia, Tadeu.
0: Bom dia.
4: Caveirinha, Jaguariúna, na rota do Tampa Sex.
0: Oh. Vamos
4: pra cima.
0: Um abraço pra você, meu querido. Bom dia.
5: Bom dia, Tadeu. Como que tá, meu amigo? Tudo bem?
0: Tô bem, graças a Deus.
5: Bom ouvir sua voz aí.
0: Tamo junto.
5: Obrigado pelo salve aí, cheirantes aí.
0: Um abraço.
5: Tamo na luta, que nem você.
0: Tamo junto. Um
5: forte abraço, meu irmão. Deus abençoe você.
0: Valeu, Jefferson. O que que você vende, hein, na feira, Jefferson? Um abraço pra você. Bom trabalho, meu querido. Deus abençoe aí. Juan tá com a gente também. Bom dia, Tadeu. Botaram você pra trabalhar hoje. Graças a Deus, cara. Graças a Deus é hoje. Juan, um abraço pra você. Quem trabalha no fim de semana, prefere sábado ou domingo? Eu, particularmente, aqui entre nós, com a gente amigo, eu prefiro trabalhar no sábado. O domingo... Sim, se eu pudesse escolher, né? Como eu não posso...
6: Bom dia, Tadeuzinho, seu lindo! Vambora, mais uma horinha aqui.
0: Bora. Ih, rapaz, o WhatsApp tá com a mania de atualizar aqui no meio da mensagem. Eu vou te falar. Aí, alguém manda o Zuckerberg embora, cara? Esse incompetente.
6: Bom dia, Tadeuzinho, seu lindo.
0: Uhum.
6: Vambora, mais uma horinha aqui, finalizando. Vamos pra casa, só voltamos na segunda noite.
0: Aí sim.
6: Se Deus quiser, vambora, Tadeu.
0: Valeu, meu querido, um abraço pra você. Ô, Diegão, tamo junto, hein? Alô, Thiago Terto, bom dia pra você, meu querido. Tudo

0: dia, Tadeuzinho. O locutor mais gostoso desse mundo.
1: Para com isso.
0: Bom sábado, bom trabalho. Vinícius Padeiro por cá, abraço.
1: Valeu, querido, bom dia. Tá todo mundo aqui com a gente.
2: Bom dia, Tadeu.
1: Bom dia.
2: Martim Carreteiro.
1: Fala, meu querido.
2: Em busca da Baixada Sofrida.
1: Tamo junto. Alô, Baixada Santista, bom dia.
3: Bom dia, Tadeu.
1: Oi.
3: Aqui é a Tati de Santos, motorista de fretado.
1: Alô, Santos.
3: Do Mob.
1: Opa.
3: Bom dia pra gente que leva o pessoal pra começar a trabalhar, né?
1: Bom dia. Um beijo pra você, Tati. Muito obrigado pela sua audiência aqui, viu? Gente, melhores momentos do Band Bom Dia no ar, vai mandando sua mensagem, o WhatsApp tá online aqui, 11 999919197. Agora a gente vai passar aqui o Zé, rapaz, fazendo a projeção pra esse fim de semana, que é o último de Copa do Mundo. Acabou, passou rápido, né? A gente vai ter o terceiro lugar hoje e amanhã, grande final, Espanha e Argentina. O Zé vai passar o pente fino aqui na Copa do Mundo. 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

0: dia. Arredondo o seu aí, que eu arredondo o meu aqui. Bom dia a todos os nossos queridos ouvintes espalhados pelo Brasil e pelo mundo. Aqui é a Band FM, programa Band Bom Dia. E eu estou aqui, não sei o porquê. Eu vou perguntar pra ele, que tá ali do outro lado na central técnica. Alô, alô, bom dia, Tadeu!
1: Muito bom dia, Zé. Como? Por quê? Domingo teremos a final da Copa do Mundo. Como por quê?
0: Como assim a final da Copa do Mundo? Já, tá, já foi pra final? Já, tá, já tem isso?
1: Já, né? Já tá acabando. Ah. Faltam só dois jogos.
0: Você tá de brincadeira.
1: Acabou a Copa. Oh, foram mais Deus de 100 jogos. Que doideira, hein? Como não, passa rápido,
0: eu né? não vi os jogos. Já
1: como
0: teve?
1: Como não viu? Lógico que já tá acabando.
0: Ah, você tá de brincadeira. Ninguém avisa, né? Eu vou falar.
1: Ninguém
0: né?
1: avisa.
0: Eu vou falar uma coisa. Eu vou falar. Antigamente a comunicação era muito mais. Vou te falar. Tô desinformado.
1: Todo mundo falando da Copa do Mundo é o evento mais assistido da face da Terra. É, junto foi... com as Olimpíadas.
0: Não,
1: é.
0: não, desculpa. Eu não assisti. Eu tava vendo um Globo Rural. Eu vi outras coisas. É verdade. Tava vendo. Eu gosto muito de entrar no YouTube também, né? Eu aprendi com os meus netos. E agora eu fico vendo vídeos. É legal, legal. Bacana. Eu dou muita risada. Eu gosto de pecadinho, essas coisas.
1: Interessante, né? Bom, Zé, vamos falar da Copa do Mundo?
0: Vamos.
1: Por mais que você não tenha acompanhado o torneio, passou batido por você aí também.
0: Claro,
1: divulgação, né?
0: Sim. Peraí que eu tô ajeitando aqui.
1: Você tá no TikTok enquanto
0: não, no YouTube. Não falei pra você que eu fico no YouTube? Desculpa, vamos lá, Tateu.
1: Bom, Zé, ontem foi definido aí o segundo finalista da Copa do Mundo. Vai ser a Argentina mesmo, Deus nos abandonou. A Argentina virou em cima da Inglaterra.
0: É verdade.
1: Placar de 2-1, duas assistências do Lionel Messi. O idoso Messi, fazendo total diferença.
0: Na última Copa, quem foi campeão?
1: A última Copa, quem foi campeão foi a Argentina.
0: Você tá de brincadeira. É. Quer dizer que a Argentina pode, talvez até num fato inédito, eu não lembro de outra seleção ter ganhado duas Copas em seguida. Pode ter, eu não gosto de futebol, então não tenho essa informação.
1: Eu acho que o Brasil ganhou duas seguidas, não ganhou? É? Não? Eu tô falando besteira.
0: É? Ah, deve estar falando merda, não sei. desculpa. De amigos.
1: Tá bom. Muito bem. Ô, Zé, então a final ficou definida, tá? Vai ser assim. Antes disso, tem o terceiro lugar. Aquele jogo que não vale porcaria nenhuma, né? É só pra atrasar a vida dos jogadores, pra adiar ainda mais as férias deles.
0: É meio
1: né?
0: que humilhante, né?
1: Muito humilhante.
0: Você já pensou? Você poderia já ir embora, já que perdeu, já tá com a cabeça. Vambora. Vamos fazer igual o Vini Júnior. Vamos achar uma Virgínia pra sentar no colo? Porque o brasileiro. O Brasil perde, o brasileiro volta no outro dia a ser borracheiro, a se lascar. E aí você vê o Vini Júnior com uma baita de uma loira sentada. Sentada no colo e ele olhando no celular. Eu vou falar uma coisa pra você, viu?
1: Olha, Zé, no sábado, a França e a Inglaterra vão decidir o terceiro lugar da Copa do Mundo 2026, tá bom?
0: Eu entrarei com todas as reservas que não participaram da Copa, deixaria jogar.
1: Esse é o jogo, né? Esse é o jogo pra quem não jogou, jogar, né?
0: É verdade.
1: Pra falar, joguei uma Copa do Mundo. Ah, foi terceiro lugar? Foi, mas joguei. Né?
0: Enfim.
1: O jogo vai começar às 18 horas, hora de Brasília, e aí no domingo a gente tem a final. Vai ser Espanha e Argentina, Zé.
0: Chocão.
1: Domingo, 4 da tarde, hora de Brasília, Espanha e os funcionários do Messi. Eu queria que você projetasse essa final, Zé, na tua experiência de narrador.
0: Você não quer rapidinho uma palavra do Ancelotti? Não, do Ancelotti?
1: Não teremos a palavra dele, mas eu acho legal também você,
0: dar
1: aquela pincelada.
0: Só tira a trilha que eu gosto, senão me atrapalha meu raciocínio.
1: Bom, a Copa do Mundo chega ao final.
0: Um final que talvez muitos não esperavam, mas a Argentina sempre acreditou. Um futebol no nível argentino. Muita raça, disposição e vontade. Ao contrário da nossa seleção.
1: Vimos ele, Lionel Messi, jogar o que sempre jogou, considerado um extraterrestre. Um rapaz... Um homem que quando pega na bola realmente sabe antecipadamente o que irá fazer. Perceba, olhe, analise. Você vê ali, quietinho, do jeito dele, mas quando pega na bola, o cruzamento na maioria das vezes é preciso. A bola gruda no pé dele e ele faz o que sabe fazer. Ao contrário de outros times, que pensam que são maiorais ou os melhores. É aí que a bola engana ele próprio. Bom, a Argentina tá lá na final. Brasil voltou para casa, quer dizer, alguns, porque a maioria estava num iate com belíssimas mulheres. E nós aqui sofrendo. Bom, eu vou fazer aqui rapidamente a minha opinião, vou dar a minha opinião. Queiram ou não queiram, mas vamos ter que engolir novamente a Argentina campeã.
2: Ah, não! Ah, não!
1: É.
2: Não, eu não acredito nisso.
1: Então, fica assim. Argentina campeã novamente. E aí? Vamos ter que aguentar os argentinos? Sim. Porque, mais uma vez, eu repito, o que mais vi na Argentina foi vontade, raça. Sim, nós vamos ganhar. Então, merecidamente, eu acho que eles vão ser campeões do mundo.
2: Infelizmente, uma notícia muito triste aí. Eu espero que não aconteça.
1: É, Zé,
2: tô
1: desculpa,
2: torcendo pra você errar esse comentário.
1: Eu quero que você erre também.
2: Até porque os ouvintes estão me alertando. O Brasil sim é bicampeão seguido. 58, 62. Isso. Então, eu espero que isso não aconteça com a Argentina.
1: Bom, fica aí minha opinião.
2: Mas é a opinião, né? É isso. Muito obrigado, Zé.
1: Desculpa, viu, falar isso, mas de coração eu falo o que tem que falar.
2: Pelo amor de Deus.
1: Eu queria que o Brasil estivesse lá, né?
2: Também, todo mundo queria.
1: Mas se o Brasil tivesse passado também, não ia ter essa foto aí da Virgínia sentada no colo do filho.
2: Que nos brindou, né? A internet ficou.
1: O assunto. Por
2: favor. Se o Brasil tivesse se classificado, a gente não teria.
1: Mas você sabe que ali antes daquela foto, rolou uma discussão entre o Vini e a Virgínia. Vocês sabiam disso, não?
2: É mesmo?
1: É.
2: Rolou. Você sabe o conteúdo dessa discussão?
1: Não sei o conteúdo, mas sei do jeito que terminou.
2: Como é que terminou?
1: O Vini estava discutindo com a Virgínia, até afastado ali, porque os filhos da Virgínia estavam lá. Começaram a discutir. Aí ele falou assim, ó. Chega, vamos colocar o preto no branco.
2: Agora chega, vamos colocar o preto no branco, porque... Muito bem, olha, pra sacramentar aqui o nosso pré-jogo da final da Copa do Mundo, comentário dele, o técnico da seleção brasileira, o italiano Carlo Ancelotti. Muito bom dia.
1: Bom dia, técnico Ancelotti, bom dia. Peraí, só um minutinho, gente.
3: Uma experiência... Por minha parte...
1: Me parte...
3: deludente por...
1: Sim, claro, bom dia. Bom dia a todos. Nós outros, sim, cara, mas... Tinha uma percepção de... Argentina. Nós jogaremos contra a Argentina. Mas, infelizmente, saímos no meio do caminho. Isto não posso eu assumir unicamente a culpa.
2: Tá.
1: Na verdade, então, isto... Seria até de uma forma terrível, eu como técnico.
2: Entendi.
1: Sim, claro,
2: Ancelotti,
1: claro.
2: O que você acha do fato de os finalistas da Copa do Mundo serem duas seleções que não conseguiram ganhar de Cabo Verde em 90 minutos?
1: Só um minuto.
3: Então, que o senhor
1: está
3: à frente.
1: Eu acho que sim, é uma
3: experiência...
1: Por mim, sim, claro. Qual a pergunta?
2: O que você acha do fato das duas finalistas não terem conseguido ganhar de Cabo Verde em 90 minutos?
1: Bom, sim, Cabo Verde fez um jogo em que seria para entrar realmente para a história e se conseguir, principalmente, com o nosso querido Vozinha, que de verdade, o que mais ele conquistou foi seguidores no Instagram.
2: Foi esse o legado, né?
1: Legal,
2: e diz que só segue mulher, viu, Ancelotti?
1: Claro, é inteligente.
2: É inteligente.
1: Ao contrário de você.
2: Vozinha deve estar passando o rodo lá. Placar pro jogo.
1: Placar.
2: Espanha e Argentina, final da Copa do Mundo, Ancelotti.
1: Até pra encerrar, meu querido Ancelotti. Só um minutinho.
3: Deludente para o resultado, óbvio, porque estamos muito tristes.
1: Estamos muito tristes. Resultado que é da...
2: Do final da Copa. Final,
1: sim,
2: da Copa.
1: Claro. 2-1 Espanha.
2: 2x1 Espanha.
0: Espanha será campeã do mundo.
2: Um placar que se repete muito, né, Angelotti? Porque, ó, o Brasil ganhou do Japão de 2x1. A Noruega ganhou do Brasil de 2x1. A Inglaterra ganhou da Noruega de 2x1.
0: Claro, claro.
2: E a Argentina ganhou da Inglaterra 2x1. É um placar que se repete muito. Então, 2x1 Espanha em cima da Argentina.
0: Muito obrigado. Só para eu dar bom dia final aqui. Okay. Só
3: però una esperienza che ha sido bonita, stato...
0: molto obrigado per l'opportunità e nosotros estaremos aqui para cuidar.
2: Muito bem, o Pedro Henrique perguntou se o Lancelotti está com a batata na boca, não é chiclete.
0: Chiclete.
2: É chiclete.
0: Inclusive, só um minutinho.
2: Vou fazer uma bola de chiclete aqui. Lancelotti, Zé, muito obrigado pela presença. E que vença o melhor. E que o melhor seja a Espanha.
4: É isso aí, gente. Eu tô indo embora, mas nunca antes já que o meu cordial.
5: José Silvério.
0: Bom dia.
2: Bom dia. Como é que é o bom dia?
0: Bom dia.

0: Band FM, Henrique Juliano, rancorosa, aqui no Band. Bom dia, melhores momentos da semana. 5h22 agora, gente. 5h22. Bom dia pra você.
1: É Jatinhos do Forró na onda da lapada na rachada. Pensa aí, compadre.
0: Olha, mandar um abraço aqui, glorioso Digo. O Digo tá ajudando a gente. O Zé achou de forma errada, né, que a Argentina, se for campeã amanhã, vai ser campeã seguidamente de forma inédita na história das Copas. E, obviamente, ele falou uma besteira sem tamanho, porque o Brasil já foi bicampeão seguido, a Itália também foi bicampeã seguido.

0: Ele está no local de embarque, na residência da passageira Anja. Cara, pra ter chegado no grupo de taxista, viu? Ô, Manuel, você mandou sem querer pra Band, hein? Um abraço pra você, obrigado pela mensagem. Bom dia!
1: Tadeu.
0: Bom dia.
1: Rodrigo aqui, motorista de aplicativo.
0: Fala, Digo.
1: Tadeu, fiquei numa curiosidade, cara.
0: Ah.
1: Por um acaso você não viu se o Fê foi embora de Creta hoje?
0: Se ele foi embora do quê, cara? Não entendi, desculpa a ignorância. Pode me chamar de burro, de idiota, de ignorante. Eu não entendi. Ele foi embora a pé. Eu vi ele saindo daqui andando do estúdio.
2: Cadê? Oi. Bom dia. Aqui é o Edenildo, taxista.
0: Bom dia.
2: Bom dia, bom fim de semana pra você.
0: Bom dia.
2: Um abraço.
0: Um abraço pra você, meu querido. Bom dia. Tá com Deus, viu? Bom fim de semana. Bom, aproveite seu sabadão, cara.
3: Desculpas. Ô, Tadeu, bom dia, Tadeu. Oi,
0: bom dia.
3: É o Ligeirinho Carreteiro da Chopin. Manda um abraço pro João do Guincho.
0: Chopin.
3: Galera da rodagem, ótimo final de semana.
0: Uhum.
3: Abraço, Ligeirinho por cá, tudo de bom.
0: Valeu, Ligeirinho, um abraço pra você. Bom fim de semana.
3: Tadeu, bom dia, Tadeu. Sérgio taxista nas pistas. Bora. Final de semana abençoado pra todos nós. Valeu, um abraço.
0: Valeu, meu querido. Me informam aqui que tinha uma moça chamando o Fefo pra andar de carro Creta. Cara, não vi porque não, o estacionamento tá muito distante daqui do estúdio, né? Mas eu espero que ele não tenha ido, né? Até onde eu sei, o Fefo é casado, pelo amor de Deus, hein, gente?
4: Bom dia, Jadeu.
0: Bom dia.
4: Feliz em saber que no sabadão vai ser você hoje, Jadeu.
0: Tamo junto.
4: Manda um abraço pra minha namorada aí, Jadeu.
0: Tá.
4: A Bianca, manda um abraço pra ela. Por favor, Jadeu.
0: Valeu, Márcio. Um beijo pra Bianca também. Vocês estão juntos há quanto tempo, Márcio? Desculpa entrar na sua intimidade, né? Mas já que você falou, né? Oi.
5: Olha assim, tá trocadinho aí, meu irmão.
0: Quê?
5: E jogar videogame pra valer aí, meu. Bora aí, sabadão pra nós aí, meu.
0: Tá.
5: Bora aí, bora.
0: Tá.
5: Ô, Davi.
0: Valeu, Davi.
5: Vamos café com mortadela aí.
6: Sabada na rachada agora, fala danada.
0: Deus abençoe sua vida. Um abraço pra você. Obrigado.
5: Ele não vai, não. Igual aquela mulher do meme lá, sabe? o Fefo é mais fácil se ele sair com o negão, né? Não tem perigo.
0: Que é isso? Edmilson, que é isso, Edmilson?
7: Bom dia, Tadeu.
0: Oi.
7: Tudo bem?
0: Jô, bom dia.
7: Filho Preto, passando pra desejar um abençoado final de semana pra você, tá bom? Beijo.
0: Pra você também, Josi. Qual vai ser a boa hoje do sabadão, Josi? Vai fazer o quê? Vai na feira daqui a pouco? Vai pra baladinha? Vai pro boteco? Curtir uma roda de samba? Curtir um sertanejo? Curtir um show de rock? Um beijo pra você, aproveita esse fim de semana também. Obrigado por passar ele, pelo menos o começo dele, junto com a gente aqui na Band FM, viu? Um beijo pra você.
8: Bom dia, Tadeu.
0: Bom dia.
8: Sabadão, hein?
0: Sabadão.
8: Bora que hoje é a saideira do trampo, hein?
0: Jogar
8: domingo e segunda. Depois do trampo, é só aqueles caldo verde. Vambora. Certo pra esquentar. Alexandre de Caeiras. Vambora.
0: Aí é diretoria, hein, Alexandre? Vai folgar sábado e segunda. Folgar segunda deve ser uma paz, né, cara? Nossa senhora.
9: Tadeu, bom dia. Carneiro de São Pedro, caçambeiro.
0: Fala, meu querido.
9: Bom sábado aí, abençoado. Bom final de semana. Deus abençoe. Tudo de bom. Abraço.
0: Valeu, meu querido. Tudo de bom. Um abraço pro Leandro Luiz de Pernambuco. Diz que tá chovendo bastante em Pernambuco. Um abraço pra você. Geralmente no inverno chove bastante na região nordeste do Brasil, né? Um abraço pra você, meu querido. Bom dia. Ô, o Zebete tá chegando, hein?

0: Quem é?
1: Elizabeth.
0: Quem é?
1: Elizabeth.
0: Quem é?
1: Já falei, tá surdo, é o Zebete, 5 horas e 27 minutos, o cuco do Zebete informa a hora certa. Alô, alô, manhê, obrigado pelo carinho, viu? 5h27. Joga água
2: bom
1: no gordo.
2: Bom dia, seu Zebete.
1: Bom dia, Clarinha, meu amorzinho. Bom dia, obrigado pelo carinho. O programa do Zebete que é ouvido pelos pais, avós e também pelas crianças. Viu, gente?
2: Zebete, oi. Que dia é hoje?
1: 13 de julho. Hoje é segunda-feira, viu, meu amor? 2026.
2: Será que tem aula hoje, seu Zebete?
1: Você vai gostar da notícia, você tá de férias, viu? Tem aula não, tá bom, meu amorzinho? Pode brincar, pode... Vai fazer o que você quiser, vai descansar. Só não enche o saco da tua mãe, tá bom?
2: Beijo, seu Zebete.
1: Um beijo, vai com Deus. Gente, acerte o seu relógio, são 5 horas e 28 minutos. Programa do Zebete, falou! Ele tá de volta. Gente, manhê! Ô, vó! Vó! O neto voltou! Ele tá aqui junto com a gente, vou dar bom dia pra ele. O menininho dos dedos mágicos, olha lá a mãozinha de pão de forma, olha lá. Bom dia, olha o riso dele. Bom dia, Tadeu!
3: Bom dia, seu Zebete! Olha, seu Zebete, se eu souber de algum lote pra eu capinar, pra fazer exercício pra mão, né? Minha mão é muito fininha, né?
1: A pele é fina, né?
3: É.
1: A pele é fina, eu sei como é que é, viu, lindo? Você não tem calo, né?
3: Não tem calo.
1: Não tem calo. Não tem calo. Eu vou arrumar lá na minha fazenda, tem uns negócios lá pra você carpir lá. E aí você vai lá passar lá um final de semana comigo, você vai ver só.
3: É pronto, já vai crescer calo, ó, a mão cresce.
1: Você vai voltar com calo na mão. Você vai voltar, posso falar?
3: Pode
1: com
3: falar.
1: Calo nos pés, que você vai andar descalço, viu?
3: Uhum.
1: É, e você vai voltar com calo na bunda. Apolinário ri. 5h29. Mas ô lindo.
3: Oi, seu Zebete.
1: Não, calo na bunda, que se eu vou colocar você pra andar nos meus cavalos lá no pelo, viu?
3: Não tem sela?
1: Não, tem, mas eu gosto que as pessoas sintam o animar. Verdade.
3: Isso é verdade.
1: Você vai sentir meu jegue. Há muito tempo atrás, eu caminhava sem rumo, assim como é um pedreiro construindo um muro sem o prumo. A vida da gente é uma estrada sem fim. A gente vai caminhando, às vezes cantando, mas não é só alegria, a gente também vive chorando. A estrada da vida é cheia de curva, cheia de lugar para nos ensinar. Mas o que tem de gente ruim nesta estrada da vida querendo nos desviar, isso você vai ver acontecer. Até porque a gente é pequeno, mas aos poucos vai crescer. Eu lembro que na estrada da minha vida eu tinha tanto rumo e tanta prosa. Mas de verdade, você vai curtir tanta coisa boa entre espinhos e rosa. Mas aí eu te pergunto, e você, tá pronto pra seguir na estrada da vida? Estrada onde vão te mostrar muitos caminhos, daquele bom e do torto. Mas o importante é que você siga sem medo de errar, porque com certeza muitas coisas vão acontecer e vão te perguntar, e aí, você soube fazer? A estrada da vida tem curva, tem reta, tem descida e tem subida. Mas aí eu te pergunto e quero ver você falar. Se você tá seguindo o caminho reto, pra lá na frente desfrutar. Porque se nada adianta, se você seguir a reta, mas se não conseguir, não ligue essas pessoas sorrir. O importante é que você andou, deu os passos certos, foi tudo correto, não deixou ninguém atrapalhar. Até porque, no fim da vida e da estrada você vai falar. Não foi fácil não, enfrentei muita coisa, chuva e tempestade. Mas hoje, ao chegar da idade, eu posso desfrutar o que eu vivi e o que eu sofri. Mas de amores e de esperanças eu sorri. Então eu quero te dizer do fundo do meu coração, Siga na sua estrada e não tenha medo não, porque o guarda rodoviário, eu vou te falar quem é. Não, não é o Zé. Sabe quem é? É aquele homem lá de cima, que de cima olhou para baixo e falou: o caminho eu vou desenhar, mas dessa estrada você vai ter que traçar.
4: Rapaz, aqui arrupiou, hein?
3: Aí.
4: Aqui arrupiou, seu Zebete. Oh, que coisa gostosa. Oh, que saudade.
3: Aí.
4: Dos velhos tempos.
3: Aí você,
4: né,
3: segue o caminho que você quiser.
4: Você trilha.
3: E você traça. Você ia falar traça, acho.
4: Seu Zebete, vamos jogar água nos gordos, nas gordas.
1: Alô, mãe, joga água nos gordos. Marido não quer acordar, vem trabalhando, marido não quer acordar, o filhão tá de férias, a mãe peleja, viu? Nossa senhora, viu, Tadeu?
3: Ah, seu Zebete, imagino, viu?
1: Oh, meu Deus do céu, as crianças em casa.
3: Agora tem que sair com os moleques, porque não dá, porque os moleques ficam trancados 24 horas.
1: Fica
3: maluco.
1: Se bem que hoje em dia tá mais fácil que antigamente. Mete o menino lá no computador, no videogame.
3: Isso, já foi.
1: Já era, deixa ele
3: coloca
1: lá.
3: Coloca o TikTok lá na cara dele.
1: Deixa ficar fazendo dancinha. É aquela dança do tal do Jamal, né? Aquele passinho do Jamal.
3: Faz o passinho do Jamal. Joga água no gordo.
4: Joga água no gordo. Oh, saudade da roça, seu Zebete. Você me faz sempre lembrar de casa.
1: É gostoso. Então um beijo pra você, viu? Obrigado.
4: Milton,
1: obrigado.
4: Tá com a gente aqui. Água nele. É de Indaiatuba, seu Zebete.
1: Indaiatuba. Passei por lá ontem, Indaiatuba. O caminho que eu tava fazendo, passei por Indaiatuba. Obrigado pelo carinho, viu, gente?
4: Água na Ivete. Alô. Também, viu, seu Zebete?
1: Oi, Ivete. Água seu nela.
4: Zebete,
1: oi.
4: O senhor me fez chorar. Ó, seu Zebete.
1: Poxa vida. Você sabe que, meu amorzinho, é Ivete o nome dela, né?
4: Isso.
1: Ô, meu amorzinho, a gente aqui é só um instrumento, viu? A gente é ousado aqui pra mandar mensagem pras pessoas que estão ouvindo o programa. Aí, quem sabe essa mensagem serviu pra alguém, eu já tô feliz. Se foi pra você, meu amor, obrigado, viu?
4: Água nela.
1: 5h34, falou.
5: Tadeu, bom dia, Tadeu.
4: Oi.
5: Bom dia.
4: Tadeu,
5: que saudade eu tava de você.
4: Obrigado.
5: Nossa, você deveria receber pra não tirar a férias.
4: Tá amarrado.
5: Eu te amo,
4: tá,
5: cara.
4: Amarrado.
5: Você faz falta, você é uma das marcas registradas.
4: Ah, obrigado.
5: Que saudade da sua risada escancarada, como diz o Dingo.
4: Oh, obrigado,
5: ai,
4: meu
5: Tadeu,
4: amor.
5: Que saudade eu tava de você.
1: É verdade.
5: Beijinho pra todo mundo, pro Homem Vinheta. Homem.
1: Obrigado.
5: Pro
1: linda.
5: Pidoncio, vocês são minha alegria pela manhã.
1: Obrigado.
5: Eu amo vocês.
1: Quem
5: amo
1: é?
5: De
1: quem
5: todo
1: é?
5: Coração.
1: Quem é?
4: Ah, que mensagem carinhosa.
1: Quem é?
4: É a nossa amiga Caleandra, seu Zebete.
1: Olha, Caleandra, nome diferente?
4: Diferente,
1: eu,
4: né?
1: Eu conheço Calandra. Calandra é uma máquina, sabia?
4: Ah, é? Máquina do quê, seu Zebete?
1: Calandra é pra você rebobinar papel. Desculpa, Calandra não. Se eu não me engano, a Calandra... Ai, meu Deus do céu, acho que a Calandra é pra entortar ferro. Eu vou descobrir, desculpa,
4: quem souber,
1: viu?
4: Conta pra gente. Calandra serve pra quê, hein? Ô, Caleandra, um beijo pra
1: tem
4: você.
1: Tem umas que servem pra comer, né?
6: fala, bom dia. Jardel Padre de Anápolis, Goiás, aqui. Ô, Zebete, manda aí joga água no JJBR, o streamer que faz live de jogos. Tá dormindo até agora. Cadê as streamers, JJ?
4: Eu não entendi o resto, mas o Jardel que tá mandando aqui. Um abraço, Jardel.
1: Calandra, eu lembrei. Calandra aqui, ó, pra dobrar chapa, né? Pra fazer dobrar cano, né? Porque o cano, você coloca na calandra a chapa e você vai rodando, aí ela vai fazendo aquelas curvas.
4: Ah, eu acho que eu já vi a calandra, então.
1: É verdade, lindo, verdade.
4: Um abraço pra você.
7: Bom dia, Band. Bom dia, Tadeu.
4: Oi.
7: Bom dia, Homem Vinheta.
1: Ô, meu amor, bom dia.
7: Bom dia, Pindoso.
1: Bom dia.
7: Bom dia, Ronco.
4: O Ronco não chegou ainda,
7: Deus
4: linda.
7: Deus abençoe a vida de vocês.
1: Bom dia.
7: Tadeu, você não arrumou ninguém porque não quer, porque você é uma gracinha, um Homem Vinheta. É muito gostoso.
3: Oi, meu amor. Obrigado.
7: E o Ronco
1: tá
7: é muito
1: idoso.
3: Tá bom, obrigado, meu amor. Olha, água em você pra você acordar. Joga
4: água nele.
3: Água nela, seu Zebete. Bom dia.
8: Bom dia, bom dia, Tadeu, seu Oi. Lindo. Seja bem-vindo.
3: Obrigado,
8: ai,
3: meu
8: que
3: amor.
8: Delícia acordar com você. Meu despertador maravilhoso é você.
3: Obrigado, anjo.
8: Joga água aqui em mim, seu Zebete. Que tá difícil.
3: Amor.
8: Segunda-feira.
3: Joga água nela.
8: O friozinho, tu não tá nada fácil. Loira de Sorocaba.
3: A loira aí, a loira
1: mas,
3: aí.
1: Mas a gente vai jogar água morna porque tá frio. Joga água nela.
3: Balu. Água nela. O José Roberto tá com a gente aqui. Calandra pra fazer tubulação de ferro inox. É isso mesmo, José.
1: É isso aí, obrigado.
3: Um abraço pra você. Viu, obrigado pela mensagem, meu querido. Água no Zé também. Seu Zebete, vamos faturar?
1: Gente, são 5 horas e 37 minutos, 5h37. A gente vai pra um rápido intervalo, mas a gente volta já. Não, ó, não sai daí não, viu? A gente volta.

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2: Creme Rugol no programa do Zebete. Obrigado, pagando o nosso salário. Obrigado.
3: Aliás, viu, testei passar creme Rugol no bumbum esses dias.
2: Você passou?
3: Funcionou, viu?
2: Ficou lisinho?
3: Ficou lisinho o bumbum. Ficou lisinho.
2: Ai, que bonitinho. Cuidado para não cair lá no asterisco, viu? Senão fica liso. Tira as rugas. 5h39. Programa do Zebete. Manhê! Manhê!

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A natureza junto com a gente. Acordar e ouvir o som dos pássaros. Gente, vamos contemplar mais a vida. Vamos viver, gente. A vida tá aí na nossa cara.

0: gente. 5h42. 5h42, o tempo que música era música. É. O tempo que música era poesia, gente. Tinha letra, tinha emoção. Enfim, vamos escrever a nossa música, lindo?
1: Vamos, seu Zebete.
0: Vamos, a música da vida. Bom dia, lindo!
1: Vamos, mas que seja uma bela melodia, né?
0: Seja uma bela melodia. Gente, obrigado pelo carinho, uma ótima semana pra todos. Deus abençoe a vida de todos vocês. Esse barulhinho que você tá ouvindo, ó, escuta, ó. É o trenzinho da vida. É, e o vagão da sua vida tem sim, viu? Quando você vai embarcar, não sei. Então aproveite sua viagem ainda aqui na Terra. Lindo, obrigado pelo carinho,
1: seu
0: viu?
1: Bete, a honra, o prazer é todo meu.
0: Ah, um beijo, meu, ó. Eu posso deixar uma coisa bem gostosa pra todo mundo?
1: Pode deixar, seu Zebete.
0: Um beijo do vô.
2: Beijo, seu Zebete.
1: Vai com Deus!

0: 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Bom dia, 5h47, agora tem o Mestre Bilu. Atenção, é hora do Band Astral. 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Desvendar os segredos do seu futuro. Desvendar o segredo dos seus sonhos. Todo sonho tem um significado. Você já ouviu essa frase em algum lugar, né? E aqui nós temos o grande astrólogo Mestre Bilu. Filósofo grego Clitóris foi o seu grande mestre. E ele repassa esses ensinamentos para você, ouvinte da Band FM. Então participe, mande aqui o seu nome completo, sua data de nascimento, número do cartão de crédito e os três, o código de segurança que vem atrás, manda pra gente também.
1: Lembrando pro pessoal que estava mandando Pix aí, que agora eu só comento de 10 reais pra cima, tá?
0: Isso, gente, quem pegou o Pix do Homem Vinheta aí, qual é o Pix mesmo?
1: É efsilva,
0: tá,
1: @band.com.br.
0: Muito bem, eles...
1: Fico mandando 2 centavos, não aguento mais.
0: Acima de 10 reais, ele está comentando aqui.
1: É como
0: aqui,
1: se fosse tá o chat, não é isso? Como é que chama?
0: As donates do chat, donate, né? Super chat.
1: Donates.
0: O nosso super chat aqui. Mestre Bilu nesse momento. E o seu saco de tampinhas de garrafa. Muito bom dia, mestre.
1: Estamos chegando para mais um programa do Mestre Bilu. Eu quero que você agora feche os olhos.
0: Fechei os olhos.
1: Abra só um olho.
0: Abri um olho.
1: Tá piscando pra mim por quê? Foi uma piadinha.
0: É o quebra-gelo.
1: É o
0: quebra-gelo pra começar aqui o quadro, né? Mestre Bilu, saudades do senhor. Posso chamar de senhor?
1: Fique à vontade. O que for melhor para você, o que os seus olhos veem e o seu coração sente, a sua boca fala.
0: É isso. Então é senhor, porque eu tenho respeito por alguém que foi discípulo do filósofo grego Clitóris.
1: O filósofo grego Clitóris, ele me... Foi quando eu estava no alto do cume na Grécia.
0: Sim.
1: Que eu conheci. E todos os ensinamentos que eu tenho, esta... Só eu, ele passou para mim a leitura de tudo através das tampinhas de garrafa. Ninguém no mundo faz isso.
0: Ninguém mesmo. Eu já vi borra de café, eu já vi leitura no risco da mão, eu já vi de tudo. Mas,
1: tarô,
0: búzios. Mas aqui é diferente. Aqui é através das tampinhas de garrafa.
1: Mestre Bilu, bom dia. Bom dia. Alguma TV, algum programa, nunca chamou o senhor, né? Porque tem aí, a gente tem aqui o Mantovani.
0: Aqui. O André Mantovani.
1: Tem vários programas. Não, nunca me chamaram. Se não chamaram vocês que fazem um bom humor, imagina eu.
0: Ó, se você quer se consultar com o Mestre Bilu, 11 99991-9197. Começamos aqui com a Soraya, Mestre Bilu. É a Soraya Yara. Ela nasceu no dia 28 de fevereiro de 1975. É do signo de peixes.
1: Peixes, cara.
0: Ela não tem cartão e nem conta no banco. Perguntou se o senhor faz fiado essa consulta.
1: Farei, porque estou aqui doando meu tempo. Mas não costumo fazer isso. Depois não venha me cobrar precisão na leitura.
0: Muito bem, mestre. Só quer saber do seu futuro, Soraya? Não escreveu nada específico aqui. Só quer saber do futuro dela. Ó, Mestre Bilu. Já jogou? Já.
1: Rápido. Ela já acabou de definir pra mim o futuro dela. Não tem cartão, não tem dinheiro, não tem nada. Mas o futuro dela, a situação financeira dela está definida, ó. Oh.
0: Opa, e pelo menos tem uma definição. Qual é a definição, mestre?
1: Lascada pro resto da vida. Pra não falar...
0: Muito obrigado, Soraya. Um beijo pra você, viu?
1: Ah, tá ferrada.
0: O Cleiton, glória a Deus, tá com a gente aqui. Mestre Bilu, bom dia.
1: Bom dia.
0: Minha data de nascimento é... Não entendi. Ele colocou 56,78. Não entendi.
1: Ele deve estar postando no jogo do bicho.
0: Um abraço pra você, Cleiton.
1: Deve ser 5 do 3.
0: Não, tá 5678.
1: 5678.
0: Não, não entendi.
1: É, não, é que eu não faço...
0: Ah, tá. 5 de junho de 78. Então por que não escreveu 5 de junho?
1: É que eu não faço numerologia, né? Eu só... Não, é, de verdade, eu não consigo.
0: 5 de junho de 78, ele queria saber se ele é uma pessoa iluminada, Mestre Bilu. Clayton de Indaiatuba.
1: Eita porra.
0: Eu acho que não caiu coisa boa, viu, Clayton? Eu acho que não caiu coisa boa.
1: Meu querido Clayton, a sua vida está em trevas no momento.
0: Meu Deus!
1: Verdade.
0: Meu Deus.
1: Mas tem a solução.
0: Uhum.
1: Tá? Você está no escuro, sua alma está no escuro. E você me pergunta se você, Clayton, é uma pessoa iluminada. Como você está no escuro, saiu esta tampinha aqui. E esta tampinha me mostra dentro dela que tem solução. Você vai comprar um plugue.
0: Tá. Compra um plugue.
1: Isso, que tem um LED.
0: Tá, um plugue com LED.
1: Isso. E você passará de um homem na escuridão a um homem iluminado. O famoso homem vagalume. O homem que tem uma luz na bunda.
0: Procura aí um sex shop mais perto de você. Ou se você tiver vergonha, pede aí no, né, no e-commerce da vida aí. Pede na internet que entregam, tá? Um abraço pra você, Clayton. Se ilumine.
1: Comida para pica-pau.
0: Casa do jacaré.
1: Casa do lagarto.
0: Versão brasileira Herbert Richards.
1: Versão brasileira Herbert Richards.
0: Roberto, nasceu no dia 23 de dezembro.
2: Tadeu, desculpe interromper.
0: Pois não, pois não.
2: Esquece dos meus sonhos. Não,
0: vai fechar o...
2: Tá, cara, eu tô aqui. Eu
0: anotei aqui.
1: Claro, depois me passa o sonho desse homem.
0: Perturbador, viu? Claro, perturbador.
1: Claro, claro, claro.
0: O Paulo Roberto nasceu no dia 23 de dezembro de 1975. Triste, né? Porque tá todo mundo pensando no Natal. Acho que todo mundo deve esquecer o aniversário dele, né?
1: Que dia que ele nasceu?
0: 23 de dezembro.
1: Ah, não, isso aí é passa batido.
0: Você vai dividir o aniversário com Cristo.
1: Nesta data, quem é mais lembrado é o peru.
0: Ô, mestre, eu quero saber. Eu vou casar? Assim, 75 tá aqui. Mais de 50 anos, né?
1: 75 tá com...
0: E essa altura do campeonato,
1: 51.
0: Ele ainda...
1: 51.
0: Ainda quer casar.
1: Eita caceta!
0: Ele jogou as tampinhas na mesa.
3: Bom dia, pessoal!
1: Só um minutinho.
0: Só um minutinho, querido. A gente tá no meio do quadro aqui, Pidoncio.
1: Ele perguntou se ele quer casar, né?
0: É.
1: Se ele vai casar?
0: Se ele vai casar.
1: Só um minutinho. Vou ter que jogar de novo.
0: Tá. Joga de novo, joga de novo.
1: Mexi nas tampinhas na hora errada.
0: Tá.
1: Pode ser que mude.
0: Sim, sim.
1: Oh, eixa, tá caceta! Mesma merda.
0: Não adianta fugir do teu futuro. Não adianta fugir.
1: É, com 51 anos, não. Meu querido, você vai casar.
0: Opa!
1: Vai conseguir casar, só que você não vai ser pai.
0: Ué?
1: Com essa idade vai ser vô. Direto, já vai ter um neto.
0: Mestre! O filho nasce e já é avô.
1: Já nasce um neto.
0: O filho vai te chamar de avô, né?
1: Já nasce um neto.
0: Mestre Bilu, nós temos aqui o nosso companheiro Homem Vinheta.
2: Eu.
0: Você conhece ele, tá?
1: Claro.
0: Nosso companheiro aqui.
1: Fica à vontade.
0: Ele... Vou pedir até pra ele repetir pra quem ligou o rádio agora aqui na Band FM. Teve um sonho perturbador. Dois sonhos, né? Você vai... Um sonho específico ou os dois você vai falar?
1: Por gentileza, fale no microfone, querido. Ai, desculpa, eu fico... Mestre, primeiro eu sonhei que eu tinha uma cobra por debaixo da pele e eu via a silhueta da cobra e não conseguia tirá-la. A cobra, ela ficava querendo sair, romper a minha pele pro lado, de dentro pra fora.
0: Meu Deus.
1: É um sonho perturbador.
0: Bem perturbador.
1: O que significa, mestre, esse sonho? Calma.
0: Ele vai ver nas tampinhas de garrafa.
1: Ansioso, viu, Tadeu?
0: Eu também. Eu não faço a menor ideia.
3: Bom dia, pessoal!
0: Só um minutinho, a gente tá no meio do quadro aqui, Pidão. Só um minutinho.
2: Eita, porra!
0: A reação do mestre realmente não é uma reação muito boa.
1: Meu querido, você sonhou com uma cobra entre a pele, não é isso?
4: É isso, né?
0: Cara, que sonho horroroso, hein?
1: Horroroso essa peça. Algumas pessoas já sonharam esse tipo de sonho com a cobra tentando sair.
0: Tá.
1: Tá aqui, ó. Uhum. Essa tampinha aqui. Essa. Ó, vou levantar essa aqui, vou baixar essa. Ó. Escravo.

0: Zig, zig, zá. Aqui está. Meu querido, você está tentando tirar essa cobra de você. Não fique triste, isso é coisa boa.
1: Ai, graças a Deus.
2: Tá vendo? Às vezes você acha que só porque o sonho é esquisito, é sinal de morte, é coisa ruim, vai perder emprego.
0: Enquanto você quiser tirar a cobra de você, tá tudo certo. O problema, meu querido, é quando alguém quiser colocar a cobra em você.
1: É, nesse caso eu acho que é bem melhor tirar.
2: Acho que faz sentido, né? Faz sentido. E outro sonho? Você,
1: de um... Não, eu, mestre, eu sonhei que uma pessoa aqui, uma mulher daqui, da Band FM, estava no monitor do computador vendo um filme pornográfico e falou que, pra mim, que faria bem melhor que aquilo que eu estava vendo. O que significa?
0: Uau!
2: Opa! Pelo uau é coisa boa. Pelo uau é coisa boa.
0: É.
2: É? É coisa boa?
0: É isso mesmo, coisa boa.
2: É? O que é, mestre Bilu?
0: Quando ele sonha que a pessoa tá vendo um filme pornô e fala que faz melhor do que aquilo... É isso mesmo.
2: Opa, atenção, gente, é coisa boa. O que é?
0: É isso mesmo aqui, ó.
2: Caso alguém tenha sonhado a mesma coisa, né?
0: Meu querido, se ela olhou para o monitor, filme pornô, olhou pra você e falou que faz melhor, é que ela quer dar pra você e você não se toca.

0: Band FM, Paula Fernandes e o Pássaro de Fogo.
1: Vai se entregar pra mim.
0: 6:02, daqui a pouco tem Carlo Lancelotti, o técnico do Brasil, conversando com a gente com exclusividade no Band Bom Dia. Tem o Severino, tem o Pidonce também, tem você com a gente no WhatsApp. 11 99991-9197. Estamos esperando aqui, hein?
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5: Band, bom dia, são 6:08 agora, gente. 6:08, hora de Brasília. Maravilhosa manhã de sabadão pra você. Excelente fim de semana. E bom, você passa o seu fim de semana sempre com a gente na Band. Vamos entrevistar o técnico da seleção agora aqui no Band. Bom dia, hein? 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
6: Bom dia. E acho que tem perguntas a serem feitas, porque ele deixou a desejar, né?
5: Exatamente.
6: No sentido, aí a gente vamos ficar à vontade, tá, Gil?
5: E aqui, meu querido, minha querida, nem a Cazé TV...
7: O ouvinte pode perguntar também.
5: Nem a Rede Globo...
7: É exclusivo.
5: Conseguiram entrevistar o Lancelotti de forma tão exclusiva, igual a gente. Você, ouvinte, pode fazer sua pergunta também. A gente tem a honra, o prazer de receber o técnico da seleção brasileira, o italiano... Carlo Lancelotti, bom dia!
8: Bom dia, nós estamos por falar de consigo na outra língua, não pode falar nem...
5: Você está aprendendo português, acho que a gente releva. Se a gente não entender alguma coisa, a gente pergunta.
8: Sim, sim. Nós outros falamos de e responder tudo certo.
5: Lugar, primeiro de tudo, pergunta que eu quero fazer, por que que o senhor e a toda a delegação brasileira não retornaram ao nosso país, cada um foi pro seu destino na Europa e simplesmente ignoraram os torcedores brasileiros no retorno?
9: Ô, já deu.
5: Pois não.
9: Só uma coisa rapidinha, deixa o homem ver, tu viu, pra ele pegar o personagem.
5: Tá bom. Bom, você vai mandando sua pergunta aqui pro Lancelotti,
8: sim, claro.
5: Enquanto ele pega o personagem.
8: Não podemos, sim, claro, agora sim.
5: Fez o download completo.
8: Bom dia a todos que estão na rádio. Não vou responder as suas perguntas, sem fugir.
5: Muito bem, então o senhor me responda, por que não voltou ao Brasil?
8: Sim, porque eu sou italiano. Nós manteram na questão de normal no futebol e das torcidas, medo de voltar ao Brasil e apanhar.
5: É, faz sentido todo esse medo que você tem.
8: Trabalhando, e você tá pegando personagem. Buscaram uma ideia, sim. Pegou a personagem, agora sim, agora mantém.
5: Mantém desse jeito.
8: Claro.
5: Mantém desse jeito.
8: Claro,
5: tá.
8: Claro.
5: É, outra pergunta que eu quero fazer. O Lancelotti,
8: Claro.
5: Por que o senhor não insistiu no Hendrick desde o começo na seleção brasileira?
8: E nós levamos o Hendrick lá pela sombra de Ana. Nós não podemos. O Hendrick sempre foi um jogador importante, mas eu não custo questão de. Dentro de uma.
2: Eu acho que o trabalho foi bom.
8: Para pegar, pegar personagem. Isso. Não colocar o Hendrick porque eu sou técnico e não vi uma possibilidade dentro de uma perspectiva em poder fazer um jogo mais bonito. Sim. Agora falar em Neymar e nós não ter essa possibilidade se na hora certa poder fazer ou não.
5: A gente releva, gente. Releva que ele tá se esforçando para aprender o português, viu? Ele ainda tá misturando com o espanhol.
2: Estou bastante acostumbrado.
8: Bastante, manter personagem. Agora sim, pegou.
5: Tem que ter pergunta, vamos lá.
10: Senhor Lancelotti, qual é o gosto de chiclete que você não gosta de jeito nenhum?
5: Belíssima pergunta do nosso ouvinte aqui, o Maicon.
8: Na verdade, eu tinha um vício desde criança, né? De mascar de chiclete. E eu não. Como dizer aqui quando a pessoa tem um mau hálito?
5: Mau hálito.
8: Se criança,
5: aqui no Brasil a gente chama de bafo de bosta.
8: Sim, claro, mas é merda. Eu desde criança, eu tinha um apelido que se chama cá, e de boca de bunda.
5: Qual é o sabor que você mais gosta e o sabor que o senhor menos gosta de chiclete?
8: Mas agora, na verdade, de tutti-frutti.
5: Tutti-frutti é o que você mais gosta?
8: Mas eu não gosto de hortelã e nem melancia.
5: Nem melancia também, eu acho bem ruim. É um sabor que não deveria existir
8: de
5: chiclete.
8: Aquele de canela que ficou de bunda na boca.
5: Mais perguntas aqui.
2: O novo impulso no trabalho. É na evaluação.
8: Claro, sim, ficou legal. Tá bom, sim, personagem.
5: Mantém
8: assim, tá gostando?
5: Perguntas pro Lancelotti, o nosso técnico da seleção brasileira, gente.
11: Ô Lancelotti.
8: Lancelotti.
11: Você vai ficar com nós até a Copa 2030 ou vai sair fora, mano?
5: A pergunta aqui do nosso ouvinte Macedo.
8: No... Só queria que mandasse a ordem nas perguntas para que não misture as coisas e fica minha cabeça complicada. Sim. Eu só sairia da seleção brasileira até 2013 se eu fosse idiota. Ganhando 5 milhões de reais por mês.
5: Tem que ser muito burro, né?
8: Só se for um burro, um imbecil, que sairia. Então vou manter mesmo, não tendo resultado nenhum, vou manter. Só isso aí, só um minutinho.
12: De onde parte?
8: Olha só um minutinho.
12: Fazer... Legado pro próximo ciclo, então, que o senhor tá à frente.
2: Eu acho que sim, é uma experiência.
8: Sim, é uma experiência e se manter personagem. Ó. Pode perguntar que agora eu tô no personagem.
5: Aliás, o ouvinte vem afirmar aqui que o senhor não tá sabendo, mas a CBF aumentou seu salário 6 milhões por mês agora.
8: Agora que eu não vou mesmo. Agora que se eu sair, eu sou um burro, né? Eu não vou sair de jeito nenhum.
5: Mais perguntas, técnico da seleção brasileira, Carlo Lancelotti.
13: Que o Lancelotti não colocou o Hendrick pra jogar porque ele cometeu dois crimes capitais na Itália.
8: Claro.
13: Colocou ketchup na pizza e o pior de todos, quebrou o espaguete antes de botar na panela pra cozinhar. É o Alessandro Moreira do Capão Redondo.
5: Obrigado pela sua pergunta. É verdade isso, o Lancelotti? O Hendrick, ele colocou ketchup na pizza?
8: Só um minuto, por favor.
5: E quebrou o macarrão?
2: Deludente para o resultado.
8: Sim, claro.
5: É verdade ou é mentira?
8: Não, isso é uma especulação na reportagem do mundo e se falaram uma... da revista de fofoca aqui a cara brasileira, no tal de Léo Dias, que falou uma coisa dessa, mas eu acho que cada um coloca o que quiser. Eu já coloquei ketchup no naquele marcador instantâneo. Já chupei sorvete com ketchup.
5: Que nojo. Olha, a última pergunta aqui, Lancelotti. Paulo Victor, ele quer perguntar. Vai ter reformulação na seleção brasileira? Acredito que sim, porque metade do time tá idoso já. Metade do time já, né? O terror do INSS, né?
8: Só um minuto.
2: Para
14: bom, uma experiência que ha sido bonita.
8: Claro, bonita, pegou personagem, vamos.
5: Vai ter reformulação na seleção?
8: Ah, sim, claro, não mandaria uma reformulação, porque todos os outros jogadores já estão meio da avançada. E eu não quero manter os jovens, sim, manter de jogadores da base, por exemplo. Nosso querido Henry, que é um menino novo, e o Esteban, que não jogou porque está machucado.
5: Sim.
8: E nós vamos manter dois times.
5: Dois times.
8: Nós vamos fazer o time oficial dos jovens.
5: Sim.
8: E nós vamos fazer o sênior.
5: Vai ter também um tipo Masters, né?
8: Mas nós vamos fazer o Masters com esses jogadores que estão saindo. O próprio goleiro.
5: Neymar, então pergunto, Neymar 2030?
8: Neymar, sim. Não vou mandar Neymar, porque aí se eu não coloco, me matam. Sim, claro. E eu perco também, porque os patrocinadores investem nessa merda.
5: Tá aí, Carlos Ancelotti, o nosso técnico da seleção brasileira, muito obrigado. Terei o senhor de volta aqui para comentar sobre a Copa do Mundo, que continua. Hoje tem a primeira semifinal, amanhã a segunda. Hoje tem França e Espanha, um jogão, né?
15: Só um minutinho, entendeu?
5: Ok.
14: Agradecer aos jogadores que...
8: Eu quero agradecer de vocês manterem na entrevista aqui numa rádio e que nós outros sempre não ouvimos. Então, obrigado pela oportunidade, que caso seja necessário ligar, que eu mantenho, não estou...
15: Só um minutinho, né?
14: Bom ambiente. Pero não sempre...
8: Então, grande beijo a todos. Muito obrigado, se vontade, grato.
5: Forte abraço, Carlo Ancelotti. Aproveita suas férias aí na Europa.

Band FM, só pra contrariar recordações aqui no Band Bom Dia, melhores momentos da semana. 6h26, manda um abraço pra quem mandou pergunta pro Carlo Lancelotti, né, aqui no nosso Band Bom Dia. Um abraço pro Anderson. Anderson, um forte abraço pra você. Muito obrigado pela sua mensagem. Um abraço pra Lu também. É, quem mandou mais mensagem? O Sérgio Menezes. Enfim, todo mundo começando o dia com a Band FM no Band Bom Dia. Obrigado, viu? Mande também a sua mensagem. 11 9 9991 9197. Daqui a pouco tem o Severino, tem o Pidoncio também.

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10: Band, bom dia, são 6h31, bom sabadão!
11: Pra cima, sabadão!

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1: Bom dia.
0: Meio. Entre, rapaz, entre. Fica à vontade. Bom dia. Tome aqui, então.
2: Bom dia,
0: seu Severino, bom dia.
3: Fala, comedor de jumento.
2: Eu falo, Cis, bom dia. Oh, seu Tadeu, como é que tu tá? Como é que tava tu? Passei a noite costurando. Olha, quase. Como é que tá, pai?
0: Tô bem, graças a Deus.
2: Foi de férias?
0: Saudade do senhor, bem. É. Graças a Deus. Não fui visitar Paim. Esse ano não fui visitar Paim.
2: Seu Bill, né?
0: Seu Bill ficou perguntando. Tu não vem, menino? Tu não vem? Não dá, separei não. Um queijo coalho aqui pra você.
2: Uma
0: separei
2: bolacha.
0: Aquela cachaça Saragaia.
2: Eita, olha. Ó, salivei.
0: Né? Pitu.
2: Ô, rapaz. Posso falar, seu Tadeu? Meu gar, bom dia, padrinho, padrinho, nossa senhora aparecida, abençoe a todos os nossos queridos ouvintes. Fala coisa pra tu, virar na febre do rato. Eu tava ouvindo vocês lá na guarita agora, vocês fazendo um locutor de ordem. Mas, rapaz, que legal isso aí.
0: Então, rapaz, não parece que você se transporta pra uma arena, né?
2: Rapaz, vocês começaram... E ó, a entrada do peão, eu fiquei olhando. Ó, agora, lá em Pernambuco, Palmar, né? Eu já fui locutor também, não sei se tu sabe, eu fazia... Eu tinha as quermessas. Essa época lá é boa, né?
0: Sim.
2: Julho, lá o pau tora.
0: Tem, como é que é? Vaquejada, que chama,
2: vaquejada.
0: Né?
2: Vaquejada. E eu fazia locução de vaquejada, né?
0: É mesmo?
2: Fui, ixi, rapaz. Ei, aô.

0: Só se vire no Band FM, primeiro lugar.
1: Oh. E tu tem uma voz boa, olha.
0: Eu já torei muita coisa, posso dizer pra tu. Já torei coisa boa, já botei dedo no sua. Oh.
1: Eita, coisa boa, Zé.
0: Eu gosto, viu, macho?
1: Tu
0: eu
1: sente
0: gosto.
1: Saudade?
0: Eu sinto, porque, olha, pra falar, eu era mais novo, né? Tinha lá meus 22, 25 anos. Rapaz, pode dizer, eu me divertia muito, né?
1: É mesmo.
0: Porque eu o locutor, né, naquela época lá, as meninas...
1: É, hoje em dia, a profissão de locutor, né, seja qual for a área, já não é como antigamente, né? Não tem mais o glamour que tinha antigamente, né?
0: É, mas eu posso dizer, eu particularmente, modesta parte, né, eu sou fã, né, que eu... eu gosto de rádio, né? Eu tenho meu rádio. Eu tenho aquele de rádio de pilha ainda.
1: Ah, é?
0: Eu tenho.
1: Eu também tenho um rádio antigo.
0: E aí,
1: mano? Rádio companheiro, né?
0: Meu companheiro. E aí, o que é que acontece? Eu valorizo muito, né? Daí eu lembro que as meninas ficavam tudo de olho em mim, né?
1: Mentira!
0: O quê? Eu colocava meu chapéuzinho de couro, né?
1: Ei.
0: Que eu ganhei de painho, seu Zé Vieira.
1: Sim, sim.
0: Colocava o chapéuzinho de couro,
1: ei,
0: aquele bonitinho. E o coletinho de couro que eu tinha?
1: Rapaz!
0: Que painho me deu.
1: Oh, delícia.
0: Rapaz do céu, aquele couro. E era couro puro, viu?
1: Sim, não era, como é que fala?
0: Napa.
1: Não, não era napa, não. Aqui é couro, é couro de boi.
0: Vinha couro.
1: É.
0: E aí o chapéuzinho de couro, cabelinho cortado na régua.
1: Eita!
0: E aí eu botava pra torar.
1: Rapaz, as menininhas...

0: do Negrão é Alagoas, né?
1: Isso, fico emocionado, coração começa a bater. Posso dizer uma coisa, vou falar a verdade pro CAO.
2: Ô, rapaz, tô chorando.
0: Ô, seu Severino! Ô, seu Severino! Ô, nesse momento o homem tá emocionado.
3: Fala, comedor de jumenta!
0: Ô, rapaz! Painho não tá mais aqui, né?
2: Não, Painho se foi.
0: É mesmo.
2: Painho tá do lado de Deus. E Painho chega. Eu não me emocionei, porque quando eu fazia, Painho, eu olhava pra Painho, Painho lá embaixo chorando.
0: Ô, rapaz!
2: Ele falava, esse é meu cabeçudinho.
0: Pai, é verdade. Morrendo de orgulho do filho,
2: morrendo,
0: né?
2: Morrendo de orgulho. Pai,
0: seu Civil.
2: Pai que me ensinou, né?
0: Tudo que você sabe, você aprendeu com o Pai.
2: Goiada, eu também eu trabalhava com o Pai, né?
0: Sim, sim.
2: E aí a gente tinha um matador lá, e a gente, eu, o Pai ficava feliz, todo orgulhoso quando eu saía, montado no pelo ali, no cavalo, no cabucho ali, e tome laço.
0: Não tinha cela, não.
2: Ixi.
0: Tô montava no pelo.
2: Mas saía na caatinga, lá no meio daqueles. Dos cacos lá, Pai, aí da.
0: E tu no meio da caatinga, no meio do nada, sem cela nem nada. Se tivesse vontade de ir no banheiro, o seu
2: menino. Oxi. Rapaz, ideia, a piava do cavalo e tome ali. Era cheio atrás de um cacto ali, rapaz. Oi.
0: Não, a pergunta que eu faço é porque eu sou um rapaz da cidade, né?
2: Então,
0: e pra limpar? Como é que fazia isso, Severino? Pra limpar?
2: Aí a gente tinha o famoso. A gente carregava no. Tu conhece Borná, não? A Borná?
0: Borná, o que é Borná?
2: Borná é uma sacolinha.
0: Sei.
2: Também feita de couro que a gente tinha.
0: Olha.
2: Uma Borná aqui, ó. Penduradinho, Borná. E ele tinha de tudo. E a gente tinha um Borná só com sabugo de milho seco.
0: Tu passava o sabugo, é?
2: O quê? Nunca passou o sabugo na bunda. Rapaz, e o sabugo é bom, que ele tem três funções. É verdade, sabia?
0: Quais são as funções?
2: Ele limpa, coça e penteia.

0: Band FM, Marília Mendonça, segundo amor da sua vida, 15 para 7 agora, um beijo para Renata Zalso, tá no carro de aplicativo agora ouvindo a Band FM, diz que ela é o motorista rindo pra caramba, junto com o Band, bom dia, beijão para você, Renata, um abraço pro Motora também, só esqueceu de mandar o nome do Motora, que tá sintonizado, motorista de aplicativo e taxista, que ouve a Band FM no carro, é 5 estrelinha mais caixinha, tá bom? Então, Renata, um beijo para você. Tá. Ô, Pidão, vem pra cá!
1: Bom dia!
2: Bom dia, pessoal!
3: Agora sim, Pidoncio!
2: Vai, tchau, tchau!
0: Bom dia, Pidon.
3: Bom dia, pessoal.
0: Silva.
3: Bom dia, gente. Como é que vocês estão?
0: Tô bem, graças a Deus. E você, meu diretor?
3: Eu tô bem, graças a Deus. Estamos aí na luta, né, Jadeu?
0: É.
3: E você tava de férias. Eu até comentei com o pessoal aqui. Agora já tá tudo certo lá. E foi um trabalho, Jadeu, pra desmontar tudo lá no negócio do Brasil, hein?
0: Então, cara, é verdade. Porque foi um trabalho, assim, de semanas. A gente foi acompanhando aqui a montagem de todo o enfeite, que juntou Copa do Mundo com Festa Junina, né, Pidoncio?
3: Deu mó trabalho, Jadeu. E assim, eu só pedi pro pessoal, porque a gente tinha colocado uma bandeirinha em cada casa.
0: Tá.
3: Eu pedi pra manter. Pra ficar igual, assim, patriota.
0: Tá,
3: fica com a bandeirinha.
0: Fica aí.
3: Igual Estados Unidos, cada um tem uma bandeira.
0: Sim, sim, sim.
3: Aí tudo bem, ficou legal. Agora, as garrafas Bet verde, aquelas de Guaraná, eu tive que tirar tudo, né?
0: Oh,
3: tava pendurado numa linha de anzol.
0: Olha o trabalho.
3: Ah, tinha umas 5 mil garrafas pendurado. É, agora, o que não deu muito trabalho foi a rua que nós pintamos, né? Que aí a chuva limpou, lembra a rua de terra?
0: Ah, é verdade.
3: Eu pintei na rua de terra.
0: Como é que... Aliás, eu fiquei pensando em quem pintou asfalto, né?
3: Vai eu ficar... fui um que pintei, ajudei a pintar, mas foi legal. Foi uma brincadeira boa com as minhas netas.
0: Senso de comunidade,
3: foi,
0: né?
3: Foi legal, foi legal.
0: Agora, pra vocês, na vila foi mais fácil porque era barro, né?
3: É, agora o Zelito tá tendo que... O Zelito tá tendo que ir na delegacia prestar depoimento, né? Lembra que a gente colocou um telão de 29 polegadas lá?
0: Imagina a galera se amontoando pra ver, cara, um super telão de 29 polegadas.
3: 29 não dá nem metade disso aqui, velho. Ah, então, mas deixa eu falar. Que o Zelito foi, comprou, colocou lá, instalou, legal. E a gente viu os jogos. Ah, mas um dia bem... Olha, parece que era coisa pra acontecer. No dia que o Brasil perdeu, baixou a polícia. Denúncia.
0: O quê?
3: Mas... O Zelito faz tudo certinho, gente. Vou falar a verdade.
0: Eu imagino, super honesto,
3: não,
0: né?
3: Não, Boteco Zelito, tudo ok. Teve uma vez, negócio da vigilância sanitária. Né?
0: Mas às vezes também, posso falar, o pessoal da vigilância sanitária também, às vezes pega no pé.
3: Ah, uma bobagem. Falar, não, porque tem barata. E não tinha, Jadeu.
0: Tá vendo só? Não tinha barata.
3: Eles foram, não tinha uma barata, até porque os ratos comem. Aí, Jadeu.
0: Fala, Pidoncio.
3: Baixou a polícia, foram lá, começaram, denúncia, né, essas coisas e tal. O Zelito tinha comprado a televisão, telão de 29.
0: Uhum.
3: E ele comprou, pô, na maior boa atenção. E ele nem desconfiou nada, Jadeu. A televisão, né, porque ele pagou R$50, nem desconfiou nada. R$50 a TV. A polícia baixou, cadê a nota da televisão?
0: Ah! Meu Deus, e aí?
3: Aí não tinha nota, porque ele comprou dos mineirinhos, né?
0: Os mineirinhos, pra quem não sabe, gente, é os mineiros que fumam um cigarrinho lá na.
3: É, fumam um cigarrinho, né? De palha, eu já vi, sim, Jadeu. Eles pegam a palhinha deles, aquela palhinha, e rola na palhinha, o cigarrinho. É mó barato, a solidariedade. Eu sempre falo isso.
0: É muito divertido.
3: Eu sempre falo, os mineirinhos, eles pegam cigarrinho de palha. Às vezes, agora, o que eu acho engraçado é o seguinte: é todo mundo não ter dinheiro pra comprar um, pra cada um pra um, né?
0: Ah.
3: Faz aquela roda, fica passando um pro outro, me pega uma boqueira, me pega um sapinho. Então, e a TV era roubada, gente.
0: Ah! Ai, meu Deus. Mas aí, posso falar? Ele não tem nada a ver com isso, Zelito.
3: É receptor, né?
0: Ah,
3: incentivou. Porque...
0: Na lei, acho que pega, né?
3: É. Mas peraí, Pedro, ele não percebeu que uma televisão, mesmo sendo de 29 polegadas, a R$50, cara, a gente tem que prestar... É igual comprar um iPhone 17.
0: Sim.
3: Por, né? Ah, não, toma aqui, R$500.
0: Por menor que seja a TV, era um valor muito baixo.
3: Se
0: né?
3: bem que tem celular, iPhone 17 Pro Max, 2 terabytes, por 99 centavos. É só entrar na minha rifa. Emerson Franco Oficial, vai lá, gente, no meu stories. Tem um link lá.
0: Mas afinal de contas, qual foi o destino do Zelito? Ele foi preso?
3: Não, ele pagou fiança, né?
0: Ai, que bom.
3: Pagou fiança, ele levou lá, pagou a fiança, tá lá, tá tudo certo. Já resolveu. Mas é chato, né? Uma situação ruim.
0: Muito chato.
3: Uma situação ruim.
0: Ele, e uma pessoa que não merece, porque ele comprou pra entretenimento da vida.

0: você, ouvinte da Band FM.
1: Obrigado, Senhor, que o sol nasceu.
0: Um abraço pro Ronald do futevôlei.
1: Obrigado, Senhor.
0: Vitória, Espírito Santo, ouvindo a Band FM. Um abraço pra você, Ronald do futevôlei. Diego Souza tá com a gente também. É de São João da Barra, Rio de Janeiro. Um abraço pra você, meu querido. Que adora aqui a Band FM. Alegra sempre as manhãs dele. Valeu, Diegão. Obrigado pela audiência, viu, meu querido? Ó, você continua mandando mensagem, interagindo com a Band, 11 99991-9197, porque vem aí o Top 5 da Hora do Ronco. É!
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3: Bom dia, são 7:02, gente. 7:02, hora de Brasília. Maravilhosa manhã de sabadão pra você. Excelente fim de semana e que bom que você passa o seu fim de semana junto com a gente aqui, né? Vambora, tem mais bom humor no seu fim de semana, tem Top 5. Na sua rádio, do seu jeito.
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3: A gente falou um monte de groselha durante toda a semana. Eu, Homem Vinheta, Pidôncio e Pedro Luiz Ronco, claro, com a ajuda do ouvinte da Band FM também. Você tem culpa no cartório, hein? A gente reuniu tudo isso no Top 5 da Hora do Ronco, que começa agora. Você, por gentileza, manda mensagem no WhatsApp da Band também. Estamos esperando sua participação. 11 99991-9197. Começamos, então, o Top 5 da Hora do Ronco com momento do senhor Pedro.
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4: Senhoras e senhores, momento do ronco.
5: Uau. Esse final de semana fui pra Pardinha.
3: Pardinha onde mora Emerson França, né?
4: É o resort.
5: Resort do França.
4: Resort
3: do França.
5: Meu amigo, você acredita? Vocês não vão acreditar.
3: O quê?
5: Eu deitado no sofá.
3: Sim.
5: Sala espaçosa.
4: É. Fiquei sem lugar, viu, Tadeu?
3: Tá dormindo no chão.
5: E o Emerson, sabe o Emerson França?
3: Uhum.
5: Meu amigo, pedi pra ele, ele não trocou de canal pelo seletor. Ah, você acredita
3: tá de brincadeira? Juro,
5: ele não trocou de canal pra mim.
3: Do ronco. Seletor.
4: O seletor.

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1: Band FM Zé Neto e Cristiano. Band FM de pertinho, versão exclusiva pra você de cadeira cativa. 7:06, agora atenção, sala de aula, hora da aula de inglês com o professor Pidoncio.
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1: Teacher Pidoncio Pidonga da Silva. Vamos, criançada. Vamos.
4: A Aninha já tá voltando agora. Olha lá, olha lá. Aninha, pensei que você não ia vir, tá? Ah, é água? Tá bom, água pode, viu? Gente, a gente fala da Aninha, que é a nossa menina linda, que é a estagiária. Aninha, por favor. Bom dia, Ana.
1: Bom dia.
4: Bom dia, Aninha. Qualquer um.
5: Bom dia, gente. Tudo bem?
4: Olha que gracinha, né? Fofinha. Gente, é minha aluna exemplar, tá todo dia na aula. Como é que tá sendo pra você o curso?
5: Então, como eu tava dizendo, gente, é um sonho realizado tá aqui. Ele mudou a minha vida, carreira, profissional. Pidoncio, você é sensacional, assim.
4: Você é uma dubladora. Como que é pra você, na dublagem ou em inglês, quando você sai da aula?
5: É muito bom, agora eu tô dublando muito melhor, inclusive por conta de você, que eu consigo entender o que o personagem tá falando.
1: Ele tá se emocionando, gente, você vai emocionar o professor, Aninha.
4: Como é que é seu Instagram, o pessoal entender quem é você?
5: É Giulia_Chantre, é meio difícil, posso soletrar?
4: Pode, pode.
5: É Giulia_Chantre.
4: Eu esqueci no J. Obrigado, viu?
5: Obrigada, Pidoncio.
1: Gente, muito obrigado. Essa é a Aninha.
4: Isso é um testemunho espontâneo.
1: Produção, não esquece de passar o Pix pra ela, tá?
4: O quê?
1: É, vamos lá.
6: Chama o médico pra ela.
1: Não, não chama, não. A gente pagou pra ela falar isso. Ô, Titi Pidoncio, vamos lá.
2: Você não precisava falar pra ele que pagou, cara.
1: Ai, é verdade.
2: O que nós combinamos?
1: Ai, isso vai por água abaixo toda a ilusão, né?
4: Vamos lá, vai.
1: O Hamilton.
4: E Milton.
1: Ele quer saber, professor, significado da palavra dormem. Dormem.
4: É, isso aí é no hotel, né?
1: No hotel?
4: É. É, isso é normal. Isso aí tem profissão que é assim mesmo.
1: É, no hotel pode ser que tenha mesmo.
4: É.
1: É.
4: Enquanto uns trabalham, outros dormem.
1: Ah, vai tomar banho.
2: Eu achei que ele ia acertar, velho.
1: Professor, vamos esmiuçar a palavra aqui, tá? Door é o quê, em inglês?
4: Oi?
1: Door é porta.
4: É. Ah, eu ia falar tá. Quando bate o braço, door.
1: Man é o quê? Homem. Porta homem? Que profissão que é essa?
4: É uma sacola que leva homem, porta homem.
1: Não, é porteiro!
2: Meu porteiro, velho, door, man.
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0: Band FM, Bruno e Marrone. O da chuva passar, no sabadão da Band, no fim de semana da Band. 7h12 agora, histórias que a vida conta com Pedro Luiz Ronco.
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3: A pergunta de hoje é sobre perder oportunidade, não é verdade?
4: Uhum.
3: Eu me lembrei que início dos anos 90, apresentando aqui a Hora do Ronco com o Joca, e recebemos um cantor, maior sucesso no Ceará, vocês devem se recordar, do Falcão.
0: Falcão. Pra quem não sabe, é arquiteto formado, né?
3: Isso,
0: formado,
3: ele largou a arquitetura porque disse que cantar dava mais dinheiro. Olha. 2 metros de altura, fizemos uma entrevista, um cara simpático, ele gostou também do programa e falou que gostaria de lançar uma música na Hora do Ronco, que ele ia pôr no próximo disco, no LP, long play daquela época, né? E tem tudo a ver com a pergunta de hoje. A música era Oportunidade Única.
0: Olha, a pergunta a gente faz, inclusive.
5: Então é isso aí.
3: Vamos relembrar?
0: Vambora?
3: Vamos. Falcão, Oportunidade Única.
0: Hora do Ronco. É pra aumentar o volume, hein? Essa é pra cantar junto.
3: E dançar.
0: Bora!
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0: Tarde FM, Henrique e Juliano, Amor dos Outros, no Top 5 da Hora do Ronco, 7h19 agora. Bom dia pro Gilson, que tá com a gente aqui. Gilson, um abraço pra você, meu querido. Obrigado pela audiência. Tá no Rio Grande do Sul, ouvindo o Top 5. Alô, Barracão! Obrigado pela audiência, meu querido. Ó, a Kátia participou essa semana aqui e respondeu a seguinte pergunta. Você já perdeu uma grande chance na vida? Kátia contou a chance dela pra gente aqui. Envolve o Silvio Santos, hein?
1: Pai, da Hora do Ronco!
2: Alô?
3: Bom dia!
2: Bom dia!
3: Quem é?
2: Eu sou a Kátia, do Tatuapé.
3: Kátia,
2: do Tatuapé. E eu perdi uma grande chance.
3: O que que você perdeu, Kátia?
2: Ah, eu perdi a chance de ficar rica. Perdi a chance de ficar rica. Eu fui no programa do Silvio Santos, no Tapa Tudo por Dinheiro, na minha adolescência.
3: Certa resposta, certa. E aí?
2: É a Kátia Fox. E aí, ele começou a perguntar naquela brincadeira dos barulhos lá, que barulho que era. Eu fui, acertei a primeira, que era o barulho de uma privada, nunca me esqueço. E no segundo barulho eu já perdi. Perdi, ele mandou eu sentar. Ai, como eu gostava do seu Silvio, do programa. Vai pra lá.
3: É, o Silvio era...
2: Eu perdi a chance de ficar rica.
0: Valia tanto dinheiro assim essa brincadeira? Pra ficar rica?
2: Pra uma adolescente de 15 anos ganhar, sei lá, R$200, acho que era.
0: Ah, tá. Na época, caso sim. Na época era dinheiro.
2: Uma adolescente que nunca tinha trabalhado na vida era muito dinheiro, né?
3: Pra mim aquilo era...
4: Que barulho é esse?
3: Ah... Perdeu a oportunidade de pegar um táxi pra ir embora pra casa.
0: Né? Naquela época, duzentão era dinheiro, você, Pedro.
3: É mesmo?
0: O quê?

0: atenção.
1: Prende que ele tá nervoso.
0: Nunca faz mal pra nenhum cidadão.
1: Faço mal pra ninguém, tá louco, galera?
0: Ele acorda cedo.
1: Acorda bem cedinho.
0: Dia já clareou.
1: 10 pras 11.
0: Nossa senhora.

0: coração.
1: Grande sou Lorota. Sou eu, bom dia.
2: Como é que você tá, Lorota?
1: Eu tô bem, mas se melhorar, melhora.
2: Aí é 100%.
1: E você, meu queridão, como foi de férias?
2: Bem, graças a Deus, descansado 100%, bateria recarregada.
1: Legal.
2: Você, Lorota, eu não vejo você tirar férias, cara.
1: Meu nome é trabalho.
2: Então?
1: É, tem que trabalhar, mano. Tem que trabalhar, porque o que que acontece? Se a gente parar, Tadeu, tá, posso dizer uma coisa? O pessoal atropela, malandro.
3: É, isso é verdade.
1: Brecou, o pessoal vem por cima, malandro. É concorrência, tá demais. Então eu não dou chance, né, malandro?
2: Camarão que dorme, a onda leva, não é assim?
1: Camarão que dorme, a onda leva. Ô, oh, meu compadre, meu grande, Zeca Pagadinho.
4: Dá risada alta.
1: Grande amigo.
2: E de resto, Lauratão, como é que tá a vida?
1: A vida tá boa demais, malandro. E eu vou continuar trabalhando. Você sabe, ei. Eu tirei férias uma vez.
2: Tá.
1: Aí, ó, tirei férias e tal. Pô, eu falei, eu tirei 30 dias.
2: 30 dias de férias?
1: 30 dias, mano. E o que que eu percebi? Que eu não fazia falta. Aí eu voltei.
2: Ô, mãe! Isso que é ruim, né?
1: Desculpa a pressa, mas eu tenho que levar pra...

0: FM, tomando pagode, Zeca Pagodinho pedindo a conta. Alô, Eduardo Luiz, alô, Itapecerica da Serra, ouvindo a Band FM. Obrigado pela mensagem aqui, meu querido. Mande a sua, 11 99991-9197. Daqui a pouco tem roleta de piadas do Pidonce, tem Severino, tem Jornal do Ronco, tem mais pra você no Top 5.
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3: Giroque.
4: Eu tenho preguiça da boleta.
3: Cala a boca.
0: Joãozinho. Ah, vai ter que fazer porque é trabalho. É trabalho, tem que fazer.
4: Como é que tá a vida, Jair?
5: Papagaio.
0: Graças a Deus, você, como é que tá?
4: Tudo bem, graças a Deus.
0: Na vila, pessoal, todo mundo bem?
4: Nossa, perguntaram de você, tudo.
2: Gente, a roleta.
1: Zoológico.
0: Zoológico. Vamos lá, zoológico, Pidoncio.
4: Menino chegou no zoológico, tava com a mãe. Passou bem em frente ali, tava o hipocótamo.
0: Hipopótamo.
4: Hipopótamo. Isso aí que você falou. Aí ficou olhando pro hipopótamo. Aí falou, mãe, esse bicho aí não parece com o tio Oswaldo? A mãe falou assim, meu menino, não fala isso. Você não pode falar essas coisas. Ah, mãe, hipopótamo não ouve, ele não vai se ofender.
0: E tá tranquilo, tá tranquilo.

0: não vai ser fácil não. Quando a bad bater, é aí que eu quero ver. Não é fácil não. Quem gostou, joga a mão e dá um grito, Salvador.
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3: Acaba lá com o Severino, acaba macho, sim senhor. É o Severino. Ô, Severino, entra, rapaz. Ah, entra aí, rapaz. Entra. Oxi.
4: Bom dia. Oi, como é que tu tá? Como é que tava tu? Passei a noite costurando. Bora, sai.
3: Ficou aqui engasgado. Quase sai.
5: Fala, comedor de jumento.
4: Ô, Cissa, hoje me vendeu um bolinho de fubá. Fala baixo, mas tava muito seco. Falei pra ela.
3: Mas ela não vende café com leite também?
4: Vende, mas rapaz, me deu uma gastalhada aqui. É. Sabe aquele bolo que você mastiga? Sei, difícil de engolir.
3: Parece que é dormido, né?
4: Mas ela falou que errou na receita, mas é porque é difícil ela errar, viu?
3: É, rapaz. A Cícia, ela é boleira, né?
5: Fala, comedor de jumento.
4: Não. Boleira é o filho dela que joga na várzea. E tu?
3: Tô bem, rapaz. Graças a Deus, tô bem.
4: Tirou férias.
3: Voltando aí essa semana, né,
4: rapaz? Poxa vida. Deu pra descansar, seu Tadeu?
3: É, descansei sem dar.
4: Rapaz, parece da quinta série. Vocês têm cada piada.
3: Exatamente.
4: Mas é, macho, mandar um abraço pra todo o povo nordestino. Esses dias aí eu não tenho rede social, né? Mas meu sobrinho falou, ô tio, o pessoal falou que quando tu faz lá, ele lembra do pai, do vô. Aí quando ele fez essa semana vocês fizeram, aqui foi o Abois e Boiadas, não foi?
3: Ah, isso, Abois e Toiadas.
4: Foi, rapaz.
3: Rapaz lembrou. Saudade, né?
4: É, matar a saudade. Mas eu, graças a Deus, tô tocando minha vida, né?
3: Uhum.
4: Eu não sei. Não sei se você concorda comigo. Tô pensando em me aposentar, viu? Eu não sei.
3: Tu tá com quantos anos? Desculpa a pergunta.
4: Imagina, fica à vontade. Tô com 68.
3: 68 anos?
4: 68 anos, é.
3: Se eu se vir, não posso falar. Tem que se aposentar.
4: Ah, tu acha que eu não tô novo ainda, mas não sei. Eu vou fazer o que da vida?
3: Exatamente por isso.
4: E é?
3: Tu vai pra Pernambuco.
4: Ih, Palmares.
3: Pra viver uma vida tranquila, sossegada.
4: Ei,
3: comendo muito cuscuz.
4: Ei.
3: Queijo coalho, tomando uma meiota, hein?
4: Rapaz,
3: uma carne seca.
4: Já pensou?
3: Pertinho
4: de Caruaru, já vou lá com uma buchada.
3: E isso o quê?
4: Rapaz, pescar.
3: É, rapaz.
4: Tu acha que eu devo?
3: Eu acho que o senhor deve.
4: É mesmo?
3: É.
4: Mas e... Rapaz, tô...
3: O ruim é dinheiro, você juntou dinheiro?
4: Oi?
3: O senhor juntou dinheiro?
4: Vou continuar.
6: Hora do
4: Deixa eu quieto. Você me

0: Band FM Ana Castela, olha onde eu tô. A informação tá pedindo passagem,
1: hein? 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
1: Agora. Jornal do Ronco. E atenção, um funcionário de uma empresa em São José do Rio Preto acaba de bater um recorde particular. São 76 anos trabalhando na mesma firma.
0: Dorival Dutra da Silva ainda dá expediente como diretor administrativo da firma do setor automotivo na cidade do interior paulista.
1: O homem tem 96 anos de idade e entrou na companhia, o grupo Rodobens, aos 20 anos, em 1950. Ele começou como office boy e passou por várias áreas da empresa. Em 1981, ele se aposentou, mas optou por continuar trabalhando para ter uma rotina.
0: No cargo de diretor administrativo desde os anos 80, o seu Dorival ainda vai na empresa duas vezes por semana e diz que é capaz de ficar doente se parar de trabalhar.
1: Poxa vida, olha aí, os comentários é dele, Pedro Luiz Ronco.
3: Olha, me inspira no seu Dorival.
0: Né, seu Pedro?
3: É verdade, são 53 anos.
0: Olha, tá quase lá, hein?
3: Com 75 de idade. Espero trabalhar mais quanto?
0: Mais quatro?
3: Não, o que vocês acham? Fala um.
0: Com 50 hoje na situação atual?
3: Não.
0: Mais uma semana.
2: A hora do.
0: Até sexta, hein?

0: Temi Leonardo, Eduardo Costa, princesa no Top 5 da Hora do Ronco. O Diego ligou pra gente essa semana aqui pra responder a seguinte pergunta. Você já esqueceu alguma coisa importante?
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2: Alô?
3: Bom dia!
2: Bom dia!
3: Quem é?
2: Diego.
3: Diego, muito bem. Que coisa importante você perdeu na vida, Diego?
2: Ô, cara, de verdade, esquecer, perder, não perder. Eu esqueci meu próprio filho em cima do meu... da minhas costas, o cavalinho.
0: Oxi!
2: Eu tenho um filho de 3 anos.
3: Sei.
2: E eu tenho DH forte. Saí do mercado com a mãe dele.
3: Ah.
2: Parei, fez o estacionamento e falei pra ela, cadê o moleque?
0: Meu Deus.
2: Ela olhou minha cara feio e meu filho bateu na cabeça. Tô aqui, papai.
0: Achou. Nossa senhora, tem que estar muito desligado, hein?
3: Tem que estar,
2: Total.
0: Tem um outro ser humano na tua carcunda, você esqueceu disso.
2: Esqueci do meu próprio filho. E é papo certo, preto, não é mentira, não.
3: Mas você não derrubou o filho?
2: Não, não derrubei, não.
3: E a sua esposa ficou brava?
2: Muito, ficou brava pra caramba. Tá em cima de você, tá de sacanagem. Não, saí, costumo colocar ele de cavalinho. Acabei deixando ele em cima e esqueci dele.
3: Você nunca brincou de cavalinho com a esposa?
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0: hora disso aí ele não esquece. É.
1: Alô, canção rei!
5: Isso aqui tem que ter sentimento. Displicente.
1: Conta essa história pra nós, pai.
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0: Band FM, Wesley Safadão, Rei Vaqueiro, displicente no Top 5 da Hora do Ronco. Abração pra Denilton Santos, tá começando bem o sabadão dele junto com a Band FM. Valeu, Adenilton, tamo junto, hein? Ó, daqui a pouco tem roleta de piadas, tem mais participação do ouvinte, tem balada do Vinheta também, hein?
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6: Pela primeira vez na história do principal evento do futebol global, a competição está sendo sediada simultaneamente por 3 países. Canadá, Estados Unidos e México estão recebendo jogos e essa ideia agradou tanto que em 2030 a competição seguirá o mesmo formato, sendo sediada por Espanha, Marrocos e Portugal.
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13: Bom dia, são 8 horas em ponto, gente. 8 em ponto, hora de Brasília. Maravilhosa manhã de sabadão pra você.

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0: Band FM. Nosso, vou, eu sei que você tem preguiça desse quadro aqui, mas eu vou ter que girar, tá? A roleta de piadas.
2: Quem falou que eu tenho preguiça?

0: falta aqui, aqui, aqui.
1: Band FM, Maiara e Maraíza, você faz falta aqui no Top 5 da Hora do Ronco. O Nego ligou pra gente, o assunto era cantada. Fala, Nego.
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3: Bom dia.
4: Bom dia.
3: Quem está falando?
4: Nego Chique Show da Zona Sul.
3: Muito bem.
1: Nego Chique Show.
3: Já tem uma história sobre cantada, Negão?
4: Então, sim, quero primeiro mandar um abraço aí pra Embragel, pro meu chefe Vitor, meu chefe Raul, pra geral aí, principalmente pro Emerson, que sempre tá escutando vocês.
3: Maravilha. Baita puxa saco. Então, puxa saco, velho. E quem deu a cantada?
4: Fui eu.
3: Qual foi a situação? Conta aí pra mim.
4: Eu tava andando ali no shopping de Santa Amaro, aí eu vi uma loirinha. Aí eu olhei pra ela e falei, ei, Loura, você não é Ana Maria Braga, mas eu sou mais você, viu?
1: Nossa.
4: Ela pegou, deu um sorrisinho e saiu andando.
1: Essa aí é boa, essa
5: ganhou,
1: é boa.
5: Ganhou um sorriso.
1: É isso aí.
3: Mas saiu andando, você foi atrás, não?
4: Eu não fui não, Ronco, porque ela só riu e saiu, né? Vai que ela me processa.
5: É, melhor evitar.
1: É, me evita.
3: Posso falar uma coisa?
1: Pode falar, seu Pedro.
3: Ela tinha motivos.
1: Não, tinha não. É um netinho. Eu sou mais você.
5: Ou eu sou o seu louro José, né?

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2: É no outro botão.
0: The Vinhetas BA.
2: Ah, tá.
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1: Vamos então?
3: Ladies and gentlemen. Aqui o pau vai comer, comer,
4: comer, comer, comer, comer, comer, comer.
1: Aqui o pau come, hein? Aqui o pau come e o juiz vê, viu? Se o pau comer, o juiz vai ver.
2: Nós vamos chamar o VAR, viu?
1: Ó, você que tá no carro agora, mastiga o banco do seu carro, pode mastigar. Tá no, tá no ônibus, tá? Mastiga o cobrador.
2: Mastiga o cobrador.
1: Mastiga o cobrador agora.
2: Tá no trator? Mastiga o canavial.
0: Bande.
2: Atenção, o VAR, o VAR.
5: And I want you to listen. If you break my rules, you will be punished.
2: Ó, ó lá. Vamos ver o que ele resolveu.
1: Atenção, ele foi no VAR.
2: Foi no VAR.
5: After review, number

0: Caralho! 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Senhoras e senhores.
1: Dezão, única decisão.
0: Final call. Final decisão.
2: Get off the ground now.
0: Atenção.
2: Don't think I will ever change my mind.
0: Olha, não vai mudar. Ó, ó.
2: Number 10, Paraguai.
0: Paraguai. Quem que ele decidiu?
3: A galinha botando?
1: Eu não sei o que ele decidiu, mas eu decidi voar no teu pescoço e beijar tua boca.
3: Que isso? Então, dá de vampiro e me chupa!

0: fechou. Abriu, fechou. Oca, oca, oca, a dança da minhoca. Oca, oca, a dança da minhoca.
1: Ai! O bispo motorista da PP tá com passageiro nesse momento e tá mastigando passageiro.
2: Ah, que isso? Eu vou chamar o VAR. Eu vou chamar o VAR.
0: Especial pro Rogério Bandi Matão Araraquara.
3: Ele tá mastigando a viatura da Bandi Araraquara Matão. Uou!
1: É, gente, au, au, eu vou pra Matão. Au, au, au, eu vou pra Matão.
0: Bandi. Parou agora, a gente pausa pra hidratação, tá bom?
2: É, porque todo... Vocês viram o juiz aí, foi pro VAR?
0: É.
2: Deu cartão vermelho, agora a gente vai se hidratar.
0: É, vamos hidratar, pausa pra tomar uma água, tomar um suco, tomar um banho, né?
2: Ô, professor!
0: Pois não!
2: Posso fazer cocô? Gente, é só hidratação.
0: 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Não é, não tem

Band FM Ferrugem, arrependidaço no Top 5 da Hora do Ronco. Daqui a pouco tem aula de inglês com o professor Pidoncio e mais participação do ouvinte Band FM. Se aproveita para mandar mensagem no WhatsApp aqui. 11 99991 9197. Estão esperando, hein?

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16: Band, bom dia, 8h21, hora de...

0: tem aula de inglês agora, viu? Vamos aprender. Professor Pidoncio, a sua rádio do seu jeito.
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1: Segunda aula do inglês pra vocês.
0: Vamos lá, gente. Professor Pidoncio Pidunga da Silva.
1: Vamos lá.
0: Teacher Pidoncio, temos alunos aqui presenciais hoje, né?
3: Temos alunos e eu tô muito feliz. Olha o Nelson lá, que lá é o Nelson.
0: Bom dia, Nelson. Bom dia, Nelson. Bom dia.
3: Ô, Jadeu, tem uns alunos presenciais aqui. Como é seu nome, linda? Neiliane.
0: Leiliane.
3: E o?
4: Edmar.
0: E o Edmar.
3: Gente, olha aqui que alegria, vieram aqui presencial pra aprender de verdade. Isso é bonito.
0: Exatamente,
3: demais.
0: É isso aí.
5: Bem feito.
3: Vamos lá?
0: Vamos lá? Como é que fica o nome deles em inglês?
3: Oi?
0: O nome deles em inglês?
3: Eu já esqueci, vamos. Até porque não tá prestando atenção lá, foi lá ver outra coisa.
0: Meio da aula, ela foi
3: embora.
0: Vamos lá, a palavra é close.
3: Oi?
0: Close.
3: Ah, não, isso aí é... Legal isso aí, Jadeu, porque de sexta no Band Bom Dia, vocês fazem os personagens, tem a balada, né?
0: Tem a balada, tem o Clô.
3: Então, isso aí.
0: O que que é?
3: Lá no bar do Zelito, que é o Zé, né, o Zelito.
0: Sim.
3: Ele perguntou, tem a balada e qual que é o personagem que eles fazem? Eu falei, Clô, Zé. Entendeu? O Zelito, eu chamo ele de Zé.
0: É o Clô, Zé.
3: Eu falei, é o Clô, Zé.
0: Às vezes parece que eu tô num mundo da fantasia.
5: Não é possível.
0: Essa não é a minha vida. Em algum momento da minha vida eu acho que eu morri.
5: Eu acho que isso aqui é o nosso castigo.
0: É o purgatório. O professor, close é fechar ou perto em inglês. Close to me, perto de mim.
3: Ok, eu não vou levar a sério o que você falou, mas só pra avisar que, ó... -3 pra aluna que saiu no meio da aula.
0: Na aula inteira, não prestou atenção.
6: A hora não
0: consegui entender.
3: -3 e sábado eu quero ela aqui.
7: 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Tem cerveja aí?
8: Tem.
7: E tá gelada?
8: Ah.

0: Band FM, Daniel. Eu sem você, no sabadão da Band FM, no nosso fim de semana, que é diferente. Tem mais alegria, tem bom humor pra você. E mais importante de tudo, né? Tem você junto com a Band FM, né? Ó, a Franciele participou com a gente essa semana e a pergunta foi: do que você tem preguiça? Ela pegou o telefone, falou aqui com o Ronco, com o Vinheta, com o Pidonce, comigo também. E a gente confere aqui no Top 5.
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2: Alô, seu Pedro!
3: Bom dia!
2: Bom dia! Bem-vindo, Tadeu, de volta!
0: Obrigado!
3: Quem é?
2: Seu, bom dia, menino!
3: Bom dia!
2: Eu sou a Franciele.
3: A Franciele, muito bem. Do que a Franciele tem mais preguiça?
2: Seu Pedro, tem dias que eu tenho preguiça até de falar.
3: Então, bom até dia, foi um prazer com não, você.
4: Não. É, obrigado.
3: Tem uma galinha de Angola? Mas, sei se é isso.
2: Sério. Tem dia que meu marido fala, eu só escuto, porque eu tenho preguiça de falar.
0: Olha só.
3: Nossa, puxa vida.
0: Conheço, porque conhece gente que de manhã agora, por exemplo, não consegue falar.
3: Não, tem raiva.
2: Não consegue.
3: É, eu conheço.
2: E às vezes até ouvi, hein? Tem dia que ele fala, ele, mas você falou, não fica falando nada, eu nem ouvi o que você falou. Tem dia que dá preguiça até de ouvir.
0: Nossa senhora.
3: O casamento tá indo bem, hein?
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0: Band FM Jorge Matheus, troca 8h35 agora. Manda um abraço pro Edielson Vivaldo. Tá junto com a gente aqui na Band FM. Abração pra você. Obrigado pela mensagem. Arlene Lelê tá com a gente também. Ô, Tadeu, passando pra desejar um feliz e abençoado final de semana. Amém. Pra você também, Arlene. Obrigado pela mensagem, viu? Mande a sua também. Se quiser, pode mandar áudio, tá? 11 99991 9197. Daqui a pouco tem Vamos Rir com Pidoncio, sim. Tem Momento do Rombo. Tem Histórias que a Vida Conta. Tem pra você.
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0: Bom dia, 20 para as 9 horas de Brasília. A sua rádio do seu jeito tem Vamos Rir com Pidoncio.
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15: É, eu fico muito feliz em poder emprestar a minha voz, em doá-la para este quadro. Há muitos anos eu venho aqui fazendo abertura. Há muitos anos eu venho aqui podendo dizer. Há muitos anos.
16: Vai, vai, até terminou! Estouro na mapa, tomara que precisa mais. Eu.
17: Você.
16: Tô aqui.
17: Tá aqui.
16: Esperando.
17: Esperando.
16: E ele não termina,
17: pois
16: Jalil.
17: É. Pois é, realmente enrolou demais, né? Quis enfeitar muita perfumaria, né? Muita perfumaria.
16: É, muito como você diz, é. Como é que é? Açúcar de confeiteiro em cocô. Adianta, vai ser sempre cocô.
17: Então, você não fala assim.
16: Ô, meu pequeno Jadeu.
17: Ouvintes
16: da Band, ó. Um beijo. Ô, Jadeu, como é que é seu Instagram?
17: É Soltadeu no Instagram. Soltadeu. Duvido ouvinte mandar oi na minha DM agora. Oi.
18: E também arroba Emerson Franco Oficial. Arroba Emerson Franco Oficial. Vai lá que tem uma coisa bem legal pra vocês.
16: E o seu Ronco?
19: É Pedro Ronco Oficial.
16: Qual foi a última coisa que você postou lá?
19: 1893.
17: A foto que me pega muito é o Ronco sem camisa que tem lá no Instagram dele.
18: É verdade.
17: Vai olhar lá que ele mostra uma tatuagem do Corinthians.
18: Isso.
17: Licença, baita foto, viu?
19: Vai precisar pagar pra ver.
18: É verdade.
16: Gente.
17: Vamos lá, vamos rir.
16: Sabe que na escola é bem legal quando a professora faz. O professor faz atividades, né, Jadeu? De. Assim, conhecer um outro, né? Quem é você? Onde você mora? Bem no começo das aulas costumam fazer isso, né?
17: É.
16: Aí a professora pegou. E chegou pros alunos e falou assim: hoje eu quero saber, conhecer um pouquinho da vida dos pais de vocês, né? Da mamãe, do papai. Vamos começar pelos papais? Vamos! São as crianças respondendo.
17: Tá. Como é que é a criança respondendo?
16: Não, eu faço e você e o Vinheta falam vamos, tá?
17: Tá.
16: Vamos começar pelos papais? Vamos! Então vamos. Aí perguntou pra menina, né? Qual é a profissão do seu pai? Meu pai é mecânico, né? Hoje ele cuida daqueles carros elétricos, hoje é uma mecânica mais especializada. Hoje quase as ferramentas são aparelhos, computador, professora, que legal. Como mudou, né, a profissão de mecânico e tal.
17: É.
16: Aí chamou outro aluno, como é a profissão do seu pai? Ah não, o meu pai é médico. Oh, que legal. Qual é a especialidade dele? É de criança, né? É aquele que mexe com o pé?
17: É pediatra.
16: Isso. Aí foi perguntando, né, Jadeu? Aí chegou pro menino, falou, e você? O que teu pai faz? Falou, não, meu pai, ele sobe naqueles cano cromado, com a cueca enfiada no rego, e fica girando, fazendo striker. Aí vem uns homens, coloca dinheiro na cuequinha dele. Aí à noite, quando termina o expediente, ele sai com alguns homens. Oi, Pedro!
18: Pedro Campos, gente, bom dia!
17: Bom dia, Pedro Campos! Bom dia!
16: Aí... Aí a professora ficou todo mundo assustado, né, Jadeu?
17: Que todo, coisa, hein? Profissão mundo. Diferente, né?
16: Nossa, todo mundo, a professora com aquela vergonha, o pessoal começou a sair. Ali. Vem cá você, vem cá. Vem cá, teu pai é stripper mesmo, ele faz essas coisas, cuequinha no rego que você falou. Não, professora, não é. Na verdade, meu pai é político, mas eu tenho vergonha de falar isso.
17: É melhor falar que é stripper.
16: É melhor falar que sacou.
18: É, hoje em dia, não é? Se eu parar pra pensar.
17: Muito boa.
16: Radialista também, se foga. É. O filho do Emerson França falava isso na escola.

0: Band FM, Eduardo Costa, começar de novo no Top 5 da Hora do Ronco. Agora são 8 horas e 47 minutos. O Ronco tem um momento todo dele aqui pra você.
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4: Qual foi a pergunta de hoje?
0: É esquecimento, seu Pedro.
4: Olha, é brincadeira. Tadeuzinho, uns 12 anos atrás.
0: Sim.
4: Me emprestou um DVD.
0: Tá.
4: Esqueceram de mim.
0: Que coisa, hein?
4: Meu, eu assisti. Era a coleção de 3 ou 4 CDs, DVDs do Esqueceram de Mim. Não sei onde eu coloquei.
0: Sim.
4: Mas Tadeu me encheu tanto saco, tanto saco, tanto saco.

0: 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Marília Mendonça foi por conveniência aqui no Top 5 da Hora do Ronco. Mandar um beijão pra Letícia Palma, que tá ouvindo a Band FM nesse momento. Roberta Cândido tá com a gente também. O Eliane Aguiar, o Aparecido Donizete, a Priscila Barielli, a Sandra da Silva, a Alexandra Pacheco, a Edna Santos, Isabel Prates também, a Petrúcia Lima, a Demarcon, o Denis Vinícius também, a Elisângela Luiz, a Cristiane Kautner, nome gringo, né? Lá nos Estados Unidos, ouvindo a Band FM, um beijo pra você também, Cris. Todo mundo começando o fim de semana com a sua rádio do seu jeito, que bom, hein? Manda sua mensagem também, 11 999919197. Ó, Filipão, Felipe, participou com a gente aqui, e a pergunta era a seguinte: o que você tá esperando que aconteça na sua vida que até agora não rolou? Fala pra gente aqui, Felipe.
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2: Alô?
3: Bom dia!
2: Bom dia, senhor Ronco!
3: Quem é?
2: É, aqui é o Felipe Medeiros.
3: Felipe Medeiros. Tá sabendo a nossa pergunta de hoje, Felipe?
2: Como é que é?
3: Tá sabendo da pergunta de hoje?
2: Com certeza, eu sou o maior fã de vocês aí, não perco um programa.
3: Muito obrigado. O que você espera acontecer na sua vida que ainda não ocorreu?
2: Rapaz, é uma coisa assim que começou com uma brincadeira, ouvindo isso já há uns bons 5 anos ou mais um pouco. Uma vez o Homem Vinheta estava ensinando como fazer locução, exercícios da voz, tal.
3: Verdade, verdade.
2: É, tiro. Se você inclinar a sua cabeça para baixo, sua voz fica um pouco mais grossa.
3: Isso.
2: Se você inclinar a cabeça para cima, ela fica um pouco mais aguda.
3: Isso, isso mesmo.

0: E nisso aí, cara, eu peguei uma caneta que tava no carro, tava indo pro Brás, moro em Itaquaquecetuba, tava indo pro Brás, eu peguei uma caneta Bic ali e fazendo, ó, você treinou, tá, e peguei um caninho e fiquei soprando lá, e pá,
1: Isso.
0: E, rapaz, numa brincadeira uma vez, eu sei que não pode falar nome de empresa, né, tal, eu tava fazendo um vídeo pra um amigo meu que abriu uma loja. E nisso, cara, você bem breve, que eu sei que o programa aí é a milhão. E nisso, cara, aquele, eu fazendo as técnicas que eu aprendi com vinheta, passou o dono de uma rede de clínica dentária bem grande que existe aí, né?
2: Uhum.
0: E ele, um japonês olhou pra mim e falou assim: "Pô, você é locutor?" Eu falei, sou locutor. Aí ele falou: "Você não faz um serviço pra mim, não?" Eu falei: "Faço." Rapaz, desde então eu venho brincando e ganhando dinheiro.
2: Poxa, aqui, gente, poxa vida. Ganhando dinheiro com locução? Mas com locução, isso é inédito.
0: Por exemplo, eu invento uma marca fictícia aí que eu vou fazer uma locução.
1: Ele quer fazer um teste.
2: Sei lá, o Purgante. Fala.
3: Caixão de defunto.
2: Vai.
0: Vamos lá. Você que está prestes a morrer, compre seu caixão. Não deixe dívida para seus familiares.
2: Eu duvido que você esteja ganhando dinheiro.
1: Você não tá ganhando dinheiro com isso, hein?
3: A clínica dentária fechou, hein?
1: Não é possível.

0: final aqui no Top 5 da Hora do Ronco. Lembrando que a gente tá de volta segundona ao vivo às 6 da manhã. Antes disso, tem um Band Bom Dia, viu? Programa maluco, diferente de tudo que você já ouviu no FM do Brasil. 5 da manhã, eu, Homem Vinheta e Pidôncio, no Band Bom Dia. Tá vendo aí, manhã, show, Band FM. Excelente fim de semana pra você. Antes, tem histórias que a vida conta.
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0: Histórias que a vida conta, não fala no ar.
2: Olha, vou te falar uma coisa, o que eu espero acontecer ainda não aconteceu. É que já deu. Pare de me pressionar e falar que não tem momento para contar minhas histórias, porque está atrasado.
0: Mas tem momento.
2: Eu vou falar uma coisa. É o meu momento de brilhar e você não deixa.
0: Pera, Ronco, volta aqui, volta. Ronco, volta aqui, não é assim. Vocês não entendem mesmo, né?
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0: 21h30.
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1: Oi, gente, bom dia, bom dia, bom dia. Estamos chegando com a nossa mensagem do dia de hoje. 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Nossa mensagem do dia de hoje, ela fala sobre a lição do velho barqueiro. Um viajante caminhava pelas margens de um grande lago, um lago de águas cristalinas. Imaginava uma forma de chegar até o outro lado, onde era o seu destino. Suspirou profundamente enquanto tentava fixar o olhar no horizonte. A voz de um homem de cabelos brancos quebrou o silêncio momentâneo, oferecendo-se para transportá-lo. Era um barqueiro. Pequeno barco envelhecido, no qual a travessia seria realizada, era provido de dois remos de madeira de carvalho. O viajante olhou delicadamente e percebeu o que pareciam ser letras em cada remo. Ao colocar os pés empoeirados dentro do barco, observou que eram mesmo duas palavras. Num dos remos estava entalhada a palavra acreditar e no outro, agir. Não podendo conter a curiosidade, perguntou a razão daqueles nomes originais dados aos remos. O barqueiro pegou o remo no qual estava escrito acreditar e remou com toda a força. O barco então começou a dar voltas sem sair do lugar em que estava. Em seguida, pegou o remo em que estava escrito agir e remou com todo vigor. Novamente, o barco girou em sentido oposto sem ir adiante. Finalmente, o velho barqueiro, segurando os dois remos, movimentou-os ao mesmo tempo e o barco, impulsionado por ambos os lados, navegou até através das águas do lago, chegando calmamente à outra margem. Então, o barqueiro disse ao viajante: esse barco pode ser chamado de autoconfiança e a margem é a meta que desejamos atingir. Para que o barco da autoconfiança navegue seguro e alcance a meta pretendida, é preciso que utilizemos os dois remos ao mesmo tempo e com a mesma intensidade. Agir e acreditar. Não basta apenas acreditar, senão o barco ficará rodando em círculos. É preciso também agir para movimentá-lo na direção que nos levará a alcançar a nossa meta. Agir e acreditar. Impulsionar os remos com força e com vontade, superando as ondas e os vendavais. E não esquecer que, por vezes, é preciso remar contra a maré. Gandhi tinha uma meta: libertar seu povo do domínio inglês. Tinha também uma estratégia: a não violência. Sua autoconfiança foi tanta que atingiu a sua meta sem derramamento de sangue. Ele não só acreditou que era possível, mas também agiu com segurança. Madre Teresa também tinha uma meta: socorrer os pobres abandonados de Calcutá. Acreditou, agiu e superou a meta inicial, socorrendo pobres do mundo inteiro. Albert Schweitzer traçou sua meta e chegou lá. Deixou sua imensa popularidade e o conforto da cidade grande e se embrenhou na selva da África para atender os nativos nos mais completo anonimato. Como esses, teríamos outros tantos exemplos de homens e mulheres que não só acreditaram, mas que tornaram realidade seus planos de felicidade e redenção particular. E você? Está remando com firmeza para atingir a meta que se propôs? Se o

0: risco da sua autoconfiança estar parado no meio do caminho ou andando em círculos, é hora de tomar uma decisão e impulsioná-lo com força e com vontade. Lembre-se que só você poderá acioná-lo utilizando-se dos dois remos, agir e acreditar. As grandes obras da humanidade são executadas não pela força, mas pela perseverança. Bom dia.
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Oi, gente, bom dia, bom dia, bom dia, bom dia, bom dia, bom dia, bom dia. Como estão todos e todas? Espero que todo mundo bem, né? Como é que passou a sua sexta-feira, o seu sextou? Bora pro fim de semana, bora curtir? Solta aí, né, gente? Brilhando com força, temperatura alta, em pleno inverno brasileiro. Isso não é bom, não é bom. 22 graus a temperatura podendo chegar hoje na marca de 30 graus, gente. Loucura, hein? Que loucura. O show da Band FM tá aqui, tá chegando, tá começando. 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Coach Joaçaba, alô Daia, Auto Elite, também junto com a gente, fazendo parte aqui da nossa programação. Vem junto comigo hoje até o meio-dia, né? Hoje até o meio-dia aqui na Band FM, te fazendo companhia. Você participando com a gente, 984-020654. Manda tua mensagem aqui, tá? 984-020654. Pra gente curtir aqui o nosso super sabadão da Band FM. Começando assim, ó. Aquele paraquedas do Gabriel Diniz, Jorge Matheus. Bom dia. Agora.

0: Maravilha, o som de Bruno Marrone, essa regravação, né? O Oceano tocando pra gente aqui na nossa super manhã da Band FM. 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Bacana? Você manda mensagem pra gente, participa 984020654. Pra gente ficar junto nessa super manhã, nesse sabadão. Ei, fim de semana. Último, né? Último final de semana de julho? Não. Tem outro ainda. Calma, vai devagar, querido. Tem mais um ainda. Tem mais alguns dias pra gente curtir o nosso julho aí, tá bom? Sétimo mês do ano. Bora com as previsões.
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1: Áries.
0: Bora começar com você então, ariano. Atenção, aproveite este sábado para pôr o corpo em movimento e a casa em ordem. Valerá treinar, caminhar, fazer arrumações na casa, ouvindo boa música. Prazer estará nas tarefas simples. O almoço em família poderá ser divertido. Evite longas discussões. Valerá também testar um app novo ou um caminho diferente. Novidades funcionarão bem. Tá bom, ariano?
1: Touro.
0: Oi, Touro. Dê um respiro para a cabeça e curta programas divertidos com o par ou com os filhos. O dia trará momentos intensos e carinhosos, temperados com muito amor e emoção. Ótimo momento para escrever e colocar a leitura em dia ou reaproximar com um irmão e retomar uma conversa importante. Um contato antigo pode voltar com uma nova proposta. Tá bom, Touro?
1: Gêmeos.
0: Oi, Gêmeos. Reencontros serão carregados de emoção. O sábado trará lindas histórias e lembranças significativas. Aproveite também para fazer uma compra útil para casa, investir em mais conforto, fazer uma mudança criativa na decoração ou aquela melhoria adiada que cabe no bolso. Cozinhar para quem ama ou rever fotos antigas aquecerá o coração. Tá bom, Gêmeos?
1: Câncer.
0: Fechando a primeira parte com Câncer, atenção, diga o que sente, sua voz terá doçura e força hoje. O sábado trará palavras carinhosas, conversas significativas e até um pedido especial que estava engasgado. Um passeio diferente pelo bairro ou visita a uma exposição de arte trará momentos gostosos e enriquecedores. Escrever, fotografar ou registrar o dia dará prazer extra. Palavras abrirão portas, tá bom, Câncer? Daqui a pouco tem ainda a segunda e a terceira parte das previsões astrais aqui na manhã.
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0: Seguimos, né, turma? 9 horas 21 minutos, sabadão, fim de semana, pra você curtir e aproveitar. Bom demais, né? E aqui, claro, né? A sua rádio do seu jeito, junto com você na nossa manhã, no nosso sabadão. Super bom dia pra você, obrigado pela sua companhia. Participa com a gente, 984020654. Pede sua música, manda o seu recado, que a gente tá sempre aqui esperando a galera, tá bom? 984020654. Alô, Periclão! Chega mais com a gente, aí vai.
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0: Maravilha, o som de Fábio Júnior tocando pra gente. Quando gira o mundo, rapaz. A gente curtindo, né? Bom demais, bom demais. Também teve o som aqui, ó, do Periclão tocando pra gente na nossa supermanhã. Já são 9 horas 29 minutos.
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0: 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A Justiça Federal manteve válidas as regras da ANAC que permitem as companhias aéreas cobrar pelo despacho de bagagens. A decisão rejeitou uma ação da OAB que alegava abuso da agência ao autorizar a cobrança sem garantir redução no preço das passagens. Para a Justiça, esse tipo de questionamento não cabe por meio de ação apresentada. Com isso, seguem valendo as normas atuais. O passageiro pode levar gratuitamente uma bagagem de mão de até 10 quilos, enquanto as malas despachadas podem ser cobradas. Mesmo assim, o Congresso ainda discute mudanças. Um projeto já aprovado pela Câmara prevê a volta do despacho gratuito de até 23 quilos em voos domésticos e aguarda análise do Senado. 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
0: Muito bem, seguindo com as previsões astrais aqui da manhã, um oferecimento de Ervateira Regina. 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
6: Leão.
0: Oi, Leão, baixe o ritmo e deixe a intuição trabalhar. Um insight certeiro sobre dinheiro poderá surgir no momento de relaxamento. Aproveite o sábado para organizar as contas com calma, planejar uma compra maior ou repensar prioridades sem pressa. Um tempo de silêncio restaurará suas energias, sonhos trarão pistas valiosas. Feche um ciclo, tá bom, Leão?
6: Virgem.
0: Alô, Virgem, amigos farão questão da sua companhia neste sábado, que será animado com convites especiais e programas gostosos. O plano pessoal ganhará força com apoio de gente querida. Atividades de grupo abrirão possibilidades para o futuro. Valerá também renovar os looks, cuidar da beleza e da imagem. fotos de hoje arrancarão elogios, viu, Virgem?
6: Libra.
0: Oi, Libra, bom dia, bom dia. Reserve um tempo de silêncio, medite ou caminhe sem pressa. Os próximos passos vão se organizar quase sozinho, viu? Insights sobre sua carreira poderão surgir no momento mais tranquilo do dia. Um reconhecimento discreto chegará de quem importa e animará o clima. Valerá anotar planos, adiantar pequenos preparativos e descansar, tá bom, Libra?
6: Escorpião.
0: Oi, Escorpião, planeje uma aventura com os amigos, combine uma viagem em grupo ou um passeio diferente. Troque mensagens, participe da organização com ideias e datas. Uma pessoa de fora ou de outra cidade trará boas novidades. Conversa sobre o futuro aumentarão a cumplicidade no amor. Um convite inesperado poderá mudar os planos para melhor, tá bom, Escorpião? Daqui a pouco ainda a última parte das previsões astrais da manhã.
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0: Muito bem, seguimos por aqui, 9 horas e 36 minutos. A sua rádio no seu jeito. Vamos em frente, turma, 9h36 até o meio-dia, te fazendo companhia. Você mandando mensagem pra gente, 984020654. Já tem mensagem, daqui a pouquinho já vou ler as mensagens da turma, vamos ouvir os áudios. Então manda pra gente, tá? 984020654, que a gente lê tudo junto, ouve tudo junto. Daqui a pouquinho, aqui na nossa super manhã, sabadão de alegria, de energia.

0: Obrigado, gente.
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0: Sammy Rico com Zezé de Camargo cantando Estrada da Vida, né, rapaz? Que loucura. Bruno Marrone, Guilherme Santiago também fizeram parte desse bloco de músicas aqui da nossa Super Manhã Sabadão. Como é que você tá aí? Tá trabalhando, tá no batente, tá curradinho, doadinho, deixando a gente. A gente sabe que a gente não atrapalha em nada, né? Muito pelo contrário. A gente tá aí motivando o seu dia para que você tenha um dia, ó, super positivo, bacana. Você que tá na estrada levando a gente de carona, bora agitar sua viagem aí. Pra você curtir umas modas boas curtindo a Band FM. Obrigado pelo carinho. Tá em casa? Tá em casa? Tá colocando a casa em ordem, aproveitando esse sol. Aproveita, viu, gente? Que a partir de terça-feira, vamos ter acho que uma semaninha aí, meia tensa, viu, gente? A partir de terça-feira, bicho promete pra gente aqui, tá? Então vamos aproveitar até amanhã esse sol aí, esse calor, na realidade, que fora de época, né? E aí a gente sabe que essa questão aí de El Niño, não é nada bom. Nada bom isso aí, né? Lá pro Rio Grande do Sul já tem cidades sendo prejudicadas, vento, falta de energia, enfim, rapaz, já tá dando prejuízo por lá, tá? Então, segundo informações, segundo as previsões, esse vento deve chegar ainda hoje aqui também na nossa região, né? Loucura, rapaz! Ficamos por aqui na nossa. Vamos para a última parte das previsões astrais? Bora acabar? Bora fechar? Bora!
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1: Sagitário.
0: Oi, Sagitário, bom dia. Reconhecimento não tira folga, viu? Seu trabalho renderá elogios ou convites mesmo no sábado. Uma entrega recente alcançará o resultado esperado e fortalecerá sua reputação e prestígio. Aproveite para elaborar argumentos de futuras negociações. Conte com o apoio do par ou de um negócio em um projeto inovador. Poder de influência em alta, tá bom, Sagita?
1: Capricórnio.
0: Oi, Capricórnio, convide o par para sair do roteiro, um bate-volta em um lugar bonito, um restaurante de outra culinária ou um filme estrangeiro inspirará conversas deliciosas. Planos de viagem a dois ganharão impulso com uma pesquisa em conjunto. Visitar uma exposição de arte, um museu ou ir ao cinema também será ótimas opções. Cheio de romance no ar, viu, Capricórnio?
1: Aquário.
0: Oi, Aquário. Sábado incentivará a deixar para trás um hábito que perdeu sentido, mudar um padrão antigo ou fazer aquela faxina emocional libertadora. Doar, descartar e abrir espaço.

0: ou ideia genial poderá surgir do nada, viu, Aquário?
1: Peixes.
0: Oi, peixes. Amor e diversão andarão de mãos dadas. Programe um dia gostoso a dois e renove a relação. Carinho, romantismo e gentilezas não faltarão hoje. Filhos entrarão no clima e deixarão tudo mais alegre. O encontro descontraído despertará seus melhores sentimentos. Curta as coisas boas da vida em ótima companhia. Se estiver só, alguém vai chegar, tá bom, peixe? As previsões astrais que voltam na segunda-feira. Bom dia.
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4: Bora, turma, bora curtir o sabadão. Temos por aqui no fim de semana da Band, né? Sempre, sempre, sempre a gente. Sempre com você. Bora subir o som. A sua rádio do seu jeito, manhã de sábado. Hoje, dia 18 de julho, estamos juntos, 18º dia, 7º mês do ano. Turminha ligadinha, curtindo aqui a nossa programação. Guilherme Benuto e Panda, hein?

0: maravilha, o som de Daniel, hoje eu sei, participação de Atair e Alexandre tocando pra gente aqui na nossa super manhã, né? Fique ligadinho com a gente pontualmente, 10 horas até o meio-dia, hoje a gente te faz companhia.
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0: 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Mandar um salve pra Thaís aqui. Oi, Christian, bom dia! Toca Henrique e Juliano pra mim hoje, compensa me amar. Obrigado, Thaís, ótimo sábado, beijo, valeu, Thaís! Obrigado pela companhia sempre, tá? É, bom dia, delícias da Cris na escuta. Bom dia, bom sábado, cheio de coisas boas por aqui. Alô, Cris. Abraço pra você, obrigado pela companhia sempre, né? Tá aí nossa parceira aí sempre também aqui da nossa Band FM. Valeu, Cris, abraço pra você, obrigado pela companhia. A Lúcia Carpegiani também já mandou um salve pra gente, um super bom dia. Valeu, Lúcia, obrigado pela companhia. A Jussara também ligadinha com a gente. Camille Antunes, oi, Camille, bom dia pra você. Obrigado pela audiência, obrigado pelo carinho, tamo junto, tá? Pra toda essa turma, recebendo o nosso carinho, pra você que também tá ligadinho com a gente aí, ó. Super abraço, super beijo pra você, obrigado, boa manhã, bom sábado, bom fim de semana.
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5: Sua rádio do seu jeito, 10 horas e 4 minutos, 10 e 4. Vamos em frente por aqui na nossa manhã, gente. 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Thaís pediu essa aqui do Henrique Juliano. Bora curtir aí, ó.

0: Ana Castela, não deixe seu filho ser um cowboy.
1: Deixa assim.
0: Deixa assim. Tá aí o som bacana. 10 horas e 15 minutos aqui no nosso Manhã Show da Band FM, junto com você, com a nossa energia, alegria do sabadão do fim de semana. Calorzinho, pleno inverno. É legal não, né? Bora pra aquele momento de festa?
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0: Quem que tá de aniversário hoje? Feliz da vida. 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Também com a gente, Valentec. Tecnologia com procedência, confiança que conecta. Parabéns, parabéns, parabéns. Deixa eu ver aqui, ó. Andréia Ebelin, de aniversário hoje. André, parabéns, parabéns, parabéns pela felicidade do mundo. Quem mais tá aqui? O Luiz Giareta. Ô, Luizão, parabéns. Muitas felicidades, muitos anos de vida. Cláudio Brasil também tá de aniversário hoje. Esse é o Mauro Valmórbida. Alô, Maurão, parabéns, parabéns. Muitas felicidades, muitos anos de vida pra você também, tá bom? Pra toda essa turma, recebendo o nosso carinho, nosso abraço, nosso salve, nosso super apertado. É seu dia, parabéns, feliz aniversário!
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12: Pra cima,
0: oba! Fim de semana na área aí, hein, gente? Bora, bora, bora. Opa! Tamo junto! Sobe pra cima, vai!

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2: Se liga aí. Só vou começar, hein? Aí é contigo.

0: Turma do Pagode, beijo geladinho com a Aba City tocando pra gente aqui na programação, 10h30, gente. 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Ficamos por aqui.
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0: 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As convenções partidárias das eleições 2026 começam na próxima semana e vão oficializar os candidatos à presidência da República. O primeiro a confirmar o evento é o senador Flávio Bolsonaro do PL, que terá a candidatura lançada no dia 25 de julho em São Paulo. No dia seguinte, será a vez de Ronaldo Caiado, do PSD. Já o presidente Lula, pré-candidato à reeleição pelo PT, fará convenção em 2 de agosto. O calendário eleitoral prevê convenções entre 20 de julho e 5 de agosto. Depois, os partidos registram as candidaturas e a campanha oficial começa em 16 de agosto. 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
2: 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Ô, Treivão!
3: Bora, gente, 10 horas e 35 minutos. A sua rádio do seu jeito. O solzinho tá aí forte, brilhando pra gente, sabadão. Bora curtir temperatura que pode chegar a 30 graus hoje, hein, gente? Quem diria, em pleno inverno brasileiro, a gente tem uma temperatura assim, né? Julho. Aí, rapaz, vamos encarar, né? Mas, ó, saiba que isso não é legal, viu? Não é legal. Bora, tá, saudade, Léo e Júnior! Vou lá em

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0: foi mesmo, seu danado?
1: Maravilha, o som da Maiara e Maraíza vai lá tocando pra gente aqui na nossa programação. 15 minutinhos já estão faltando pras 11, até o meio-dia eu te faço companhia.
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1: Bora, gente, 10 horas e 47 minutos, 10h47, vamos em frente por aqui, dá tempo de você participar, pedir tua música, mandar o teu recado pra gente no 98402-0654, tá bom? 98402-0654, Christian Souto junto com você por aqui até o meio-dia, fazendo companhia aqui na manhã mais gostosa do rádio, manhã da Band FM, Henrique Juliano.

0: bacana, Lauana Prado, por toda a vida. Recaídas também tocando pra gente aqui na nossa manhã do nosso sabadão, cheio de energia, cheio de alegria, tá bom? A gente vai pra dica dos parceiros, já estamos de volta, que é o meio-dia hoje, te fazendo companhia aqui no Super Sabadão, hein?
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6: Muito bem, turma, seguimos por aqui, 11 horas e 4 minutos, 11 e 4 da manhã. Super bom dia pra galerinha que tá aí ligadinha com a gente. Ô, Zanin, fala, Zanin. Zanin mandou um áudio pra gente aqui. Tava tocando a música, o pessoal vai entender, né? Fala, Zanin. Ah, só um pouquinho, Zanin. Só um pouquinho, Zanin. Faltou só um botãozinho aqui, ó. Aí, agora o Zanin vai pro ar.
7: Bom dia, Cristiano.
6: Bom dia.
7: Como é que eu tinha que achar o celular no micro-ondas na cozinha? Achei que tava no banheiro, micro-ondas. Brincadeira, né? Ô, Pia, manda o meu peixe lá pra nós aí. Como assim, não? Achei que tava chorando lá, uma das mais antigonas pra nós aí. Só pra nós dar uma... matar saudade um pouco. Porque já tô velhinha, né?
6: Valeu, Zanin. Benhur também tá ligado aqui. Bom dia, Cris. Tudo bem? Tivemos a sorte de jogar no mesmo lado ontem no Futeba da sexta-feira, né? Deu no que deu. Quase matemos, toca Bruno Marrone por olha mais. É, rapaz, ontem. Pra terem uma ideia, no final do jogo, amanhã eu vou falar um pouquinho mais na resenha que a gente tem no domingo aí, né? Mas chegou no final do jogo, até o proprietário do estabelecimento comercial lá. Não, vou esperar a bola sair pra terminar o jogo, só que na bola não saía, cara. Aí imaginava a torcida só naquele olé, olé. Que loucura, rapaz. Bruno Marrone.

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2: Ah, canção rei! Isso aqui tem que ter sentimento.

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2: Esse é o Marco Brasil Filho, né? Com João Nelore Texano. Sabor, sabor, cowboy. Aí o som bacana rolou também com o Mumuzinho, Molejo, Wesley Sapadão, Chris Ralph nesse bloco de músicas aqui do nosso Manhã Show da Band. Até o meio-dia hoje te fazendo companhia aqui na Band FM, a sua rádio do seu jeito.
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2: Bora, gente, vamos em frente por aqui, vamos em frente, seguimos aqui na Band FM, junto com você nessa tarde, nessa manhã de sábado, né? Você curtindo aqui a nossa programação. Temperatura atualizando pra galera aqui, gente. Quanto é que tá agora? 28 graus. É 27 para 28, né? 28 graus a temperatura. Máxima hoje pode chegar a 30, inclusive, hoje, né, gente? Então tá aí. Lá pras bandas do Rio Grande do Sul, tem muito vento lá, né, gente? Vento norte que tá soprando lá. E segundo as previsões aí, esse vento aí poderia vir para cá, né? Por enquanto, olhando pras árvores aí, tá parado. Até ontem deu uma ameaçada aí no ventinho, mas segurou, né? Olhando aqui para as árvores, está tudo quietinho por enquanto. Eu sei que fique assim, né? Mas lembrando que a partir de terça vem chuva forte pra gente por aí. Bora de panda, Gustavo Lima!

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2: Quem não gosta de Sorriso Maroto é louco, hein?
3: Pelo menos.
2: Não tem uma música ruim. Tem mais, não é possível.
3: Vem, ó.

0: Maravilha, Sorriso Maroto, gente. Sorriso Maroto, Marvilar, Dilcinho. Turma tocando pra gente aí, né? Turma, 12 minutinhos estão faltando para o meio-dia. Vamos chegando à parte final aqui do nosso programa. Agradecendo o teu carinho. Obrigado por você ter feito companhia pra gente amanhã todinha. Seja no seu trabalho, seja na sua casa, seja passeando, levando a gente de carona. Não importa, foi um prazer a gente ter tido esse contato e a gente poder ter ficado juntos curtindo essa manhã desse super sabadão diferente aí do inverno brasileiro. 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bom? Turma, vem a turma de São Paulo, amanhã de manhã eu tô aqui, né? A partir das 9 da manhã com aquele nosso encontro gaúchesco, né, tia? Chegou o cara, vem. Tá bom? Então até amanhã, às 9 da manhã a gente se encontra, a gente se fala. Tchau, gente. Bom resto de sábado, bom fim de semana.
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8: Junto contigo, eu, Milena, na nossa festa da Band. 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
8: Mais animada do Brasil. Gente, cadê você? Cadê seu áudio? Me conta tudo o que você tá fazendo por aí, hein? 11999919197. Lembrando que quem participa da nossa festa da Band hoje concorre ao nosso Big Prêmio. Eu vou falar qual que é o presente aqui agora, mas o negócio é o seguinte. No áudio que você foi mandar aqui pra gente, pelo 11999919197, não precisa pedir o presente, tá bom, gente? Todo mundo que mandou áudio automaticamente entra na nossa lista aqui no nosso sistema de sorteios. Então, pode ficar sossegada, pode ficar sossegado que já está tudo certo. É só mandar o seu áudio animado mesmo, tá bom? 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Cadê o seu boa tarde aqui? Eu quero aquela boa tarde bem animada, afinal de contas, é final de semana. E você tá na festa da Band?
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8: Ô, Hildo, um beijo pra você. Obrigada pela sua participação aqui com a gente. É assim que eu gosto de ver. Tudo pronto pra começar? Aqui sim. Bora curtir? Bora dançar? Bora festejar?

bom sabadão pra nós, Fernando Paixão aqui do Campo Limpo. Tô aqui em casa fazendo aquele mocotó maravilhoso com a dobradinha e um feijão branco e uma calabresa, paio. E tô aqui em casa ouvindo Festa da Band. Beijão, bom sabadão, um abraço.

0: churrasquinho, menos é mais, Mumuzinho e Bruno. Obrigado.
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0: FM, o Cleiton e Romário. Zé Neto e Cristiano, Não Namora. Ai, gente, eu acho essa música um saco. O homem faz tudo com a mulher. Ela tem até a chave da casa dele. E eles ainda não namoram. Como assim, minha gente? Como assim? Só falta assumir esse namoro aí, né? Bom, você continua mandando sua mensagem pelo 11 999 919197. Você vai namorar, você vai festar, você vai descansar, você vai fazer aquele almoço no capricho. O que você vai fazer nesse sabadão? Quero saber, me conta, vai, me conta.
1: Oi, Milena, aquele M. Santos de Parada de Tarpas. Sabe o que a gente tá fazendo hoje? Feijoadinha. E minha mãe, Beth.
0: Ai, que delícia.
1: Vamos comer um feijoadinha gostosa nesse sabadão, curtindo o quê? Festa da Band com você, Milena. Um beijo.
0: Ah, sua linda, que delícia, feijoada. Aproveitem muito que... com a mamãe, né? Aquela coisa. Dá uma fofocada, dá uma falada, dá uma conversada. Vai fazendo a feijada enquanto o caldo vai engrossando, enquanto vai pegando todo aquele tempero daquelas carnes. Ai, que delícia, gente. Fiquei aqui já daquele jeito, com água na boca. Vocês sabem que eu sou lombriguenta, né?
2: Olá, boa tarde, minha amiga Milena.
0: Boa tarde.
2: Tá tudo bem?
0: Eu tô bem,
2: eu sou
0: você, meu amor.
2: Aqui do Alcântara, Rio de Janeiro.
0: Oi, sua linda.
2: É, hoje nós estamos aqui a semana toda, né? Os preparativos do
0: preparativos,
2: nosso casamento.
0: Adoro.
2: Vai acontecer dia 25 de julho.
0: Você vai casar. Que linda!
2: Vamos regularizar nossa situação, né? Porque a gente já vive junto há muitos anos.
0: É isso aí.
2: Aí estamos aqui na correria dos preparativos.
0: Que
2: tá
0: gostoso,
2: bom?
0: Que momento.
2: E nada melhor, né, do que estar ouvindo a festa da Band.
0: Uhul!
2: Muito obrigada e um beijo pra você e pra todos da Band FM.
0: Um beijo pra você, minha diva maravilhosa. Que gostoso que é ver as pessoas realizando sonhos, viu, gente? Que delícia esse momento que tá chegando pra você. Eu desejo vida longa ao seu relacionamento, que vocês se amem cada vez mais. Por falar em amor, tem uma coisa aqui que eu amo muito, viu? É o combate da Band que tá começando!
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0: É, o nosso combate funciona da seguinte forma. Eu vou te falar duas músicas, tá bom? Vou até colocar um trechinho aqui pra você relembrar e ficar com aquele gostinho e falar assim, ah, escolho essa, escolho aquela. Independente da sua música vencer ou não, você entra no balaio do nosso sorteio aqui, do nosso Big Prêmio. Beleza? Você não vota pelo nosso WhatsApp, você vai votar lá pelo nosso Instagram. É mais fácil, tá bom? Tem uma enquete lá, acessa lá, começa a seguir a gente se você não segue, @BandFM, e aí você já vê a música 1 e a música 2 e puk, dá um toquinho assim na tela, pronto, você já vota. Vamos conhecer então as músicas que estão participando hoje do nosso combate?
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0: E eu tô...

0: Isso. Mari Fernandes, seu brilho sumiu. E aí, qual que é a sua música preferida, hein? Tá no ar o nosso combate. Eu espero você votando. Vota, vota, vota, vota. Que a música que for a vencedora, a mais votada, toca duas vezes aqui, dentro do nosso Festa da Band.
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3: Israel e Rodolfo, falando de amor.

0: sabadão, sabadô, sabadô, com a festa da Band. Sou Leonilda de Perus, hoje vou ficar em casa só curtindo a Band. Tô aqui ligadinha na festa da Band. Beijo, beijo pra todos vocês.
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0: 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Sensacional, né? Manda sua mensagem aqui pra você participar das nossas promoções e também pra você mandar o seu boa tarde, me contar como é que tá a sua festa de sábado. O que você tá fazendo na nossa festa da Band?
1: Que festa é essa? Essa que eu vim parar, é a balada então, louca da festa da banda.
0: É balada louca, é?
1: Essa maravilhosa, enquanto eu dou um trato aqui na imobiliária da patroa. Beijos, beijos, me amo vocês. Eu
0: linda.
1: Sou a Sônia Cristina Braga, do bairro Penha de França.
0: Ô, meu amor, ô Sônia, um beijo pra você. Que balada maluca é essa? Amo, amo.
2: Oi, Bandi, tudo
0: ai, gente.
2: Bem? Tô aqui escutando.
0: Que coisa
2: só
0: mais
2: musiquinha.
0: Linda.
2: Musiquinha, escuto todo dia. Limpando minha casa e escutando a música, tá, Band?
0: Limpando
2: aqui,
0: a casa?
2: Pode escutar, ó.
0: Isso aí, olha lá.
2: Todo dia eu escuto a Band como a minha avó, todo dia.
0: Ai, que gracinha, gente.
2: É a Maria do Butantã.
0: Maria do Butantã, é isso mesmo. Limpando a casa já desde criança, aprendendo, né, a dobrar roupa, aprendendo a deixar as coisas bem organizadas, pra depois, quando ficar adulta, né, Maria, ser aquela adulta funcional. Olha, eu amei os áudios, viu? Eu tô amando os recados aqui. Manda o seu recado também. Aquele recado animado, aquele recado gostoso, assim como esse sábado maravilhoso que a gente tá tendo a possibilidade de viver. Cadê você?
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5: Pela primeira vez na história do principal evento do futebol global, a competição está sendo sediada simultaneamente por 3 países. Canadá, Estados Unidos e México estão recebendo os jogos e essa ideia agradou tanto que em 2030 a competição seguirá o mesmo formato, sendo sediada por Espanha, Marrocos e Portugal.
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0: chorar.
1: Boa tarde, tá aqui na história dele discutindo a festa da Band. Tô aqui com meu esposo Marcelo, ele tá arrumando a máquina. E eu tô cuidando do cabelo aqui, curtindo a festa da Band. Uhul!

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0: Ô, oh, baby, me
1: piseiro com pagode.
0: Tem de piseiro também. Com pagode, coisa boa demais. Jucinho, é o nosso sábado, é a nossa festa da Band. E sempre com você, né? Que é a nossa razão aqui, né? Muito obrigado pelo seu carinho, pela sua audiência nesse sábado. A gente se fazendo companhia aqui. Ô, oh, misturinha boa demais.
2: Band FM, boa tarde. Milena, minha deusa.
0: Oi, minha
2: só
0: deusa.
2: Pra fazer minha tarde ficar mais linda e mais animada.
0: Uhul.
2: Com vocês, eu saio dançando, fazendo faxina, nem vejo o dia passar.
0: Ai, que linda.
2: Vera do Jaraguá.
0: Ô, Vera, um beijo pra você,
3: Band,
0: Vera.
3: Band, Band, tô aqui do lado de cá, ligadaço na Band aqui, dando uma manutenção aqui nos ventiladores aqui.
0: Importante, hein?
3: Limpeza aí é. Também, pra deixar ele sem muita poluição.
0: Isso.
3: Aqui é Leomada, Estácio de Sá, Pequi, Eunápolis, Bahia,
0: ô,
3: cidade
0: Leomar.
3: Do barulho, ligadaço na Band, do lado de cá, mas tamo junto sempre, vamos
0: sempre.
3: Pra cima.
0: Bora.
3: Né? Sabadu Badu, beleza, Band?
0: Sabadabadu, é uma delícia, Sabadu Badu, né, você falou Sabadu Badu, é isso, é sobre isso. Gente, é importante limpar o ventilador, né, porque depois fica com aquelas hélices, tudo suja, aí é poeira que voa pra tudo quanto é lado, mas que dá um trabalho limpar ventilador, dá. Eu também não gosto muito desse trabalho de limpar ventilador, não, mas vira e mexe, eu tô limpando o meu também. Nossa respiração, né, é muito importante a gente se cuidar cada vez mais. E você, o que, que você está fazendo de inusitado aí no seu sábado, de diferente como o nosso amigo Leomar? Aliás, um beijo para todo mundo da Bahia que está ligado aqui na nossa festa da Band, sempre com essa energia incomparável da Bahia, que é assim simplesmente sensacional. Aliás, todos os estados do Brasil, né, gente? Eu gosto dessa mistura que a festa da Band traz, essa mistura de culturas, né, essa mistura de sotaques. Isso é o Brasil e essa é a festa mais animada do Brasil, que é feita aí, ó, pra você. Manda aí sua mensagem, vai!
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5: Cadê?
4: Fala, Pidoncio!
5: Final de semana da Band, como é bom a gente tá podendo falar nesse potente microfone aqui. Porque eu falo uma coisa pra você, Jadeu. Eu agradeço, ponho o joelho no chão e agradeço a Deus por ele ter me dado essa voz, esse
6: não coloca,
5: tom.
6: Não coloca Deus no meio quanto a isso, Pidoncio. Você nasceu assim. Você nasceu assim, ponto. Papai do céu te dá saúde pra você fazer a locução. Pra...
5: Entendi. Obrigado, Jadeu.
6: Vamos rir, vai.
5: Vamos rir. Ô, Jadeu. O cara chegou conversando com o outro e falou, meu... E aí, como é que você tá? Tô bem e tal. E aí, tem filhos? Falou, tenho 4 filhos. Ele falou, pô, que sorte você ter 4 filhos, hein, cara? O outro falou, por que você não tem filhos? Ele falou, tenho 10.
6: Meu amigo, tem TV em casa não?
4: Mais. Vamos rir!
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3: Ótima tarde pra você, 1:05, e aí? Por aqui tá tudo maravilhoso, afinal de contas, a gente tá em ritmo de festa, a gente tá na festa da Band, com a melhor companhia. É você, você mesmo aí. Completar tem Big Prêmio, as melhores músicas pra gente dançar, hein? Na sua rádio, do seu jeito, vem pra festa!

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0: gente, aqui quem tá falando é o Leizinho.
1: E aqui é o Caramelo.
0: Nós somos da
2: Turma do Pagode.
0: A gente toca Feliz da Vida aqui no Festa da Band.
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4: Pra ficar melhor.
1: Legal.
4: Vamos nessa.

disse, e é verdade, está comprovado. Galera,

0: você curtindo aqui junto com a gente o nosso Grito com Tuma do Pagode no nosso Festa da Band. Que delícia! Como é que tá o seu sábado, hein? Tá animado? Tá tendo churrasco? Feijoada? Que gostoso. Ai, também aquele arrozinho com feijão, bem temperadinho também, gente. É o que, ó, tá ótimo pra mim, viu? Tá ótimo. Eu adoro aquele arrozinho da hora. Ai, que gostoso. Com aqueles temperinhos que a gente faz ali com muito amor e carinho. Não tem coisa melhor, né? Do que quando a gente cozinha com amor e carinho. Eu acho que é uma declaração de amor também, viu? Que coisa diferente que você tá fazendo aí. Tá no trânsito. Ô, gente, faz o seguinte, ó. Para um pouquinho que você tá fazendo. Ou você que já tá no celular, porque eu adoro ouvir a Band FM e ficar zanzando pelo meu celular. Eu amo fazer isso. Você gosta também? Então faz assim, ó. Pega aí o seu WhatsApp, me manda o seu áudio, tem o microfoninho aí do WhatsApp, aí você bota pra gravar e me conta quais são os planos pra esse final de semana. O que você tá pensando em fazer hoje, hein? 11 999 919197.
1: Bom dia, Mi!
0: Bom dia!
1: Estamos aqui em Cerqueira César. É Kátia falando e João da Roça.
0: E aí?
1: Estamos aqui enfeitando a casa para o nosso arraiá logo mais à noite.
0: Ah, que gostoso, gente! Um arraiá em família, em casa. Nossa, eu adoro essas festas, gente. E quanta cumilância, né? Geralmente cada um leva um prato. Eu acho que eu tô começando a ficar com fome. Eu tô desconfiada disso, viu? Porque eu só tô falando de comida, né? Cada um leva um prato. Um de doce, outro de salgado. É pamonha. Ai, que delícia. O que não pode faltar na sua festa? Julina, a gente já tá em julho, né? Olha, na minha, não pode faltar... Dei até uma respirada aqui agora, que eu lembrei. Não pode faltar aquele hot dog... E aquela pamonha, gente. Festa Julina, eu lembro disso.
2: Boa tarde, bando de band. Sou Sérgio Libranquer, de Bento Gonçalves, Rio Grande do Sul.
0: Bate!
2: Vale dos Vinhedos, estou na escuta.
0: Ah, que bom saber que você está na escuta. Sabe o que ele fez que eu achei fofo? Ele mandou uma foto para mim do carro dele na estrada, assim. Uma foto bem bonita. Que pena que não tem imagem aqui para mostrar para vocês. Uma foto bem bonita dele curtindo a Band FM. Obrigada, viu, meu amigo? Obrigado pelo seu carinho, obrigado pela sua mensagem. É muito bom saber que você tá na escuta. Aliás, é isso, é a coisa que deixa a gente mais feliz por aqui, viu? Pode ter certeza.
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0: Eu sou a Cida aqui do Alcântara, Rio de Janeiro. Aí tá todo mundo aqui, cada um trabalhando um pouquinho. E é claro, né? Pra animar, pra dar ânimo, curtindo a festa da Band. A melhor. Um beijo.
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0: fala pra mim, vai.
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0: Band FM, é o Luan Santana com o Rick Martin. Estranho.
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0: Pois é, tá na hora do nosso resultado do Combate da Band. Você que acessou lá o nosso Instagram, @BandFM, e votou na sua música preferida, tá concorrendo ao nosso Big Prêmio e tá na hora do resultado. Vamos relembrar as músicas aqui?
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0: E eu tô no tatuado. É o Geninho, Mari Fagundes, Peão, todo tatuado.
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0: Música 2.
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0: sumiu, Mari Fernandes, Israel e Rodolfo.
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0: Vamos pro resultado? Eu tô aqui com a página aberta do Instagram da Band FM e com 62% dos votos, a música vencedora foi a música dela e dele, do Geninho e Mariana Fagundes, Peão todo tatuado.
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0: Boa tarde, galera da Band. Eu sou a Daniele de Itaquera. Tô aqui na minha casa limpando e curtindo Festa da Band.
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0: é o Guilherme Benuto, sujeito homem. Aqui é sujeito homem, viu? Ai, gente, que gostoso, né? Essas músicas da Festa da Band fazem a gente dançar, faz a gente requebrar e curtir o nosso sábado delicioso. Olha, eu quero agradecer a todo mundo que ficou comigo nessa festa maravilhosa. O povo animado, o povo que gosta de comer coisa boa, o povo que gosta de curtir música boa e de mandar aquela mensagem também maravilhosa. Amei, obrigado pelo carinho, obrigado pela companhia. Mas antes de ir embora, eu sei que eu tô devendo. É lógico que eu vou pagar. Calma, calma.
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0: Ai, gente, você vai comer aquele seu pãozinho velho de tudo. Ai, meu Deus, esse pãozinho tem mais graça. Mas você botou na sanduicheira, gente. Ai, mas ele fica croque-croque, assim, o queijo ele vem que derrete. Você dá até voltinha, é uma delícia. Então, tem sanduicheira pra você e ainda, ai, gente, tem mais presente. Tem mais presente aqui no nosso Big Prêmio. Ah, jaqueta, é aquela jaqueta corta-vento. Que tem aquele tecido especial, não vai passar vento por nenhum buraquinho. Bom, né? Bom, né? Sabe quem tá levando esse presente? É você, Edna Taquerama dos Santos. Edna Taquerama dos Santos de Suzano, parabéns! Aê, Edna, finalizando muito bem a festa, fazendo festa por aí. Que eu sei, né, Edna? Tem que comemorar mesmo. Gente, eu também tô fazendo festa, tô indo nessa. Aproveitar minha folguinha, tá bom? Né? Porque a gente precisa descansar também, né? E até a próxima, tá bom? Me segue lá no Instagram, Milena Barros, Milena Barros, dois S no final. Vou te esperar, tá bom? Um beijo, Divo. Beijo, Diva.
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5: Aqui o Marcelo Café, final de semana Band FM, hoje é sabadão, é dia 18 de julho, são 2:06. Da onde, Eu tô na Band.
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5: Bora lá pra Super 6, tem jaqueta corta-vento, aquela maravilhosa. Você pediu, a gente dá de presente pra você. Pronto, vai cortar o vento. E o mascote? Mascote da Band FM vai junto. Pra ganhar os dois, tem que votar numa dessas, aquela que tem mais o seu jeito. Bom, ouve aí. Número 1, Ferrugem, Arrependidaço. Depois, Matheus e Cauã, Admita. Número 3, Gustavo Lima, Vagabundo. A quarta, Marília Mendonça, Segundo Amor da Sua Vida. Na sequência, canta o Panda, Eu Te Seguro. E vamos fechar estourando um champanhe. Menos é mais. Tá contigo aí, a gente espera aqui. 11-3743-1313, valendo também pelo WhatsApp. Agora, 2:07, começou.
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2: Tem.
1: E tá gelada?
2: Ah.

0: FM, a Super C, chegando na metade da música 3, é ele, Gustavo Lima, com Luiz Fonsi, Vagabundo, 2 horas e 16 minutos. Olha, votação abertíssima, esperando você participar. Hoje tem a jaqueta corta-vento e o mascote, ambos Band FM exclusivos, e você vai adorar. Ligue e vota, 11-3743-1313, valendo também pelo WhatsApp, 2 horas e 17 minutos. Hora de ouvir o número 4, com Marília Mendonça.
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0: Super 6, terminando a música 6, menos é mais, champanhe.
1: Bebê,
0: champanhe. Hoje tem a jaqueta corta-vento e tem o mascote da Band FM. Aí, você vai levar os dois de uma vez só, é tudo de bom, é tudo de Band. A votação tá aberta, só pra te avisar. Continua ligando e votando. 11-3743-1313, vale também pelo WhatsApp da Band FM. 12h24. Olha, essa aqui é sensacional. Após enfrentar um divórcio que durou 5 anos, o goiano Alex Rodrigues largou um bom emprego e decidiu mudar de vida. Ele quitou todas as dívidas e está viajando pelas Américas em um Fiat Uno 1.0 1996. Conhecido nas redes como Alex do Uno, ele afirma receber apoio de seguidores e moradores das cidades por onde passa, que ajudam com doações e suporte ao longo do caminho. Em 1 ano e 43 dias de estrada, o brasileiro conheceu 15 países, percorreu 37 mil quilômetros e afirma que não furou nenhum pneu do Uno. Na última quinta, ele alcançou um dos marcos mais simbólicos da expedição. Ao chegar nos Estados Unidos, na Times Square, em Nova York. Estou imaginando um Unozinho em Nova York, na Times Square. Mas ele não vai parar por aí. Alex ainda tem o objetivo final da viagem dele, que é cumprir e chegar ao Alasca, extremo norte do continente americano. Gente, eu vou sair do ar e vou comprar um Uno. Tá fácil.
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0: 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A segunda, Matheus e Cauã. 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A gente toca de novo, né? Vamos ouvir quem?
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0: FM, 7:03 agora.
1: Eu acho que você tem que mandar aquela mensagem. Mas manda o que tá no seu coração.
2: Porque se fosse eu falaria.

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0: FM Belo, sonho por sonho. É boa essa música do Belo, né? Mas tudo com o Belo grave é coisa boa. Um minutinho para as três, olha quem chegou.
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0: sei que você liga a Band FM esperando que alegria.
1: É.
0: Bom humor tá na cara, tá no DNA da Band FM.
1: Tá nisso,
0: né?
1: Aí que o Jadeu falou mesmo.
0: No DNA.
1: Você se sintoniza na Band, você fala, meu, ai, será que eu vou ouvir? Vai ouvir alegria, descontração, sorriso, vai ouvir nós, vai ouvir... Eu tô coceirando o pé, sabia, Jadeu?

0: Coisa grave.
1: Então deixa coçar aí, tá?
0: Tá, deixa coçar.
1: Dá um desespero, dá vontade de bater a cabeça na parede.
0: Eu tenho coceira nesse dedo também, ó.
1: É?
0: Que eu vou coçar ele, ó.
1: Tá, você tá coçando seu bumbum. Vamos lá, gente. Já me passei aqui. Vamos
0: já deu. O cara chegou no boteco, pediu 10 cervejas. O cara trouxe 10 cervejas. Abriu uma. Vai te fazer bem, isso aí faz mal. Ele falou, ixi, faz mal mesmo, ainda mais com o que eu tenho, né? O cara falou, ai, meu Deus, o que você tem? Ele falou, só R$2.
1: É possível não, não é possível não. Vamos rir.
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0: Marcelo Café, final de semana Band FM, sábado. Hoje é sábado, hoje é sábado, é 18 de julho. Uhul!
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0: Bora lá pro nosso Hora Cheia. Lembrando que o Big Prêmio já tá rolando.

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2: Band FM 3:26, já já às 4 tem o Da Play, hein?

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0: FM 3h38.
1: Boa tarde, Rádio Band FM.
0: Boa tarde.
1: Aqui quem fala é o Bruno, de São Miguel Paulista.
0: Olá, Bruno.
1: Eu gostaria de participar do sorteio, hein? Valeu, Rádio Band. Uma boa tarde a todos, um bom fim de semana.
0: Boa sorte, Brunão.

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0: FM 9 para as 4, já já tem o da Play.
1: Boa tarde, Band. Eu sou a Joyce daqui de Jales.
0: Oi, Joyce.
1: Estou fazendo aquela faxina e curtindo a Band FM.
0: Boa. Obrigado, boa faxina, beijão, Joyce. Já já da Play começa.

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3: Bruno Marrone e Diego Vitor Hugo.

0: Obrigado, Diego, Vitor Hugo.
1: Obrigado, Bruno Marrone, por aceitar o convite e cantar essa moda linda com a gente.
2: Bande FM, hora cheia terminando. Você ouviu aí, né? Diego e Vitor Hugo com Bruno Marrone. Facas, agora faltam 3 minutos para as 4. Já tá mandando áudio aqui no WhatsApp da Bande FM. O da Play vai começar. Já, já, conto tudo direitinho para você. Dou o WhatsApp certinho para quem não tem ainda e explico como é que você faz, tá bom? Já, já, é o da Play do ar.
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2: Aqui o Marcelo Café, final de semana Band FM, gente. Hoje é sábado, hoje é 18 de julho. 4 horas mais 2 minutinhos. Na onde? Na onde? Eu tô na Band. A sua rádio é do seu jeito.
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2: Na Band FM. Tá no ar o Da Play no seu sabadão a partir de agora para as próximas duas horas. É você quem manda, mandando áudio aqui no WhatsApp, contando quem é você, onde você tá, que música você quer ouvir. Pode cantar a sua música, fique à vontade. 11 99991-9197. Quero ver bombar aqui de áudio, hein? Esse WhatsApp. Começar com Dorival.
0: Boa tarde, Marcelo Café, Dorival Silva de Piraposinho do Interior. Ligado na Band.
2: Obrigado, Dorival.
0: Dá um play pra mim na música do Péricles.
2: Qual?
0: Simplesmente acontece. Tá bom?
2: Tá bom.
0: Simplesmente.
2: Tá bom.
0: Tchau, obrigado.
2: Tchau, de nada. Simplesmente eu toco. Um abraço, Dorival. Péricles, era Castelo.

0: FM, Maiara e Fernanda, uma fé. Eu fico pensando o que eles pensam se eles ouvir, quando eles ouvem essa música hoje. Depois do prazer, aqui no Da Play da Band FM, 4:12. Alô, alô, Maristela.
1: Da Play na Band, aqui é a Maristela. Gostaria de ouvir Jorge Mateus, Sol nos Olhos.
0: Tá bom, olha, põe óculos escuros para não tomar muito sol nos olhos. Jorge Mateus aqui no Da Play da Band FM.

0: deixar.
1: Band FM, Marília Mendonça foi por conveniência. O Daplay que tá no ar no seu sabadão, 4h19 agora. Alô, Eliana.
2: Oi, Marcelo Café, boa tarde.
1: Boa tarde.
2: Boa tarde, pessoal da Band.
1: Olá.
2: Daplay pra mim, Marcelo Café.
1: No
2: menos é mais, coração partido.
1: Doce, hein?
2: Eu sou a Eliana, daqui de Cotia. Um beijo.
1: Obrigado, Eliana. Um beijo pra você também. Obrigado, Lili.
3: Não tem jeito, meu compadre. Vambora. Ela vacilou comigo, nós estamos aí, né? Tudo certo.

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0: Vai, agora 4 horas 28 minutinhos. Obrigado a você que está participando. Da Play vai continuar. Você vai mandando mensagem aqui no WhatsApp, áudio, tá? Pedindo seu som. 11 99991-9197. No próximo bloco a gente vai rodar essa aqui, ó.
1: Já já na Band FM você vai ouvir Zé Felipe.

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0: Play continua agora com você, Joãozinho.
1: Oi, Marcelo Café, boa tarde a todos aí da Band, João aqui de Paraisópolis.
0: Bem-vindo.
1: Dá play na música aí, Não Mexe Nas Minhas Gavetas.
0: Bora.
1: Danilo e Davi.
0: Isso.
1: Um abraço a todos aí da Band.
0: Obrigado, Joãozinho, pra você também, Não Mexe Nas Minhas

0: ouvindo da Play da Band FM, Ferrugem, pra você acreditar, da Play adoro, no seu sabadão, como é que tá seu sábado, tudo bem? Então tá bom, 4 horas 42 minutos pra participar, é só mandar áudio no nosso WhatsApp, 11 99991-9197, fazer que nem a Thaís. Oi, Thaís.
1: Boa tarde, café.
0: Boa tarde.
1: Eu sou a Thaís, sou do Campo Limpo, estou trabalhando na Paulista, ligado em vocês.
0: Que legal.
1: E eu quero que você dá play na música, Ignora Felipe Rodrigo.
0: Bora.
1: Capaz que não era você, eu tô viajando, que isso é coisa de casal. E não de estranho. Beijo.
0: Beijo, Thaís. Obrigado. Vamos ouvir Felipe Rodrigo aqui na Band.

0: FM da Play, Matheus e Cauã, Marília Mendonça, vou ter que superar. 4h48, bora ouvir a Loreta, que ela mandou áudio aqui no nosso WhatsApp.
1: Cafezinho, tudo bem?
0: Tudo bem?
1: Boa tarde. Por favor, dá play pra mim na música Arrumo Bom, do Israel e Rodolfo.
0: Por favor,
1: aqui é a Loreta do Butantã.
0: Tá,
1: eu mandei embora um ruim, agora eu tô atrás de um bom.
0: É isso.
1: Você não tem aí não pra me dar?
0: Eu.
1: Beijo, café.
0: Beijo, vamos lá, Arrumo Bom, Israel e Rodolfo.

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1: Band FM, Bruno Diegues, Sorriso Maroto, ó, clique. 3 minutinhos soltando para 5 horas da tarde no Da Play da Band FM. Aumente o seu volume que você vai dar risada. Essa é a hora. Vamos rir, vamos rir, vamos rir. Tá na hora. É hora de dar risada na Band FM.
2: Ah, meu Deus, o que aconteceu, Pidoncio?
3: Não, nada, não. Meu amiguinho Zequinha lá.
2: Ah, tá.
3: Da vila.
2: Um abraço pro Zequinha, não, né? Pô,
3: ele é uma figura.
2: Ouvinte da Band FM, ouvinte do Vamos Rir, né?
3: É, ele acredita. Você acredita que ele foi pra praia pra passar o final de ano lá? Chegou antes do pedágio, voltou, não quis ir mais. Falou que escreveram numa placa lá um negócio pra ele. Falou, ah, não vou mais.
2: E o que que escreveram?
3: É, tava escrito aqui. Nesse sentido, só altos.
2: Não, Zequinha, não era sobre você, não. Tá bom, vai, Pidoncio.
3: Já valeu essa, né, de piada? Ô, já deu. O padre, né? O cara chegou pro padre. Quer dizer, a mulher, né? A mulher chegou pro padre e falou assim... Ô, seu padre, eu fico muito feliz. Foi confessar, né, Jadeu? Fico muito feliz quando me chamam de gostosa. Isso é pecado? Ele falou, te chamar de gostosa, não, mas a mentira é pecado, sim.
2: Ô, padre! Daqui a pouco tem mais! Vamos rir!
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14: Oi, boa tarde. Tudo bem aí? Falando aqui o
2: Marcelo Café, final de semana Band FM. Hoje é sábado, é dia 18 de julho, são 5 horas, 2 minutos. Tá onde? Tá onde? Eu tô na Band. Ah, sua rádio do seu jeito, da Play que tá no ar pra você participar. Mande áudio no WhatsApp aqui no da Play da Band FM. 11 99991-9197. Fazer que nem o Francisco. Fala, Chico.
0: Fala, Café, galera da Band. Francisco, motor de aplicativo, Piracicaba. Tamo aqui sempre ligadinho.
2: Boa.
0: O dia inteiro na Band.
2: Obrigado, Chico.
0: Gostaria muito de ouvir uma do Tiaguinho. Só não vou cantar, porque senão a audiência vai lá embaixo, hein? Vamos, tamo junto, sempre.
2: Não, peraí. Você não falou qual é a música. Você falou Tiaguinho, mas não vai cantar? Isso serve pra qualquer música do Tiaguinho? Tá bom, Chico. Vamos pegar uma aqui do Tiaguinho. Pensamentos intrusivos que a gente tá rodando agora. Abraço, Chico!

0: FM da Play, Guilherme Benuto, Hugo Guilherme, olha, Guilhermada, haja colírio, haja Guilherme, 5h12, tá tudo bem aí? Na sua tarde de sabadão, como é que tá seu final de semana? Que música você quer ouvir? Conta pra gente, manda áudio aqui no WhatsApp, 11 99991-9197, fazer que nem a Juraci. A Juraci é o nome da minha amada madrinha, um beijo pra minha madrinha. Oi, Juraci.
1: Boa tarde, meu lindão.
0: Boa tarde.
1: Estou aqui escutando uma Band FM, juntamente com vocês, sou a Juraci de Guarulhos. E eu gostaria de ouvir a música O Clone, com Luan Santana. Beijos.
0: Beijo, Juraci. Obrigado. Vamos de Luan Santana, Clone.

0: FM, Ana Castela, que eu não te esqueci. É isso aí, da Play que tá no ar. Deixa eu te fazer um convite nesse sábado aqui no final de semana, da Band FM. Eu tenho lá no YouTube um canal que eu tô começando a mexer e botando vídeos. Muitas piadas, coisas engraçadas, até bastidores aqui da Band. Marcelo R. Café. Se você tem o YouTube, você sabe que tem que fazer inscrição no canal, né? Você vai lá, entra no YouTube, procura lá, Marcelo R. Café. E aí você se inscreve no meu canal. Eu vou ficar muito feliz se isso acontecer. Muito obrigado mesmo, de coração. Pra quem tem um Instagram, só não põe um R. Marcelo Café Direto no Instagram. Tá bom? 5h21? Que legal saber que está com a gente. É tudo de bom, é tudo de Band, é o da Play que tá no ar. Quem é que a gente vai ouvir agora, hein? Lucinei? Pode botar no ar.
1: Ô, Marcelo Café, aqui é o Lucinei de Franco da Rocha.
0: Olá.
1: Eu quero que você toque aí pra mim no da Play aí, Cadeira Cativa, por favor.
0: Mas é claro, Lucinei, um abraço pra você. Zanetti Cristiano aqui na Band.
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0: Band FM, Léo Magalhães. Agora somos 5h31 no da Play. Ana.
1: Band FM, boa tarde. Eu sou Ana aqui de Itaquera. Dá play pra mim na música Princesa de Gustavo Mioto com Ana Castela. Bora. Beijos, Band.
0: Bora, bora. Beijo pra você. Vamos de Princesa.

0: FM, Moreno Ruf, saudade estranha aqui no Da Play da Band FM. Deixa eu mandar uns beijos aqui, deu uma separada. Tem muita gente que chegou aqui no Marcelo Café no Instagram. Samuel Luiz tá com a gente, é vinteraceiro, tá trabalhando. Obrigado, Samuel, um abraço pra você. A Renata Pacheco também tá ouvindo a Band FM. A Sônia Zip, a Célia Souza, a Adenilda Araújo, Sônia Aparecida de Lima. Muito obrigado aí pela audiência de vocês. Da Play tá rolando solto aqui no seu sabadão, já indo pro final de tarde, 5h41 agora. Vanessa vai falar.
1: Café, boa tarde, Band FM. Tô terminando meu almoço, curtindo muito vocês. Eu quero ouvir a música Fica com Deus, do Sorriso Maroto. E um beijo a todos. Beijo. Bora comemorar a vida. Eu sou a Vanessa Lozano, de Itaquera.
0: Vanessa, você disse que tá terminando o almoço? 5h41, beijo a Deus. Você deve estar com fome, hein? Então fica com Deus. Beijo.

0: FM da Play, Henrique e Juliano, amor dos outros. Agora faltam 9 minutos para 6 horas, é a última participação dessa tarde. Ana Cleide.
1: Olá, Café, boa tarde, tudo bem?
0: Tarde.
1: Eu me chamo Ana Cleide. Dá play para mim, por favor, na música do Pixote, no meio do processo.
0: Ok.
1: Se eu tiver paciência e um pouco de sorte, vou sair bem mais forte da situação. Eu não sei cantar, então é melhor deixar o Pixote cantar. Toca aí pra gente, Café.
0: Toco.
1: Beijo.
0: Beijo, sabe cantar sim. Obrigado, um beijo pra você, Aninha.

Guilherme Thierry, Marília Mendonça, para fechar o nosso Na Play desse sabadão. Hackearam-me! Muito obrigado a todo mundo que participou. Você que mandou mensagem, você que entrou no clima, você que quiser entrar no ar, você que entrou no ar, você que escreveu pelas redes sociais, você que tá ouvindo a banda em casa, você que tá aí nas ruas, você que tá trabalhando, você que é motorista de aplicativo, você que é taxista, você que trabalha com transporte público, você que tá viajando, quem tá na estrada agora, tem gente nos hospitais ouvindo a gente agora. Nosso melhor obrigado aí pela audiência da Band FM, independente da sua situação, tá bom? Espero que você esteja bem. Todo mundo aí com saúde ouvindo a Band. Vem aí o Band ao vivo. Vamos dar uma risada? Aumenta o seu volume aí. Vamos rir, vamos rir, vamos rir.

0: Fim de semana da Band FM. Obrigado pela sua audiência, viu? Por você escolher ser feliz. Sim, porque se você tá na Band FM...
1: O cara
0: FM,
1: tava andando, você... já deu aí de repente.
0: Pera, eu tô cumprimentando o ouvinte, Pidão. Espera aí, calma.
1: Tá.
0: Vai. Sai atropelando a situação toda aqui.
1: Opa, desculpa.
0: Muito obrigado pela sua audiência, ouvinte da Band FM. Agora pode, Pidão. Agora é sua vez.
1: Agora
0: é
1: minha vez. Ô, Jadil.
0: Fala.
1: O cara conversando com o outro, falou, eita, nós. Quer que eu te fale uma coisa? Minha esposa é um anjo. O outro falou, ih, você que é feliz, a minha ainda tá viva.
0: Meu senhor.
2: Daqui a pouco tem mais.
0: Vamos rir.
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2: Olá, ouvinte, tudo bem? Eu sou o Cadu Reis, repórter da Rede de Notícias Acaerte. E nesta semana vamos ouvir o presidente da Federação das Empresas de Transporte de Carga e Logística no estado de Santa Catarina, Dagnor Schneider. O empresário tomou posse na última semana para um novo mandato até 2028 à frente da Fetransesc. A diretoria e conselho da entidade tiveram uma renovação de 36% dos integrantes em relação à gestão anterior. Quais os focos de atuação para este período, presidente?
3: O que a gente busca, na verdade, é que o setor de transporte rodoviário de cargas seja mais percebido pela sua importância, relevância que tem para as atividades econômicas como um todo. Então, os desafios são, principalmente, numa conexão maior com os agentes públicos, seja com o governo do estado, com o parlamento estadual, federal, a questão legislativa, porque tem muitos processos legislativos que acabam afetando a atividade, mas uma das principais pautas que a gente tem é a questão da infraestrutura. Estrutura rodoviária. Nós desenvolvemos atividade econômica sobre rodovias, precisamos estar atentos e que a gente possa fazer um adequado enfrentamento e que Santa Catarina possa continuar mantendo o seu protagonismo econômico.
2: Presidente, qual o tamanho atual da frota do setor do transporte rodoviário de cargas em Santa Catarina?
3: Nós temos a quinta maior frota de caminhões em Santa Catarina, em relação ao Brasil. Temos em torno de 260 mil veículos de carga e nós temos um setor que ele representa uma atividade importante, né? Tem um impacto econômico importante na economia do estado.
2: Dados da Confederação Nacional do Transporte apontam que 65% das empresas do setor têm dificuldades para contratar condutores. Quais os principais desafios para a atração e desenvolvimento destes profissionais, presidente?
3: Quando a gente fala de qualificação de mão de obra ou de uma mão de obra qualificada, ela é um pouco mais complexa até do que outras atividades econômicas, porque nós estamos falando de um profissional diferenciado, porque quando ele assume a direção de um caminhão, que nós já chamamos de um gestor de uma unidade móvel, importa numa responsabilidade muito grande. Um caminhão ele tem uma capacidade destrutiva muito grande, principalmente se ela estiver sendo conduzido por alguém que não esteja adequadamente preparado para esse tipo de desafio. Então nós temos toda uma questão que envolve a qualificação profissional e também o interesse dessa categoria em participar da atividade. Então nós temos hoje já um déficit de mão de obra na atividade, grande parte das empresas tem falta desse profissional.
2: Este é o presidente da Fetransesc, Federação das Empresas de Transporte de Carga e Logística no estado de Santa Catarina, Dagnor Schneider. Ficamos por aqui com o Minuto de Santa Catarina desta semana. Até logo! 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
4: Oi, oi, oi! Boa noite! Tudo bem aí? Falando aqui o Marcelo Café. Final de semana, Band FM. Hoje é sábado, é 18 de julho. São 6 horas, 4 minutinhos. Eu tô na Band. A sua rádio é do seu jeito.
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6: Ao vivo, né, gente?
4: Sejam todos bem-vindos ao show.
7: Pra começar bem, a gente vai começar assim, ó.
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4: Enquanto isso, nós vamos cantando e vamos dançando em ritmo de festa, meu povo.
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4: Bora lá pro Band ao Vivo, deixa eu te lembrar que é a última hora deste Big Prêmio, já início de noite de sábado, parafusadeira da Filco, fechadinha na caixa. Você quer ganhar, você pode mandar um áudio aqui no WhatsApp, 11 999919197, fala seu nome, fala que você quer ganhar essa parafusadeira, e se der eu coloco você no ar, todo mundo vai ouvir você. Vamos começar com Panda? Eu te seguro aqui no Band ao Vivo.

0: Mais uma vez, muito obrigada, Band FM!
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2: 1997, nas rádios do Brasil só tocava essa.

0: FM 6:16.
1: Boa noite, Band. Boa noite, meu lindo. Tudo bem com você?
0: Tudo bem.
1: Aqui quem fala é a Ciderlene Vigiarelli.
0: Oi, Cid.
1: Eu moro no Jardim Leonor, Campinas. Eu gostaria muito, muito mesmo de ganhar esta parafusadeira, que eu gostaria de dar de presente pro meu filho. Ele faz aniversário.
0: Parabéns pra ele.
1: Grande beijo a todos.
0: O sorteio daqui a pouquinho.

0: Muito obrigado, Karine.
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0: FM, Band ao vivo, Israel Rodolfo, agora 6h28. Boa noite pra você.
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0: Valeu, gente. Obrigado pela presença. Tamo junto, hein?
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2: Recife, é o seguinte. Essa vocês conhecem bem, tá?

0: 9. Vocês podem cuidar de mim pro resto da vida, tá?
1: Band FM, 20 minutos para 7 horas.
2: Band FM, boa noite.
1: Boa noite.
2: Sou Leonilda de Peru, sou só curtindo a Band.
1: Oba!
2: Eu quero ganhar esse presente de hoje.
1: Já já o resultado.
2: Beijo, beijo. Amo todos vocês da Band. Nesse sabadão, só ficar em casa e curtindo a Band. Você não tá.

0: FM 9 para 7.
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0: Não escolheu a roupa, tá sempre decisa. Com qualquer uma delas vai ser a mais linda.
1: Sim, ó.

0: Sofia me trae a véia. Gustavo Lima equivocado, e foi essa a escolhida pra fechar nosso bonde ao vivo de hoje, já da noite de sábado. Valeu, você ouviu antes Kleber e Cauã, Ferrugem, Zezé de Camargo e Luciano. Amém, amém, amém. Obrigado, obrigado. Tchau.
1: Ele já está aqui, Fernando César.
2: Oi.
1: Deixa eu encerrar, hein? Vamos encerrar.
2: Aqui, ó.
0: Valeu, bonde ao vivo, até a próxima.
3: Deus seus lindos.
0: Tchau.
2: Valeu, Band FM, até a próxima.
0: Valeu, Band FM, obrigado.
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1: Está aqui na minha frente de camarote, prontinho para entrar no ar.
2: É verdade,
1: com a fazer a noite da banda.
2: Pipoquinha aqui, pipoquinha. Só no camarote, na boa.
1: Cuidado com a mesa, com a pipoca. Com a...
2: É verdade, não pode. Cuidado. Tô brincando, não temos aqui. Não temos.
1: Mas nós temos a parafusadeira.
2: Sim, isso temos.
1: E essa aqui fechadinha, na caixa, novinha. É o nosso Big Prêmio que vai para...
2: Para.
1: É o rapaz, começa com a letra E.
2: Elton.
1: Não. John, não.
2: Nossa. Eliezer.
1: Não.
2: Tá bom,
1: vamos ver.
2: Eduardo.
1: Vamos ver quantas você precisa. ED.
2: Eduardo.
1: Não.
2: Edmundo.
1: Edmundo.
2: Edmundo.
1: É mudo. Você tá me influenciando. É mudo. O D é mudo.
2: Edmundo.
1: Não.
2: Eduardo.
1: Tá bom, deixa pra lá. O D é mundo, foi ótimo. Edvan.
2: Nossa.
1: Edvan. Diogo Souza.
2: Olha só.
1: Edvan,
2: não ia acertar, não.
1: Não. A gente brincou aqui, mas é sua. Edvan Diogo Souza levou a parafusadeira da Philco para a parafusar.
2: Qualquer coisa. Hoje você não precisa, mas amanhã, quando você for montar aquele armário, você vai lembrar da gente. Aquela Edvan. Gavetinha que tem que ficar parafusando, 7 parafusos ali. Rapaz, munheca. Não dá.
1: Só que senhores, a partir agora com Fernando.
2: Fernando.
1: Fernando César. Abraço.
2: Ok, coffee.
1: Até mais. Tchau.
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6: Deixa eu só dar uma olhadinha aqui, Jadeu.
7: No que, Pidão, senhor?
6: Porque eu tô...
7: É algo importante que você tá vendo aí?
6: Hã?
7: É algo importante?
6: Então, aí que tá. Porque se eu não... Oi?
7: É algo importante que você tá vendo aí? Você falou...
6: Não, só enrolando pra ver se a gente...
7: Não. Eu acho. Já enrolou o tempo suficiente, né, produção?
6: Será?
7: Já deu 30 segundos já de quadro. Agora é só contar a piada.
6: Então vou embora.
7: Não, volta aqui. Conta a história.
6: Já deu bêbado. O bêbado perguntou pro cara. Falou, vem cá, dá uma olhada aqui pra mim. No meio da rua, cara. Dá uma olhada aqui pra mim. Quantos galos tem na minha cabeça? O cara falou, ixi. Falou, você tá com 2 galos, meu. Por quê? Ele falou, ixi. Então só faltam 2 postes pra eu chegar em casa, ó.
4: Meu amigo, daqui a pouco tem mais. Vamos rir. 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
9: Pela primeira vez na história do principal evento do futebol global, a competição está sendo sediada simultaneamente por 3 países. Canadá, Estados Unidos e México estão recebendo os jogos e essa ideia agradou tanto que em 2030 a competição seguirá o mesmo formato, sendo sediada por Espanha, Marrocos e Portugal.
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2: Fala aí, meu povo! Como é que estamos? Tudo bem? Tudo certinho? É sabadão à noite. Ah, eu fui o sorteado, hein? Estarei contigo no dia que tudo pode mudar, né? Não é o que falam? É sábado à noite, meu bebê. Ó, a gente vai começar com a Super 6 aqui, tá? 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
2: Vamos lá, meu povo. Temos aqui a jaqueta corta-vento exclusiva da Band FM. Bonitona, hein? Ela é feita com tecido leve, ela é bem legal e ela protege do vento gelado. E ela é estilosa, viu? Eu juro, pessoal que passa com essa jaqueta aqui, eu até quero. É, eu já tô dando até uma indireta pra, pra produção. Alô, produção. Eu quero a jaqueta corta-vento da Band. E ó, você pode ter ela aqui na Super 6, tá bom? Tudo que você tem que fazer é votar na música preferida da Super 6. Bora lá? A primeira, Gustavo Mioto, Pedido de Socorro. A segunda, Diego e Vitor Hugo, Tubarões. Terceira música, Sorriso Maroto, Perdas e Danos. A quarta, Simone Mendes, Me Amo, Me Larga. Quinta música, Murilo Huff, Deixa Eu. E a sexta e última música, João Gomes, Vou Te Procurar e I Love You Baby. Qual dessas você mais gosta? Você vai dizer pra gente através do nosso telefone no 11 37 43 13 13, ou você pode participar no WhatsApp também, tá bom? 11 99991 9197. Bora, começou.
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0: terceira música aqui da Super 6, Sorriso Maroto, Perdas e Danos. Gente, ó, parei só pra avisar que continua valendo presentão pra você que tá junto com a gente. É só votar na sua música preferida que você concorre à jaqueta corta-vento exclusiva da Band FM, feita com tecido bonitão, um tecido leve que protege daquele vento gelado, tá bom? Você pode participar com a gente através do nosso telefone no 11 37 43 1313 ou também no WhatsApp 11 999 919197. Bora pra quarta música da Super 6? Simone Mendes, Me Ama ou Me Larga?
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2: Se

0: nome é João Gomes, I Love You Baby, vou te procurar. Gente, daqui a pouquinho a gente confere a música vencedora e quem ganhou o presentão aqui na Band. Porque agora eu falo sobre um funcionário de ouro. Olha que beleza. Funcionário de uma empresa em São José do Rio Preto acaba de bater um recorde particular aí. São 76 anos trabalhando na mesma firma. Olha que beleza. Trata-se do funcionário Dorival Dutra da Silva. Olha aí, seu Dorival. Ele ainda dá expediente aí como diretor administrativo da firma ali, do setor automotivo, na cidade ali do interior paulista, né? E aí o homem, só pra você ter uma ideia, tem 96 anos de idade, gente. Entrou na companhia, né, o grupo Rodobens. Ele entrou aos 20 anos. Cara, 1950... Caramba, o cara entrou em 1950 no trampo, rapaz. Ele começou como office boy, passou várias e várias aí empresas, passou por várias empresas ali do setor. Em 1981 ele se aposentou, mas optou por continuar trabalhando para ter uma rotina. No cargo de diretor administrativo, desde os anos 80, o seu Dorival ainda vai para a empresa duas vezes por semana e diz que é capaz de ficar doente se parar de trabalhar. Rapaz, eu também. Se eu parar de trabalhar, eu fico doente. Meu, porque vai chegar um monte de boleto em casa, não vou ter dinheiro pra pagar, vou ficar doente pra caramba.
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0: Não posso.
1: Você vai ouvir Henrique.

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9: Fala pessoal, tudo bem? Boa noite. Próxima, sempre.
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9: Ai, ah, agora chegou o horário. Resultado da CP6, hein? 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
9: Vamos lá, meu povo. A galera participou. Eu vi que você mandou mensagem aqui no WhatsApp. Ah, pegado. Prefiro a música tal, prefiro a música 2, prefiro a música 5. Eu vi que a galera participou. E, aliás, obrigado aí pelo carinho todo mundo, tá bom? Pela audiência e tudo mais. O pessoal tá, que mandou mensagem tá concorrendo à jaqueta corta-vento exclusiva da Band FM. É feita com tecido leve, é bonitona. Eu adoro. Ela é estilosa pra caramba. Bonitona, preta. Fininha, ela é bem legal, tá? E ó, quem se deu bem foi meu querido Paulo Oliveira Santos. Ô, Paulão, rapaz! demais. Valeu, dessa vez foi você, hein? Obrigado pela participação. É nozes. E agora, bora pro resultado da Super 6?
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0: Band FM, agora 7h41. Uma ótima noite pra você que tá junto com a gente na Band.
1: Fala comigo!
0: Ah, meu querido!
1: Fala comigo, Band FM, aqui ó.
0: Ah.
1: Edu.
0: Fala, Edu.
1: Praça Fubica, aqui ó, Uber.
0: Legal.
1: No interior de São Paulo. Tamo aí ó, ouvindo Band FM com os clientes aí ó.

0: Band FM, turma do pagode, com menos e mais, investigador. Ah, entendi, você quer presente aqui na Band, né?
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0: Bora, o seu pedido é uma ordem, a partir de agora mais um Big Prêmio pra você. Ai, ai, ai, ai, ai, você pode ganhar o Big Copo Térmico de 1,2 litros exclusivo da Band FM. Grandão, hein? Vai te hidratar muito bem, viu? Ele é ideal pra você colocar aquela aguinha de boa. Que é a galera que gosta de colocar um suquinho também, um refrigerante. Fica à vontade. Aí o copo é seu, meu amigo, minha amiga. Você faz o que você quiser, certo? E ainda você ganha o mascote da Band FM pra você decorar sua cama com um mascote bonitinho da Band FM, tá bom? Então você participa com a gente, manda sua mensagem aqui no nosso WhatsApp. A gente preparou a noite da Band com muito carinho pra você. Daqui a pouco tem uma hora só de músicas, mas você pode mandar aquele seu alô, você pode falar o que você tá fazendo de bom, quer mandar um beijo pra alguém, fica à vontade, que eu coloco ali entre as músicas, a gente vai trocando ideia, você vai mandando a sua mensagem, concorre o Big Prêmio e agita a programação da Band FM. Que tal? Hã? Hã? Ah, você quer dar risada? Então, peraí, deixa eu chamar o Pidoncio. Ô, Pidoncio! Vem cá, é você agora! Chega aí, Pidoncio!
2: Na hora!
3: Vamos rir!
2: É hora de dar risada na Band FM! Semana da Band FM é do seu jeito, é com alegria.
4: Com alegria.
2: É com o momento Vamos Rir, Pidons.
4: É com a gente, eu e o Jadeu aqui, nessa alegria, nessa descontração, até porque a gente tá na melhor, a gente tá na Band. E quando a gente vem aqui, a gente sabe que do outro lado do rádio tá você, ouvinte.
2: É isso.
4: Você é nosso combustível, é nossa energia. A gente, quando levanta e fala, meu, vamos fazer o programa, vamos. Quem vai ouvir? Você.
2: Tá bom, acho que já foi.
4: Você quer do outro lado. Já, então, pra nós...
2: Vai roubar todo o tempo da
4: você
2: piada.
4: Você, pra nós, é uma pessoa
2: Pidoncio,
4: que pode...
2: é momento
4: pode...
2: de contar a história aqui, não é?
4: Tá. Ô, Jadeu, bêbado. Bêbado chegou na lanchonete, entrou na lanchonete. Falou, eu queria pão com mortadela. Ah, não. O atendente falou, não. Aqui nessa lanchonete, você pede por número. Aí ele falou, então tá, vê as 51.
2: Já que você tá tocando no assunto, né?
3: Vamos rir!
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0: Gente, uma excelente noite pra você que tá junto com a gente aqui na Band FM. Agora vai ter hora cheia, uma hora só de músicas na programação da Band FM. Ah, e depois ainda tem o Pista da Band, hein? É o esquenta da sua noite a partir de agora aqui na Band FM. Bora lá? 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
0: Bora lá, meu povo, porque a gente vai tocar muita música boa. A gente vai tocar Natan, Maiara e Maraíza. Caramba, um sucesso do Jonas Esticado. Faz tempo que eu não escuto essa música. A gente vai curtir aqui na Band FM. Daqui a pouco Marília Mendonça, Belo. Tem a sua participação também através do nosso WhatsApp. 11 999919197. Eu já expliquei aqui sobre o Big Prêmio, né? A gente tem o Big Copo Térmico de 1,2 litros exclusivo da Band FM, que você pode ganhar. Tem que mandar mensagem pra gente, tá? E ainda tem o mascote da Band FM. Então manda mensagem no WhatsApp, fala aí o que você tá fazendo de bom hoje. Tá trabalhando? É, me dê a mãozinha aqui, me dê a mãozinha aqui. Tamo junto, tá? Ah, você tá curtindo a vida? Olha que beleza! É assim que a gente gosta, não é? Então, ó, pra ficar ainda melhor a sua noite de sabadão, bora começar uma hora só de músicas na Band. Zezé de Camargo, agora 8h04, boa noite pra você.

0: Investe em mim, é o que a gente curtiu aqui na Band FM. E lógico, você pode participar mandando a sua mensagem aqui no nosso WhatsApp 11 99991-9197. Aliás, essa música aí, Investe em mim, foi o maior sucesso da carreira aí do Jonas Esticado, né? Consolidou o nome dele. Ele é forrozeiro, mas é um forró moderninho, tipo um piseiro e tal, né? É bem legal a música dele, né? E a gente curtiu aqui na Band FM. Claro que você pode participar também. Também 11 99991-9197. Não só pode, como deve, viu? Deixa eu te falar que tem presentão aqui. É o Big Prêmio que a gente tem e daqui a pouco tem resultado. Você mandando mensagem pra gente, você concorre aqui ao Big Copo Térmico de 1,2 litros exclusivo da Band FM e ainda o mascote da Band FM, tá bom? Participa, manda aí a sua mensagem. Oi!
1: Oi, meus amores! Simbora curtir, tá tudo de bom a Band hoje!
0: Opa!
1: Beijos! Sabadão, família! Simbora!
0: Aê, mulher!
2: De pertinho! De pertinho!

0: Band FM, menos é mais, champanhe. Que pagodinho gostoso pra curtir aqui na noite da Band FM, não é verdade? E agora é o seguinte, ó, pra ficar ainda melhor, a gente vai relembrar de uma música bem legal. Um dos grandes sucessos aí da dupla Jorge e Matheus. E a música se chama Pode Chorar. Lembra dessa?
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0: Band FM, só pra contrariar, sai da minha aba e Mineirinho. Gente, pra que isso, pessoal? Pelo amor de Deus, pra que isso? Coração palpita até aqui, gente do céu. Você estava preparado pra isso? Então, acostume-se, porque você tá na Band FM e a gente tá naqueles clássicos, as músicas que marcaram uma geração, as atuais. A galera vai participando também através do nosso WhatsApp. Ah, e tem presentão. Aliás, você não mandou mensagem ainda? Então não tá concorrendo. Só vale se você mandar mensagem pra gente no WhatsApp 11 999919197. A gente tem aqui o Big Copo Térmico de 1,2 litros exclusivo da Band FM e o mascote da Band FM também. Manda sua mensagem lá, 11 999919197. Daqui a pouco o Pinch tá na Band.
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0: Gente, tudo certo por aí? Então vamos lá. Deixa eu te perguntar, vocês estão preparados? Eu tô perguntando porque eu vou começar o Pista da Band. E aí eu quero saber se seu coração tá preparado. É lógico. Já afastou os móveis da sala? Então bora começar. Pista da Band no ar, hein? A sua rádio do seu jeito.